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3: 10 e 4.
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2: 10:19.
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4: 10:38.
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1: 10:55.
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1: 1121.
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2: 11:38
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0: Obrigado, gente. Muito obrigado.
1: Tamo junto.
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3: 11:44.
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2: 11:50.
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1: 11:56.
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5: 11:59.
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1: Meia-noite 14.
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5: Meia-noite 32.
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1: Ai, minha velha, e este frio?
2: Ai, velho, pode ficar tranquilo que nós dois vamos te esquentar.
1: Nós dois quem?
2: É claro que é eu e o acolchoado, velho.

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5: 1:03.
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3: 1h32.
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4: Pra um rodeio vacaria, rapaz.
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4: Abre a gaita, Ninhar Sem Sangue.

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3: 2:02.
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3: 2h31.
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3: 3 horas.
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1: 3:14.
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0: beijo a todos. Obrigado, Paulo Sampaio.
1: Obrigado pelo convite. Valeu, obrigado, São Paulo.
2: Obrigado, Paraná. 94 FM.

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2: 3h32.
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0: Obrigado, gente.
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0: 416.
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2: Eu quero que vocês recebam com muito carinho. Chega pra cá, Jorge Mateus!
3: Alô, Jefferson! Fala, galera!

0: 4:25.
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2: Olha quem tá me mandando mensagem.

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0: Rezemos com devoção a coroa das sete dores da Virgem Maria. Em nome do Pai, do Filho e do Espírito Santo. Amém. Nós vos louvamos e vos bendizemos, Senhor, porque associastes à Virgem Maria a obra da salvação. Contemplamos a vossa dor, ó Maria, para seguir-vos no caminho da fé. Creio em Deus Pai Todo-Poderoso, Criador do céu e da terra, e em Jesus Cristo, seu único Filho, nosso Senhor, que foi concebido pelo poder do Espírito Santo. Nasceu da Virgem Maria, padeceu sob Pôncio Pilatos, foi crucificado, morto e sepultado, desceu à mansão dos mortos, ressuscitou ao terceiro dia, subiu aos céus, está sentado à direita de Deus Pai Todo-Poderoso, de onde há de vir julgar os vivos e os mortos. Creio no Espírito Santo, na Santa Igreja Católica, na comunhão dos santos, na remissão dos pecados, na ressurreição da carne. Amém.
1: Pai nosso que estás no céu, santificado seja o vosso nome. Venha a nós ao vosso reino. Seja feita a vossa vontade, assim na terra como no céu. O pão nosso de cada dia nos dai hoje. Perdoai as nossas ofensas, assim como nós perdoamos a quem nos tenha ofendido. E não nos deixeis cair em tentação, mas livrai-nos do mal. Amém.
2: Ave Maria, cheia de graça, o Senhor é convosco. Bendita sois vós entre as mulheres. Bendito é o fruto em vosso ventre, Jesus. Santa Maria, Mãe de Deus, rogai por nós, os pecadores, agora e na hora da nossa morte. Amém. Ave Maria, cheia de graça, o Senhor é convosco. Bendita sois vós entre as mulheres, bendito é o fruto em vosso ventre, Jesus. Santa Maria, Mãe de Deus, rogai por nós, os pecadores, agora e na hora da nossa morte. Amém. Ave Maria, cheia de graça, o Senhor é convosco. Bendita sois vós entre as mulheres, bendito é o fruto em vosso ventre, Jesus. Santa Maria, Mãe de Deus, rogai por nós, os pecadores, agora e na hora da nossa morte. Amém.
3: Contemplamos a memória das dores de Maria. Primeira dor. Maria acolhe com fé a profecia de Simeão. Simeão os abençoou e disse a Maria, sua mãe: eis que este menino está destinado a ser ocasião de queda e elevação de muitos em Israel e sinal de contradição. Quanto a ti, uma espada te transpassará a alma. Lucas capítulo 2, versículos 34 e 35.
1: Pai nosso que estás no céu, santificado seja o vosso nome. Venha a nós ao vosso reino. Seja feita a vossa vontade, assim na terra como no céu. O pão nosso de cada dia nos dai hoje. Perdoai as nossas ofensas, assim como nós perdoamos a quem nos tenha ofendido. E não nos deixeis cair em tentação, mas livrai-nos do mal. Amém.
2: Ave Maria, cheia de graça, o Senhor é convosco. Bendita sois vós entre as mulheres. Bendito é o fruto em vosso ventre, Jesus. Santa Maria, Mãe de Deus, rogai por nós, os pecadores, agora e na hora da nossa morte. Amém. Ave Maria, cheia de graça, o Senhor é convosco. Bendita sois vós entre as mulheres, bendito é o fruto em vosso ventre, Jesus. Santa Maria, Mãe de Deus, rogai por nós, os pecadores, agora e na hora da nossa morte. Amém. Ave Maria, cheia de graça, o Senhor é convosco. Bendita sois vós entre as mulheres, bendito é o fruto em vosso ventre, Jesus. Santa Maria, Mãe de Deus, rogai por nós, os pecadores, agora e na hora da nossa morte. Amém. Ave Maria, cheia de graça, o Senhor é convosco. Bendita sois vós entre as mulheres, bendito é o fruto em vosso ventre, Jesus. Santa Maria, Mãe de Deus, rogai por nós, os pecadores, agora e na hora da nossa morte. Amém. Ave Maria, cheia de graça, o Senhor é convosco. Bendita sois vós entre as mulheres, bendito é o fruto em vosso ventre, Jesus. Santa Maria, Mãe de Deus, rogai por nós, os pecadores, agora e na hora da nossa morte. Amém. Ave Maria, cheia de graça, o Senhor é convosco. Bendita sois vós entre as mulheres, bendito é o fruto em vosso ventre, Jesus. Santa Maria, Mãe de Deus, rogai por nós, os pecadores, agora e na hora da nossa morte. Amém. Ave Maria, cheia de graça, o Senhor é convosco. Bendita sois vós entre as mulheres, bendito é o fruto em vosso ventre, Jesus. Santa Maria, Mãe de Deus, rogai por nós, os pecadores, agora e na hora da nossa morte. Amém.
3: Segunda dor. Maria foge para o Egito com Jesus e José. O anjo do Senhor apareceu em sonho a José e disse: levanta, toma o menino e a mãe, foge para o Egito e fica lá até que te avise, pois Herodes vai procurar o menino para matá-lo. Levantando-se, José tomou o menino e a mãe e partiu para o Egito. Mas Mateus capítulo 2, versículos 13 a 14.
1: Pai nosso que estás no céu, santificado seja o vosso nome. Venha a nós ao vosso reino. Seja feita a vossa vontade, assim na terra como no céu. O pão nosso de cada dia nos dai hoje. Perdoai as nossas ofensas, assim como nós perdoamos a quem nos tenha ofendido. E não nos deixeis cair em tentação, mas livrai-nos do mal. Amém.
2: Ave Maria, cheia de graça, o Senhor é convosco. Bendita sois vós entre as mulheres. Bendito é o fruto em vosso ventre, Jesus. Santa Maria, Mãe de Deus, rogai por nós, os pecadores, agora e na hora da nossa morte. Amém. Ave Maria, cheia de graça, o Senhor é convosco. Bendita sois vós entre as mulheres. Bendito é o fruto em vosso ventre, Jesus. Santa Maria, Mãe de Deus, rogai por nós, os pecadores, agora e na hora da nossa morte. Amém. Ave Maria, cheia de graça, o Senhor é convosco. Bendita sois vós entre as mulheres. Bendito é o fruto em vosso ventre, Jesus. Santa Maria, Mãe de Deus, rogai por nós, os pecadores, agora e na hora da nossa morte. Amém. Ave Maria, cheia de graça, o Senhor é convosco. Bendita sois vós entre as mulheres. Bendito é o fruto em vosso ventre, Jesus. Santa Maria, Mãe de Deus, rogai por nós, os pecadores, agora e na hora da nossa morte. Amém. Ave Maria, cheia de graça, o Senhor é convosco. Bendita sois vós entre as mulheres. Bendito é o fruto em vosso ventre, Jesus. Santa Maria, Mãe de Deus, rogai por nós, os pecadores, agora e na hora da nossa morte. Amém. Ave Maria, cheia de graça, o Senhor é convosco. Bendita sois vós entre as mulheres. Bendito é o fruto em vosso ventre, Jesus. Santa Maria, Mãe de Deus, rogai por nós, os pecadores, agora e na hora da nossa morte. Amém. Ave Maria, cheia de graça, o Senhor é convosco. Bendita sois vós entre as mulheres. Bendito é o fruto em vosso ventre, Jesus. Santa Maria, Mãe de Deus, rogai por nós, os pecadores, agora e na hora da nossa morte. Amém.
3: Terceira dor. Maria procura Jesus perdido em Jerusalém. Acabados os dias da festa de Páscoa, quando voltaram, o menino Jesus ficou em Jerusalém sem que os pais o percebessem. Pensando que estivesse na caravana, andaram a caminho de um dia e o procuraram entre parentes e conhecidos e não o acharam. Voltaram a Jerusalém à procura dele. Lucas capítulo 2, versículo 43 a 45.
1: Pai nosso que estás no céu, santificado seja o vosso nome. Venha a nós ao vosso reino. Seja feita a vossa vontade, assim na terra como no céu. O pão nosso de cada dia nos dai hoje. Perdoai as nossas ofensas, assim como nós perdoamos a quem nos tenha ofendido. E não nos deixeis cair em tentação, mas livrai-nos do mal. Amém.
2: Ave Maria, cheia de graça, o Senhor é convosco. Bendita sois vós entre as mulheres. Bendito é o fruto em vosso ventre, Jesus. Santa Maria, Mãe de Deus, rogai por nós, os pecadores, agora e na hora da nossa morte. Amém. Ave Maria, cheia de graça, o Senhor é convosco. Bendita sois vós entre as mulheres. Bendito é o fruto em vosso ventre, Jesus. Santa Maria, Mãe de Deus, rogai por nós, os pecadores, agora e na hora da nossa morte. Amém. Ave Maria, cheia de graça, o Senhor é convosco. Bendita sois vós entre as mulheres. Bendito é o fruto em vosso ventre, Jesus. Santa Maria, Mãe de Deus, rogai por nós, os pecadores, agora e na hora da nossa morte. Amém. Ave Maria, cheia de graça, o Senhor é convosco. Bendita sois vós entre as mulheres. Bendito é o fruto em vosso ventre, Jesus. Santa Maria, Mãe de Deus, rogai por nós, os pecadores, agora e na hora da nossa morte. Amém. Ave Maria, cheia de graça, o Senhor é convosco. Bendita sois vós entre as mulheres. Bendito é o fruto em vosso ventre, Jesus. Santa Maria, Mãe de Deus, rogai por nós, os pecadores, agora e na hora da nossa morte. Amém. Ave Maria, cheia de graça, o Senhor é convosco. Bendita sois vós entre as mulheres. Bendito é o fruto em vosso ventre, Jesus. Santa Maria, Mãe de Deus, rogai por nós, os pecadores, agora e na hora da nossa morte. Amém. Ave Maria, cheia de graça, o Senhor é convosco. Bendita sois vós entre as mulheres. Bendito é o fruto em vosso ventre, Jesus. Santa Maria, Mãe de Deus, rogai por nós, os pecadores, agora e na hora da nossa morte. Amém.
3: Quarta dor. Maria encontra-se com Jesus a caminho do Calvário. Ao conduzir Jesus, lançaram-lhe mão de um certo Simão de Sirene, que vinha do campo, e o encarregaram de levar a cruz atrás de Jesus. Seguia-o grande multidão de povo e de mulheres que batiam no peito e o lamentavam. Lucas, capítulo 23, 26 e 27.
1: Pai nosso que estás no céu, santificado seja o vosso nome. Venha a nós ao vosso reino. Seja feita a vossa vontade, assim na terra como no céu. O pão nosso de cada dia nos dai hoje. Perdoai as nossas ofensas, assim como nós perdoamos a quem nos tenha ofendido. E não nos deixeis cair em tentação, mas livrai-nos do mal. Amém.
2: Ave Maria, cheia de graça, o Senhor é convosco. Bendita sois vós entre as mulheres. Bendito é o fruto em vosso ventre, Jesus. Santa Maria, Mãe de Deus, rogai por nós, os pecadores, agora e na hora da nossa morte. Amém. Ave Maria, cheia de graça, o Senhor é convosco. Bendita sois vós entre as mulheres. Bendito é o fruto em vosso ventre, Jesus. Santa Maria, Mãe de Deus, rogai por nós, os pecadores, agora e na hora da nossa morte. Amém. Ave Maria, cheia de graça, o Senhor é convosco. Bendita sois vós entre as mulheres. Bendito é o fruto em vosso ventre, Jesus. Santa Maria, Mãe de Deus, rogai por nós, os pecadores, agora e na hora da nossa morte. Amém. Ave Maria, cheia de graça, o Senhor é convosco. Bendita sois vós entre as mulheres. Bendito é o fruto em vosso ventre, Jesus. Santa Maria, Mãe de Deus, rogai por nós, os pecadores, agora e na hora da nossa morte. Amém. Ave Maria, cheia de graça, o Senhor é convosco. Bendita sois vós entre as mulheres. Bendito é o fruto em vosso ventre, Jesus. Santa Maria, Mãe de Deus, rogai por nós, os pecadores, agora e na hora da nossa morte. Amém. Ave Maria, cheia de graça, o Senhor é convosco. Bendita sois vós entre as mulheres. Bendito é o fruto em vosso ventre, Jesus. Santa Maria, Mãe de Deus, rogai por nós, os pecadores, agora e na hora da nossa morte. Amém. Ave Maria, cheia de graça, o Senhor é convosco. Bendita sois vós entre as mulheres. Bendito é o fruto em vosso ventre, Jesus. Santa Maria, Mãe de Deus, rogai por nós, os pecadores, agora e na hora da nossa morte. Amém.
3: Quinta dor. Maria permanece junto à cruz do seu filho. Junto à cruz de Jesus estavam de pé sua mãe, a irmã de sua mãe, Maria de Cleófas, e Maria Madalena. Vendo a mãe e perto dela, o discípulo a quem amava disse para Jesus, a mãe: Mulher, eis aí o teu filho. Depois disse para o discípulo: Eis aí a tua mãe. João, capítulo 19, 15 a 27.
1: Pai nosso que estás no céu, santificado seja o vosso nome. Venha a nós ao vosso reino. Seja feita a vossa vontade, assim na terra como no céu. O pão nosso de cada dia nos dai hoje. Perdoai as nossas ofensas, assim como nós perdoamos a quem nos tenha ofendido. E não nos deixeis cair em tentação, mas livrai-nos do mal. Amém.
2: Ave Maria, cheia de graça, o Senhor é convosco. Bendita sois vós entre as mulheres. Bendito é o fruto em vosso ventre, Jesus. Santa Maria, Mãe de Deus, rogai por nós, os pecadores, agora e na hora da nossa morte. Amém. Ave Maria, cheia de graça, o Senhor é convosco. Bendita sois vós entre as mulheres. Bendito é o fruto em vosso ventre, Jesus. Santa Maria, Mãe de Deus, rogai por nós, os pecadores, agora e na hora da nossa morte. Amém. Ave Maria, cheia de graça, o Senhor é convosco. Bendita sois vós entre as mulheres. Bendito é o fruto em vosso ventre, Jesus. Santa Maria, Mãe de Deus, rogai por nós, os pecadores, agora e na hora da nossa morte. Amém. Ave Maria, cheia de graça, o Senhor é convosco. Bendita sois vós entre as mulheres. Bendito é o fruto em vosso ventre, Jesus. Santa Maria, Mãe de Deus, rogai por nós, os pecadores, agora e na hora da nossa morte. Amém. Ave Maria, cheia de graça, o Senhor é convosco. Bendita sois vós entre as mulheres. Bendito é o fruto em vosso ventre, Jesus. Santa Maria, Mãe de Deus, rogai por nós, os pecadores, agora e na hora da nossa morte. Amém. Ave Maria, cheia de graça, o Senhor é convosco. Bendita sois vós entre as mulheres. Bendito é o fruto em vosso ventre, Jesus. Santa Maria, Mãe de Deus, rogai por nós, os pecadores, agora e na hora da nossa morte. Amém. Ave Maria, cheia de graça, o Senhor é convosco. Bendita sois vós entre as mulheres. Bendito é o fruto em vosso ventre, Jesus. Santa Maria, Mãe de Deus, rogai por nós, os pecadores, agora agora e na hora da nossa morte. Amém.
3: Sexta dor. Maria recebe nos braços o corpo de Jesus deposto da cruz. Chegada à tarde, porque era dia da preparação, isto é, a véspera de sábado, veio José de Arimateia, entrou decidido na casa de Pilatos e pediu o corpo de Jesus. Pilatos, então, deu o cadáver a José, que o retirou da cruz. Mateus 15 a 42.
1: Pai nosso que estás no céu, santificado seja o vosso nome. Venha a nós ao vosso reino. Seja feita a vossa vontade, assim na terra como no céu. O pão nosso de cada dia nos dai hoje. Perdoai as nossas ofensas, assim como nós perdoamos a quem nos tenha ofendido. E não nos deixeis cair em tentação, mas livrai-nos do mal. Amém.
2: Ave Maria, cheia de graça, o Senhor é convosco. Bendita sois vós entre as mulheres. Bendito é o fruto em vosso ventre, Jesus. Santa Maria, Mãe de Deus, rogai por nós, os pecadores, agora e na hora da nossa morte. Amém. Ave Maria, cheia de graça, o Senhor é convosco. Bendita sois vós entre as mulheres. Bendito é o fruto em vosso ventre, Jesus. Santa Maria, Mãe de Deus, rogai por nós, os pecadores, agora e na hora da nossa morte. Amém. Ave Maria, cheia de graça, o Senhor é convosco. Bendita sois vós entre as mulheres. Bendito é o fruto em vosso ventre, Jesus. Santa Maria, Mãe de Deus, rogai por nós, os pecadores, agora e na hora da nossa morte. Amém. Ave Maria, cheia de graça, o Senhor é convosco. Bendita sois vós entre as mulheres. Bendito é o fruto em vosso ventre, Jesus. Santa Maria, Mãe de Deus, rogai por nós, os pecadores, agora e na hora da nossa morte. Amém. Ave Maria, cheia de graça, o Senhor é convosco. Bendita sois vós entre as mulheres. Bendito é o fruto em vosso ventre, Jesus. Santa Maria, Mãe de Deus, rogai por nós, os pecadores, agora e na hora da nossa morte. Amém. Ave Maria, cheia de graça, o Senhor é convosco. Bendita sois vós entre as mulheres. Bendito é o fruto em vosso ventre, Jesus. Santa Maria, Mãe de Deus, rogai por nós, os pecadores, agora e na hora da nossa morte. Amém. Ave Maria, cheia de graça, o Senhor é convosco. Bendita sois vós entre as mulheres. Bendito é o fruto em vosso ventre, Jesus. Santa Maria, Mãe de Deus, rogai por nós, os pecadores, agora e na hora da nossa morte. Amém.
3: Sétima dor. Maria leva ao sepulcro o corpo de Jesus à espera da ressurreição. Os discípulos tiraram o corpo de Jesus e envolveram em faixas de linho com aromas, conforme era o costume de sepultar os judeus. Havia perto do local onde fica crucificado um jardim. E no jardim, um sepulcro novo, onde ninguém ainda fora depositado. Foi ali que puseram Jesus. João, versículo 9, capítulos 40 a 42.
1: Pai nosso que estás no céu, santificado seja o vosso nome. Venha a nós ao vosso reino. Seja feita a vossa vontade, assim na terra como no céu. O pão nosso de cada dia nos dai hoje. Perdoai as nossas ofensas, assim como nós perdoamos a quem nos tenha ofendido. E não nos deixeis cair em tentação, mas livrai-nos do mal. Amém.
2: Ave Maria, cheia de graça, o Senhor é convosco. Bendita sois vós entre as mulheres. Bendito é o fruto em vosso ventre, Jesus. Santa Maria, Mãe de Deus, rogai por nós, os pecadores, agora e na hora da nossa morte. Amém. Ave Maria, cheia de graça, o Senhor é convosco. Bendita sois vós entre as mulheres. Bendito é o fruto em vosso ventre, Jesus. Santa Maria, Mãe de Deus, rogai por nós, os pecadores, agora e na hora da nossa morte. Amém. Ave Maria, cheia de graça, o Senhor é convosco. Bendita sois vós entre as mulheres. Bendito é o fruto em vosso ventre, Jesus. Santa Maria, Mãe de Deus, rogai por nós, os pecadores, agora e na hora da nossa morte. Amém. Ave Maria, cheia de graça, o Senhor é convosco. Bendita sois vós entre as mulheres. Bendito é o fruto em vosso ventre, Jesus. Santa Maria, Mãe de Deus, rogai por nós, os pecadores, agora e na hora da nossa morte. Amém. Ave Maria, cheia de graça, o Senhor é convosco. Bendita sois vós entre as mulheres. Bendito é o fruto em vosso ventre, Jesus. Santa Maria, Mãe de Deus, rogai por nós, os pecadores, agora e na hora da nossa morte. Amém. Ave Maria, cheia de graça, o Senhor é convosco. Bendita sois vós entre as mulheres. Bendito é o fruto em vosso ventre, Jesus. Santa Maria, Mãe de Deus, rogai por nós, os pecadores, agora e na hora da nossa morte. Amém. Ave Maria, cheia de graça, o Senhor é convosco. Bendita sois vós entre as mulheres. Bendito é o fruto em vosso ventre, Jesus. Santa Maria, Mãe de Deus, rogai por nós, os pecadores, agora e na hora da nossa morte. Amém.
0: Oração final. Nós vos louvamos, Santa Maria, Mãe fiel junto à cruz do Filho. Bendita sois vós, Rainha dos Mártires, associada à paixão de Cristo. Vós tornastes nossa mãe, sinal de esperança em nosso caminho. Amém. Ladainha de Nossa Senhora das Dores, Senhor, tende piedade de nós. Senhor, tende piedade de nós. Cristo, tende piedade de nós. Cristo, tende piedade de nós. Jesus Cristo, ouvi-nos. Jesus Cristo, atendei-nos. Deus Pai, que estais no céu, tende piedade de nós. Deus Filho, Redentor do mundo, tende piedade de nós. Espírito Santo, Paráclito, tende piedade de nós. Trindade Santa, que sois um só Deus, tende piedade de nós. Mãe de Jesus crucificado, rogai por nós. Mãe do coração transpassado, rogai por nós. Mãe do Cristo Redentor, rogai por nós. Mãe dos discípulos de Jesus, rogai por nós. Mãe dos redimidos, rogai por nós. Mãe dos viventes, rogai por nós. Virgem obediente, rogai por nós. Virgem oferente, rogai por nós. Virgem fiel, rogai por nós. Virgem do silêncio, rogai por nós. Virgem da espera, rogai por nós. Virgem da Páscoa, rogai por nós. Virgem da Ressurreição, rogai por nós. Mulher que sofreu o exílio, rogai por nós. Mulher forte, rogai por nós. Mulher corajosa, rogai por nós. Mulher do sofrimento, rogai por nós. Mulher da nova aliança, rogai por nós. Mulher da esperança, rogai por nós. Nova Eva, rogai por nós. Cooperadora na salvação, rogai por nós. Serva da reconciliação, rogai por nós. Defesa dos inocentes, rogai por nós. Coragem dos perseguidos, rogai por nós. Fortaleza dos oprimidos, rogai por nós. Esperança dos pecadores, rogai por nós. Consolação dos aflitos, rogai por nós. Refúgio dos marginalizados, rogai por nós. Conforto dos exilados, rogai por nós. Sustento dos fracos, rogai por nós. Alívio dos enfermos, rogai por nós. Cordeiro de Deus, que tirais os pecados do mundo, perdoai-nos, Senhor. Cordeiro de Deus, que tirais o pecado do mundo, ouvi-nos, Senhor. Cordeiro de Deus, que tirais o pecado do mundo, tende piedade de nós. Oremos. Ó Deus, quisestes que a vida da Virgem Maria fosse marcada pelo mistério da dor. Concedei-nos, vos pedimos, percorrer a seu lado o caminho da fé e unir nossos sofrimentos à paixão de Cristo para nos tornarmos instrumentos de graça e salvação. Protege-nos, Santa Maria e Benigna, e nos acompanhe pelos caminhos da vida. Amém.

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3: Agora 5 horas 21 minutos.
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2: Temperatura.
3: A temperatura em Turvo região, 14 graus.
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Oi, oi, minha gente, nesse início de semana, desejo muitas alegrias pra você e toda a sua família. Imigrantes na região, sintonia total. Alô, alô, alô, minha gente. Alô, povão, gente amiga, na região, tô chegando, chegando e levando o melhor da música brasileira pra você que é nosso ouvinte, brindando essa família sertaneja, amiga, imigrantes, pessoal aí que nos dá o prazer da sintonia, olha, de segunda a sexta-feira. E hoje é uma segunda-feira, dia 8 de junho, minha gente. Olha, 14 graus é a temperatura, o tempo tá nublado. Que legal, minha gente, que bom. Como é que são? Tudo bem? Tudo legal? Que bom, que bom, que bom. Estão aí acompanhando o programa no início, né? Com muita música sertaneja. A música sertaneja fazendo sucesso na Imigrantes FM, a Rádio Povão. 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Olha, programa Alvorada Sertaneja, apresentação do seu companheiro da madrugada, Edson Cardoso. Que legal, minha gente. Agora, 5 horas mais 27 minutos.

Olha, minha gente, iniciando a parte musical, trazendo das antigas, né? Ô, beleza! Sabe de quem? De quem? Do Tonico e Tinoco. Ô, musicão legal! Cana Verde! Logo após, Pedro Mendes era a estrada, Sete Palavras e Os Serranos. Quando o sol mete o focinho. Um abraço, minha gente, obrigado. Um abraço à família. Você que está aí do outro lado do radinho, acompanhando nosso programa, preparando o cafezinho, muita gente botando água esquentar. Que legal, minha gente. Mas enquanto a água ferve, enquanto a água esquenta, olha, você vai ouvir primeiro bloco musical, brindando esse povão que nos dá o prazer da sintonia. Agora, 5 horas 28 minutos e meio.

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Beleza, minha gente? Opa, é de madrugada que você acompanha sempre aqui na programação da Imigrantes FM, o melhor da música brasileira. Mandando um abraço aí para a Santina, Santa, o Ângelo, o Anjo, casal Francisco Norato, Nova Vicença. Alô, minha gente, obrigado, um abraço. O Toninho, homem, e a esposa Vera. Toda a família, gente amiga em toda a região. O João Silvestre, a esposa Dulce. Fornaza Silvestre também. Vila Progresso. Alô, minha gente. É o povão espalhado aí na região, prestigiando, sempre nos dando o prazer da sintonia. É muito bom estar aqui na madrugada, porque o povão vai despertando, vai ligando o radinho, aí vamos fazendo aquela conexão amiga, bem sertaneja, de segunda a sexta-feira. Agora 5 horas 42 minutos, 14 graus é a temperatura, começo de semana, legal, né? Um abraço! Olha, na sequência do programa, Rick Renner tem alguém aí e também uma foto sua. Opa, legal! Oswaldir e Carlos Magrão, na sequência, canto alegretense, mas depois do Rick Renner, nós teremos aí a música italiana homenageando a toda a família italiana em toda a região. Alô, minha gente, aquele abraço, obrigado, bom dia família, bom dia gente amiga em toda a região sul catarinense. Bom dia!

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3: Muito bem, 8 minutos para as 6 horas.
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2: Temperatura.
3: Muito bem, Turvo e região, 14 graus é a temperatura.
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Legal, minha gente. Um abraço. Obrigado, família sertaneja. Obrigado, você que desperta na madrugada. Um abraço aí pro nosso amigo, o Valmir Bornion, aí o guarda da Carlesse, tá aí acompanhando o programa. Alô, Valmir, obrigado aí pela sintonia. Muito bem, tô mandando aquele abraço também pra Jaldina e o esposo Luciano, os filhos Rafael, Amanda, lá no Molha Coco. Alô, pessoal aí de Molha Coco, é Timbé do Sul, né? Acompanhando o programa. A Karine, eu também, o esposo Roberto, os filhos, a Pâmela, a Rúbia, Turvo. Alô, minha gente, obrigado, um abraço, obrigado, agradecemos aí pela companhia. Que bom! Tô mandando também um abraço aí pro nosso amigo Luciano e a Priscila. 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Obrigado, povão. Olha, na parte musical do programa, tá chegando, e quem chega canta bonito. Lourenço Lorival, Vingança do Caçador. E depois, o Chitãozinho e Chororó, Bailão de Peão. Obrigado, um abraço, bom dia, amigos, em toda a região sul catarinense. Agora, 4 minutos para as 6 horas.

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Muito bem, muito bem, muito bem. Alô, minha gente. Alô, você do outro lado do radinho. Oi, minha gente. Aquele abraço, obrigado. 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Também tô mandando um abraço aí para o pessoal que acompanha o programa. Lá o Max também, família, obrigado também, pessoal da Comagre, lá em Jacinto Machado. 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Tá aí, um abraço, obrigado então a toda a equipe pessoal da Comagre, mandando aquele alô a todos os agricultores em toda a região. 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Tô mandando um abraço aí pro Adão Pinto, acompanha nosso programa, pediu água na bica. Nós vamos rodar também, viu? O Adão tá mandando aí pros amigos, pessoal aí que acompanha o programa, família, pra nós, obrigado aí pela sintonia. E também tô mandando um abraço aí pro Renato Gonçalves, Lagoão, a família, sempre nos dando o prazer da sintonia. Mandando um alô aí pros amigos São Felipe e na região. Mandando aí pros irmãos o Toninho, o Vanderlei, que é o Mó, toda a família para nós aqui. Obrigado, Renato, grande amigo ouvinte da programação da Imigrantes FM. Muito bem, a gente agradece. Tô trazendo então João Paulo e Daniel, Eu Me Amarrei, Christian Ralph, Noite de Tortura. E depois vem a dupla, vamos ver aqui. Bica d'água, Irídio e Irineu. Um abraço, obrigado, bom dia a toda a família e amigos na região. Agora, 6 horas mais 9 minutos.

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2: Condições do tempo.
3: Olha, condições do tempo, o tempo é completamente nublado na região.
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3: Beleza, minha gente, aquele abraço, obrigado a família, gente amiga em toda a região. Olha, daqui a pouquinho o programa Mensagem Libertadora, 6h40, logo após o Moro, Café com Notícias e o Flávio Pescador, Bom Dia Imigrantes, das 9 até às 12 horas. Estou mandando um abraço aí pro Valmir Januário, a Lucileia, Poço da Lontra. Alô, família, alô, pessoal aí, alô, Valmir, obrigado a Lucileia, a família. Também estou mandando um abraço aí pro... O povão aí que acompanha a programação da Imigrantes FM. Muito bem. Vamos seguindo. É música que o povo quer, né? Vai despertando, ligando seu radinho, acompanhando aí o nosso programa, sempre na espera do melhor da música brasileira. Jean Giovanni, peão de vitrine, Zico e Zeca, capelinha do Chico Mineiro. Um abraço, obrigado, família sertaneja.

0: Muito bem, muito bem, muito bem, minha gente. Chegamos aí no final do programa Alvorada Sertaneja. Programa para hoje, segunda-feira, dia 8 de junho, minha gente. É, 13 graus é a temperatura, tempo nublado na região. Apresentação do seu amigo da madrugada, Edson Cardoso. 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Obrigado, minha gente. Um abraço. Vem aí, então, o programa Mensagem Libertadora, logo após o Moro, Café com Notícias e o Flávio Pescador, Bom Dia, Imigrantes. Um abraço. Obrigado. Bom dia. E até amanhã, terça-feira, às 5h30, com o programa Alvorada Sertaneja.
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0: Agora estamos com 6 horas mais 39 minutos. Diretamente da Capela Nossa Senhora das Dores do Seminário Servos de Maria, o Frei João com mensagem libertadora. Alô, Frei, bom dia!
1: Alô, Sr. Edson, bom dia, tudo bem?
0: Bom dia, Frei, tudo bem? Como é que estão por aí?
1: Graças a Deus, bem. Um bom dia também a todos os nossos irmãos ouvintes que participam conosco do nosso programa Mensagem Libertadora, o nosso louvor da manhã. E vamos iniciar esse novo dia desta segunda-feira da 10ª semana do tempo comum. Em nome do Pai, do Filho e do Espírito Santo.
0: Amém.
1: O anjo do Senhor anunciou a Maria.
0: E ela concebeu do Espírito Santo.
1: Ave Maria, cheia de graça, o Senhor é convosco. Bendita sois vós entre as mulheres. E bendito é o fruto do vosso ventre, Jesus.
0: Santa Maria, Mãe de Deus, rogai por nós, pecadores, agora e na hora de nossa morte. Amém.
1: Eis aqui a serva do Senhor.
0: Faça-se-me segundo a sua palavra.
1: Ave Maria, cheia de graça, o Senhor é convosco. Bendita sois vós entre as mulheres. E bendito é o fruto do vosso ventre, Jesus.
0: Santa Maria, Mãe de Deus, rogai por nós, pecadores, agora e na hora de nossa morte. Amém.
1: E o Verbo Divino se fez carne.
0: E habitou entre nós.
1: Ave Maria, cheia de graça, o Senhor é convosco. Bendita sois vós entre as mulheres. E bendito é o fruto do vosso ventre, Jesus.
0: Santa Maria, Mãe de Deus, rogai por nós, pecadores, agora e na hora de nossa morte. Amém.
1: Oremos. Rogai por nós, Santa Mãe de Deus,
0: para que sejamos dignos das promessas de Cristo.
1: Oremos. Derramai, Senhor, a vossa graça em nossas almas, a fim de que nós, que pela anunciação do anjo, viemos ao conhecimento da encarnação do vosso Filho, cheguemos por sua paixão e morte à glória da ressurreição, pelo mesmo Cristo, Senhor nosso.
0: Amém. Ô, Frei, temos alguns pedidos de bênção. Bênção para o Renato Gonçalves e família de Lagoão Araranguá, pedindo bênção para a família dele. Também para os irmãos, o Toninho, o Vanderlei, que é o Mó. Enfim, para todos os amigos ali de São Felipe, para todos que acompanham. Pedido aí do Renato Gonçalves, Lagoão, Araranguá. O Adão Pinto também, Morro da Prefeitura, família, também acompanha o programa. Bênção, saúde para eles. O Valmir Januário e a Lucileia, Poço da Lontra também. Bênção, saúde para eles. Toda a família, Poço da Lontra. E também temos aqui para todos que acompanham o programa Mensagem Libertadora. A Vanir da Silva Tomé, de toda a família, Boa Vistinha.
1: Também pede bênção a Ângela Maria, Ângela Sacon Arcaro, que está internada. Pede bênção para o seu tratamento de saúde. Vamos abençoar também os nossos irmãos ouvintes que neste momento participam conosco, para que todos se sintam abençoados. Oremos. O Senhor te abençoe e te guarde. O Senhor faça resplandecer o seu rosto sobre ti e te conceda a graça. O Senhor volte para ti o seu rosto e te dê a paz. Por Cristo nosso Senhor.
0: Amém.

0: Vamos proclamar o Santo Evangelho desta segunda-feira, da 10ª semana do Tempo Comum. O Senhor esteja convosco.
1: Ele está no meio de nós.
0: Proclamação do Evangelho de Nosso Senhor Jesus Cristo segundo São Mateus.
1: Glória a vós, Senhor.
0: Naquele tempo, vendo Jesus as multidões, subiu ao monte e sentou-se. Os discípulos aproximaram-se e Jesus começou a ensiná-los. Bem-aventurados os pobres em espírito, porque deles é o reino dos céus. Bem-aventurados os aflitos, porque serão consolados. Bem-aventurados os mansos, porque possuirão a terra. Bem-aventurados os que têm fome e sede de justiça, porque serão saciados. Bem-aventurados os misericordiosos, porque alcançarão misericórdia. Bem-aventurados os puros de coração, porque verão a Deus. Bem-aventurados os que promovem a paz, porque serão chamados filhos de Deus. Bem-aventurados os que são perseguidos por causa da justiça, porque deles é o reino dos céus. Bem-aventurados sois vós, quando vos injuriarem e perseguirem, e mentindo disserem todo tipo de mal contra vós, por causa de mim. Alegrai-vos e exultai, porque será grande a vossa recompensa nos céus. Palavra da salvação.
1: Glória a vós, Senhor.

Meus irmãos e minhas irmãs, hoje iniciamos uma leitura, para esses próximos dias, esses próximos tempos, do Evangelho de São Mateus. Até sábado, lemos o Evangelho de São Marcos. Hoje, começamos com São Mateus e estamos começando esta semana com a pregação de Jesus no Sermão da Montanha. Ele fala do reino de Deus, do amor de Deus, que nos faz o seu povo, sua herança e sua igreja. São quatro ações,

Estamos no início do Sermão da Montanha, que compreende os capítulos 5, 6 e 7. Então, fiquem atentos, porque vamos aprofundar pouco a pouco esses capítulos, né, durante essa próxima semana. O Sermão da Montanha é a proclamação da lei do povo de Deus da Nova Aliança. É o programa de Jesus. Jesus tinha sido batizado, Jesus tinha sido ido ao deserto, agora ele proclama esta lei do povo de Deus da Nova Aliança e, sobretudo, também o seu programa de vida. Então vamos ver um pouquinho sobre essas ações. A primeira ação foi vendo as multidões. Jesus vê o povo que acorre para ouvi-lo, para pedir cura de suas doenças. Ele não vê só com os olhos, ele vê com o coração. Na história que contou do homem assaltado e caído na estrada, só o samaritano viu, aproximou-se e cuidou dele. O sacerdote e o levita viram, mas passaram adiante. Jesus vê as multidões como Deus falou com Moisés no Monte Sinai. Eu vi a miséria do meu povo que está no Egito. Ouvi o seu grito por causa dos seus opressores, pois conheço as suas angústias. Então, no primeiro ponto, ver. Ver as multidões, um olhar de compaixão e de seu compromisso com o bem. A segunda ação de Jesus foi subir ao monte. Apenas um detalhe, mas ele subiu ao monte. Que monte? Com certeza uma das colinas próximas de Cafarnaum. O monte, na tradição bíblica, é o lugar privilegiado do encontro com Deus. Mas por que Jesus subiu ao monte? Claro, ele é o novo Moisés. Ele está levando o povo hebreu para o Monte Sinai, para prestar culto a Deus, celebrar a aliança com ele e dele receber a lei. Subiu ao monte é uma ação cheia de significado. Refazendo o caminho da história, Jesus é o novo Moisés que está restaurando o seu povo que renasce da aliança com Deus. A terceira ação, ele sentou-se. Por que sentar-se? Será que estava cansado? Mas, para ficar próximo do povo, na verdade, os mestres em Israel e os outros povos, eles ensinavam sentados. Na sinagoga, o pregador ficava sentado. Lembrar que Jesus, na sinagoga de Nazaré, ele, de pé, ele tomou o profeta Isaías e sentou-se para explicar aquela passagem. Na sinagoga, havia também uma cadeira especial para o pregador. Chamava-se a cadeira-se de Moisés. Quando subiu à barca para afastar-se da multidão e falar-lhe sobre o reino, lembra em que posição Jesus ficou? Sentado. Sentar-se é a posição de quem vai ensinar. E Jesus assume a sua condição de mestre. Ele é o novo Moisés. A quarta ação foi ensiná-los. Quando ele começou a ensinar, vem a seguir as bem-aventuranças. As bem-aventuranças do reino. Na interpretação que se fazia do decálogo de Sinai, o bem-aventurado era o praticante da lei, que observava os mandamentos e as suas normas. Nas bem-aventuranças do monte, Jesus proclama que o reino de Deus é um dom para os humildes, para os sofredores, para os pecadores. O reino é o consolo para os aflitos, os perseguidos, a vitória da justiça e da paz para os sofredores. Afinal, o bem-aventurado no povo da Nova Aliança é humilde e pecador amado por Deus. Ouvindo esta palavra, sinta-se no meio daquela multidão. Você está na lista dos bem-aventurados. Estamos todos nós. Porque, não porque somos muito bons, nem praticante da lei. Você está na lista dos bem-aventurados

0: porque na sua fraqueza, nos seus limites, na sua condição de pecador e pecadora, Deus te ama. É o que Jesus está dizendo nas bem-aventuranças. Que o Senhor nos abençoe no dia de hoje e que sintamos todos bem-aventurados e amados por Jesus. Glória ao Pai, ao Filho e ao Espírito Santo.
1: Como era no princípio, agora e sempre. Amém.

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1: Irmãos, vamos recordar assim os nossos compromissos. Hoje, segunda-feira, missa aqui no seminário, às 18 horas. E amanhã, missa também no seminário, às 18 horas. 19 horas, lá na Nova Esperança, nesse peregrinar da nossa padroeira. Então vamos sentir todos unidos, em oração, em peregrinação. Convidamos todas as pessoas que possam ir para fazer assim uma peregrinação bem bonita pelas nossas comunidades. E hoje vai estar chegando na Nova Esperança. Sintamos todos se unidos como paróquia, o novo povo de Deus unido. Então vamos abençoar a nossa água. O Senhor esteja convosco.
2: Ele está no meio de nós.
1: A nossa proteção está no nome do Senhor,
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1: Oremos. Senhor Deus Todo-Poderoso, fonte e origem de toda a vida, abençoai esta água que vamos usar confiantes para implorar o perdão dos nossos pecados e alcançar a proteção da vossa graça contra toda doença e cilada do inimigo. Concedei a Deus que, por vossa misericórdia, jorrem sempre para nós as águas da salvação, a fim de nos aproximarmos de vós com o coração puro e evitarmos todo o perigo do corpo e da alma. Nós os pedimos a Deus que todos os que dela tomarem e todos os lugares por ela tocados sejam purificados e marcados com a vossa presença. Por Cristo nosso Senhor.
2: Amém.
1: Concluindo o nosso programa, meus irmãos e irmãs, nossa mensagem libertadora, o nosso louvor da manhã. Vamos suplicar a benção do Senhor por intercessão de Nossa Senhora da Oração. O Senhor esteja convosco.
2: Ele está no meio de nós.
1: Por intercessão de Nossa Senhora da Oração, abençoe-vos o Deus Todo-Poderoso, Pai, Filho e Espírito Santo, desça sobre vós e permaneça para sempre.
2: Amém.
1: Feliz e abençoado dia a todos nossos irmãos e irmãs.
2: Bom dia, Frei. Bom dia a todos os ouvintes.
0: Família, quando tantos não a têm, agora falam do destino.

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4: Para Patinha e Supermercado, 3 minutos para as 7 horas.
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4: Para a Cefarma, o tempo é parcialmente encoberto.
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0: Olá, bom dia, tudo bem, tudo tranquilo, tudo Imigrantes FM, eu estou bem, você também, e nós estamos juntos agora, mais uma vez em 94,1. 7:01 em Turvo, 7:01. Tempo é parcialmente encoberto, algum período de instabilidade. 15 graus, 1 décimo a temperatura, 95% a umidade relativa do ar, 1.018 hectopascais a pressão atmosférica. Os ventos estão soprando a 2 km horários. O nascer do sol acontece às 7:07 e o pôr do sol está previsto para as 17:27. Para você e com você, estamos iniciando juntos agora com toda a equipe Imigrantes FM a edição de número 6.975. Segunda-feira é outono no Brasil, 8 de junho de 2026, do meu, do seu, do nosso Café com Notícias. Hoje é o dia do oceanógrafo, é dia do citricultor, também é o dia mundial dos oceanos e hoje é o dia mundial do tumor cerebral. A todos os oceanógrafos, aos citricultores, parabéns pela passagem do seu dia nesta segunda-feira. Segunda-feira que inicia bem triste, né? Para o rádio do Sul Catarinense, Norte e Nordeste do Rio Grande do Sul, pois faleceu aos 80 anos de idade o comunicador Valdeci Santos. Rádio do Extremo Sul Catarinense, Norte e Nordeste do Rio Grande do Sul está de luto. Faleceu no final da noite de ontem, aos 80 anos de idade, o comunicador Valdeci Santos, voz conhecida, respeitada pelos ouvintes da região e que por mais de 2 décadas dedicou parte de sua vida à comunicação radiofônica. Valdeci foi vítima de um grave acidente de trânsito registrado na Avenida Santa Catarina, em Balneário Gaivota. Ele conduziu o veículo que colidiu contra um poste. Equipes de socorro foram acionadas, prestaram atendimento no local, mas devido à gravidade dos ferimentos, ele não resistiu e faleceu. Natural do interior de Sombrio, Valdeci construiu uma trajetória marcada pela participação comunitária, pelo trabalho e pelo serviço público. Durante muitos anos, viveu no Rio Grande do Sul, onde teve atuação destacada na vida tradicionalista, chegando a ocupar o cargo de patrão de CTG. Também ingressou na política, sendo vereador e presidente da Câmara Municipal de Cachoeirinha, no ano de 1989. Ao retornar para o sul de Santa Catarina, encontrou no rádio uma nova forma de servir a comunidade. Iniciou a sua caminhada na Rádio Integração FM de Jacinto Machado e posteriormente passou a integrar a programação da Rádio Mampituba FM de Sombrio, onde permanecia em atividade. Com seu estilo simples, autêntico, identificado com as tradições gaúchas, conquistou espaço, amizade de ouvintes e colegas. Neste último domingo, poucas horas antes do acidente, apresentou mais uma edição do programa Churrasqueando com a Música Nativa, levado ao ar todos os domingos do meio-dia às 14:45. E ele então veio a falecer na noite então de ontem, né, na Avenida de Balneário Gaivota. Fica então registrado aqui neste momento os nossos sentimentos à Rádio Mampituba, né, e também aos familiares do Valdeci pelo seu falecimento ocorrido ontem então e que fica registrado neste momento aos nossos sentimentos aqui. O velório de Valdeci será realizado nesta segunda-feira no salão comunitário da paróquia Nossa Senhora Auxiliadora, no centro de Balneário Gaivota, do meio-dia às 17:15. Após os atos religiosos e também a cerimônia de despedida, o corpo será encaminhado para o crematório para os procedimentos de cremação. Familiares e amigos, os mais sinceros, então, sentimentos neste momento também de dor e de despedida. Então, mais uma vez, fica registrado aqui os nossos sentimentos pela perda, então, do comunicador da rádio, então, da Rádio Mampituba, né? Valdeci Santos, que veio então a falecer nesse trágico acidente registrado em Balneário Gaivota na noite de ontem. Agora são 7:06, confirmando a hora certa, 7:06.
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0: Vamos então confirmar com a Camila Cardoso as primeiras informações de hoje, a previsão do tempo. Camila já está conosco. 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Camila Cardoso, bom dia, tudo bem? Tudo tranquilo com você, minha amiga?
2: Tudo certo, amor, tudo tranquilo.
0: Camila, o tempo está parcialmente encoberto aqui em Turvo, parece que está existindo algum período aí de instabilidade, né? Estamos com uma temperatura que marca 15 graus e 2 décimos neste momento, 95% a umidade relativa do ar, 1.018 hectopascais a pressão atmosférica, e os ventos estão soprando neste momento a 2 quilômetros horários. Eu pergunto para você, qual é a expectativa para este início de semana, minha amiga?
2: Então, Moura, é um início de semana aí que tem influência de um sistema de baixa pressão, né, um ciclone,
0: Sim.
2: que está se formando entre o Rio Grande do Sul e Santa Catarina. É claro que existem vários tipos de ciclone, não é porque a gente está falando de ciclone que a gente tem que criar tanto medo, né? Mas ele vai, já estabilizou a atmosfera, já tivemos alguns temporais no Rio Grande do Sul, mas nesse momento que a gente observa uma densa camada de nuvens entre os dois estados, né, mas a ausência de descargas atmosféricas, ou seja, não tem a presença de raios, o que é um sinal de que o sistema está fraco, né? Então, a gente tem condições para chuva, essa chuva acontece a qualquer hora do dia, no geral de fraca intensidade, até intercalando com momentos somente de céu nublado, parcialmente nublado, então aquele dia úmido realmente, né? Tende a ter uma persistência na chuva mais em direção à tarde e à noite. E por conta dessas nuvens, a temperatura não passa muito da casa dos 20 graus no sul do estado. Então, a segunda-feira é de muita umidade, céu entre nublado e parcialmente nublado, e chuvas ocasionais a qualquer hora do dia, sobretudo na tarde e à noite, se estendendo pela próxima madrugada.
0: Muito bem, perfeito. Então, mais ou menos aquele quadro que se configurava, que você já nos trazia informações na última sexta-feira, né, Camila?
2: É, exatamente, é uma baixa pressão, é a primeira da semana, a gente tem mais outra prevista ali para quinta e sexta, né? Então essa é uma semana aí bem variável no tempo.
0: Muito bem, perfeito. Vamos falar então sobre o que está vindo por aí, a terça, a quarta e também a quinta-feira, qual é a expectativa?
2: Então, a terça-feira ainda a gente tem influência desse sistema de baixa pressão, desse ciclone que vai estar no oceano, tá? Como eu falei, ele tem fraca intensidade, então, enfim, é um sistema de baixa pressão, é normal para nossa época, nossa região. Então, isso mantém o quadro de nuvens no sul catarinense, e essas nuvens até podem trazer alguma instabilidade ali na terça-feira, mas no geral, Moro, é muito mais nuvens do que propriamente chuva. Então, se tiver chuva, é algo muito rápido e passageiro ao longo da terça-feira. É um dia que amanhece com mínimas de 14, 13, e chega a casa dos 18 a 20 graus durante a tarde. Os ventos sopram de oeste, né? Então a gente pode ter rajadas de vento aí da ordem dos 40, 45 km por hora.
0: Certo.
2: Esses ventos soprando de oeste até trazem algumas aberturas durante a tarde da terça e o tempo limpa na quarta. Então, quarta-feira, tempo firme com sol. Friozinho no amanhecer da quarta, mínimas de 8 graus, máximas de 16, 17, e volta a ter condições de chuva entre a quinta e a sexta. Então, basicamente assim, ó, segunda-feira, bem úmido, bem estável.
0: Tá.
2: Na terça, começa a melhorar. O tempo é firme na quarta, com sol, frio no amanhecer e ameno à tarde. Quinta, volta a ter nuvens e volta a chover em direção ao final da quinta. E aí tem condições de chuva a qualquer hora da sexta-feira, dia 12. Então, a semana que vai iniciar instável e vai finalizar instável também.
0: Muito bem. Perfeito. Então, já a informação da Camila, né, a respeito então desse lusco-fusco aí que a gente vai enfrentar, né, Camila? É, nos próximos dias, então, com certeza, né?
2: Exatamente. É uma semana bem enjoadinha mesmo, porque o tempo vai variar bastante. Porque diferente da semana passada, que não tinha nenhum sistema meteorológico, essa semana tem dois.
0: Sim.
2: Dois sistemas, duas baixas pressões passando pelo estado.
0: Tá.
2: Então acaba que por isso o tempo vai mudar consideravelmente essa semana, né? Uhum. Essa chuva de quinta para sexta, ela tende a ser melhor do que hoje.
0: Sim.
2: Porque hoje o sistema está bem fraco e desconfigurado. Tá até chato de fazer a previsão, porque o sistema está muito desorganizado.
0: Sim.
2: Mas aí lá na quinta e na sexta, pode ser que o volume de chuva seja um pouquinho mais animador do que hoje.
0: Diferenciado, né? Perfeito.
2: É.
0: Muito bom. Vamos falar então sobre as condições do mar, então. Qual é a expectativa para os balneários, minha amiga?
2: Então, Moro, os ventos vão ficar soprando, tendem a soprar de oeste, né? Mais em direção ao decorrer do dia. E as rajadas devem ficar aí na ordem dos 30, 35 km por hora. Não é um dia de ventos fortes. O mar também fica pouco agitado, ondulação de sul a sudeste, em torno de meio a um metro. E esse mar só vai crescer mais em direção à quinta, sexta-feira. Então, a semana aí, predominantemente de condições de mar pouco agitado.
0: Muito bom. Tá certo, então. Olha, os nossos ouvintes de Pinheirinho do Meio, Jacinto Machado, também de Meleiro, estão lhe enviando um grande abraço, lhe parabenizando aí pelas informações precisas, dizendo que são grandes ouvintes seus, sempre acompanham os seus boletins aqui na programação da Imigrantes FM, tá ok?
2: Tá certo, um abraço para todos.
0: Valeu. E nós queremos agradecer a sua participação. Você volta então às 11h30, 15 para as 6 da tarde. E amanhã, cedinho, a gente aguarda a sua volta aqui no nosso café, tá bom?
2: Certo, amor. Um abraço e boa semana.
0: Obrigado, igualmente. Bom dia. Camila Cardoso, primeiros destaques e informações então da previsão do tempo.
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0: Agora são 7h15, 7h15. Tempo permanece parcialmente encoberto em Turvo. Temperatura agora 15 graus e 4 décimos. A umidade relativa do ar permanece em 95%. Hoje é segunda-feira, 8 de junho de 2026. E ainda sobre o falecimento do comunicador Valdeci Santos, né, da Rádio Mampituba FM de Sombrio. Ele também teve participação na vida pública de Balneário Gaivota. Valdeci Santos atuou como diretor do SAMAI durante a gestão do então prefeito João Alberto Bonamigo em meados de 2011.

0: A segunda-feira também inicia com a informação de que o jornal Volta Grande será homenageado pela Câmara de Vereadores de Turvo com uma moção de aplausos nesta segunda-feira pelos 30 anos de história e credibilidade com a informação jornalística. Na oportunidade, o colunista Ederaldo Luiz Pizzo Lalo também será homenageado por sua valiosa contribuição à comunicação regional. Esta homenagem, né, acontece hoje, então, a partir das 19 horas, na Câmara de Vereadores aqui de Turvo. É uma moção dos 30 anos, portanto, do jornal Volta Grande. Inclusive, também, né, o Valdeci Santos assinava uma coluna no jornal Volta Grande de Jacinto Machado. Também às 7 horas e 17 minutos, a segunda-feira inicia com a informação de que falta apenas uma assinatura para sair a CPI do Cão Orelha na Assembleia Legislativa. Na semana passada, foi divulgado que a deputada estadual Luciane Carminati e o deputado Gessé Lopes, do Partido Liberal, haviam retirado as suas assinaturas. Porém, Luciane voltou atrás após ter sido alvo de críticas. E colocou novamente a assinatura e o deputado Valdir Weber, do MDB, assinou a lista. O autor do pedido, deputado Mário Mota, trabalhará durante a semana para conseguir a assinatura que permitirá a abertura da CPI. Nos bastidores da Assembleia, chamou a atenção o comportamento da bancada do MDB. Apenas um parlamentar assinou a assinatura da CPI, né? Do Cão Orelha, Volney Weber. Os MDBistas vivem um momento de divisão na bancada, já que o partido está com o pré-candidato ao governo do estado, João Rodrigues, do PSD, mas parte dos deputados, no caso Fernando Krellin, Jerry Comper e Antídio Lunelli, está alinhada ao governador Jorginho Melo. E antes do intervalo comercial, ontem foram conhecidos mais dois campeões municipais aqui na nossa região. Em Timbé do Sul, a equipe do Cachorro Louco conquistou o título municipal ao derrotar nas cobranças de penalidades a equipe do Molha Coco. E em Meleiro, a equipe do Amigos do Pé de Pato passou pela equipe da Sersã e conquistou o bicampeonato da categoria. Daqui a pouco a gente atualiza as informações esportivas de hoje. 7h19, vamos fazer um intervalo comercial. Na volta tem mercado agrícola, indicador econômico, manchetes dos jornais e os destaques do plantão policial. Café com Notícias volta já. 7h19.
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0: Agora são 7 horas e 24 minutos no indicador econômico. A caderneta de poupança rende hoje 0,6697. Amanhã, dia 9, o rendimento será o mesmo de 0,6697. 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
0: 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A colheita do arroz foi concluída no Rio Grande do Sul, confirmando os elevados índices de produtividade e a qualidade de grãos obtidos na safra 25-26. Informações constam no informativo conjuntural divulgado na última semana pela Emater Rio Grande do Sul, ASCAR. Apesar do desempenho registrado no campo, o cenário pós-colheita segue desafiador para os produtores devido aos preços praticados abaixo dos custos de produção e às dificuldades de comercialização provocadas pela elevada oferta do cereal. A área cultivada no estado alcançou 891.908 hectares, conforme dados do IRGA, o Instituto Rio-Grandense do Arroz. De acordo com a Emater Rio Grande do Sul, ASCAR, a liquidez reduzida do mercado tem limitado o poder de negociação dos risicultores. Ao mesmo tempo, a valorização de insumos considerados estratégicos, especialmente os fertilizantes, tem deteriorado a relação de troca e aumentado a cautela dos produtores em relação aos investimentos para a próxima safra. No mercado, o valor médio da saca de 50 quilos apresentou nova retração. Conforme levantamento semanal de preços realizado pela Emater Rio Grande do Sul, ASCAR, a cotação média caiu 0,95% em comparação à semana anterior, passando de R$ 58,66 para R$ 58,10. Aqui na região, o valor da saca do cereal fechou a semana ainda em R$ 55,00, enquanto que o indicador CPE Irga Rio Grande do Sul fechou a última sexta-feira, dia 5 de junho, em queda, R$ 59,55. 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

Agora são 7 horas e 29 minutos, 7h29. 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Vai atualizar as manchetes, os títulos dos jornais que estão circulando hoje. Vamos atualizar agora a manchete, então, do Jornal Tribuna de Notícias da cidade de Criciúma. Sonho interrompido, ex-tubarão é cortado da Copa às vésperas da estreia. Wesley sofreu lesão na coxa esquerda em amistoso da seleção e foi substituído por Ederson. Vamos agora trazer aqui a manchete do jornal Correio do Sul, da cidade de Sombrio. Balneário Gaivota, júri condena homem a mais de 23 anos de prisão por tentativa de latrocínio de idosa.

Notícias do dia da Grande Florianópolis. Governo federal suspende a pesca com arrasto de praia. 0 hora, Porto Alegre. Lançamentos de imóveis crescem em Porto Alegre. 85% das novas unidades ficam em 3 bairros. O Globo, estados ampliam despesas e déficit deve ir a 6 bilhões de reais. Estado de São Paulo, inflação sobe, tempestade quase perfeita ameaça aguardado corte de juros. Folha de São Paulo, plano da China por mais soberania alimentar ameaça agro brasileiro. Manchetes, títulos então dos jornais que estão circulando nesta segunda-feira para Netvale, a melhor internet banda larga da região. 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Vamos agora atualizar alguns fatos do setor policial que estaremos atualizando daqui a pouquinho para Piazza Cor. 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Vamos então atualizar a informação de que em Balneário Gaivota, júri condena homem a mais de 23 anos de prisão por tentativa de latrocínio de idosa. Operação Choque de Ordem apreende mais de 46 quilos de droga e 770 comprimidos de êxtase em Araranguá. Luto no rádio. Morre o comunicador Valdeci Santos, da Rádio Mampituba FM de Sombrio, após grave acidente em Balneário Gaivota. Colisão entre carro e moto deixa 2 pessoas feridas na SC-449 em Balneário Gaivota. Motorista perde controle de veículo, sai da pista e acaba em valo às margens da SC-108 em Turvo.

0: Suspeito de furto é agredido por moradores e encaminhado ao hospital em Criciúma. Daqui a pouco, então, essas e outras informações do setor policial serão atualizadas aqui para Piazza Cor, seguros e também contabilidade. 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Voltamos já.
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1: Temperatura.
0: Para o Dr. Victor Rodrigues, 15 graus, 4 décimos em elevação.
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20 minutos estão faltando para as 8 horas. 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Uma grande apreensão de drogas foi realizada pela Polícia Militar na tarde de ontem no bairro Operária Araranguá durante a Operação Choque de Ordem. Por volta de 17 horas, policiais monitoravam uma residência após denúncia de tráfico de drogas. Durante a ação, um homem foi abordado após sair do local e uma motocicleta. Com ele, os policiais encontraram uma porção de maconha. Segundo a PM, o suspeito informou que havia mais entorpecentes armazenados na residência. Durante as buscas, os policiais localizaram aproximadamente 42 quilos e 900 gramas de maconha, 2 quilos e 100 gramas de crack, 1 quilo 800 gramas de cocaína, 49 gramas de haxixe e 770 comprimidos de êxtase. Também foram apreendidas balanças de precisão, uma máquina de cartão, facas utilizadas para fracionar drogas, embalagens e um caderno com anotações. Diante dos fatos, o homem foi preso em flagrante pelos crimes de tráfico de drogas e associação para o tráfico, sendo encaminhado à central de plantão policial para os procedimentos cabíveis. A apreensão é considerada uma das maiores registradas recentemente na região. O rádio do extremo sul catarinense está de luto. Faleceu na noite de ontem, conforme já divulgado na abertura do Café com Notícias de hoje, o comunicador e radialista Valdeci Santos, após um grave acidente de trânsito registrado na Avenida Santa Catarina, em Balneário Gaivota. Valdeci conduzia um veículo que colidiu contra um poste. Equipes de socorro foram acionadas, prestaram atendimento no local, porém, devido à gravidade dos ferimentos, ele não resistiu e veio a óbito. Com uma trajetória marcada pela dedicação à comunicação, Valdeci Santos tornou-se uma das vozes mais conhecidas e respeitadas da região. Atuou em emissoras de rádio, conquistou o carinho de ouvintes, colegas de profissão e amigos, deixando sua marca na história da radiodifusão do extremo sul de Santa Catarina. Ainda durante a noite de ontem e a madrugada de hoje, as redes sociais foram tomadas por mensagens de despedida e também homenagem. O sentimento de tristeza tomou conta de comunicadores, lideranças, amigos e ouvintes que acompanharam sua caminhada ao longo dos anos. Valdeci deixa um legado de amizade, profissionalismo, também dedicação e amor pelo rádio. Sua voz poderá ter silenciado, mas sua história permanecerá viva na memória de todos que tiveram o privilégio de conhecê-lo e também de ouvi-lo. Vá em paz, Valdeci Santos. Sua voz ficará para sempre na história do Rádio Regional. De público, os sentimentos de toda a equipe da Rádio Imigrantes pela perda de Valdeci Santos aos nossos colegas da Rádio Mampituba e também da Rádio Integração FM. Corpo de Bombeiros e o SAMU atenderam no início da noite de ontem uma ocorrência de acidente de trânsito envolvendo um automóvel e uma motocicleta na SC-449, Lagoa de Fora, Balneário Gaivota. Guarnição foi acionada por volta de 18 horas e 25 minutos e ao chegar ao local encontrou um homem, 47 anos, caído sobre uma pista. Conforme socorristas, ele estava consciente, orientado e com sinais vitais estáveis. A vítima apresentava sangramento nasal, um corte na perna direita e escoriações nas mãos. A passageira da motocicleta também ficou ferida, recebeu atendimento da equipe do SAMU. Não foram divulgadas informações sobre a idade ou o estado de saúde da mulher. Após os primeiros atendimentos no local, as duas vítimas foram encaminhadas ao Hospital Dom Joaquim para avaliação médica. As circunstâncias que levaram à colisão entre os veículos não foram informadas.
15 minutos estão faltando para as 8 horas, uma saída de pista registrada por volta das 18 horas e 25 minutos de ontem mobilizou o Corpo de Bombeiros e a Polícia Militar no bairro São Luís Turvo. O acidente ocorreu na SC-108 e terminou com um automóvel dentro de um valo às margens da rodovia estadual. Ao chegar ao local, os socorristas encontraram o condutor ainda no interior do veículo. Conforme informações do Corpo de Bombeiros, ele estava consciente, porém desorientado. Diante da situação, a equipe realizou a extração da vítima utilizando uma maca rígida. Após receber atendimento pré-hospitalar no local, o motorista foi encaminhado ao Hospital São Sebastião em Turvo, onde permaneceu aos cuidados da equipe médica. As causas do acidente não foram divulgadas. A Polícia Militar também esteve presente na ocorrência, prestando apoio aos trabalhos e realizando os procedimentos cabíveis. Um homem foi condenado pela segunda vara da comarca de Sombrio a pena de 23 anos e 4 meses de reclusão pelos crimes de latrocínio, tentado, roubo e furto. Os crimes aconteceram entre a madrugada e a manhã em setembro de 2025 em Balneário e Gaivota. De acordo com a denúncia do Ministério Público, o homem de 37 anos iniciou a sequência de crimes durante a madrugada com o furto de um kit de ferramentas em uma loja após escalar uma marquise e quebrar o vidro. Já durante a manhã, roubou o celular de uma adolescente abordada na rua e em deslocamento para a escola mediante ameaça de a ferir com uma faca. Já a tentativa de latrocínio aconteceu quando entrou em uma...

fechado e 25 dias multa. Ele também foi condenado à reparação dos danos causados às vítimas em R$ 1.200,00, a vítima do roubo, e R$ 5.000 reais para a vítima da tentativa de latrocínio, a título de reparação mínima pelos danos materiais e extrapatrimoniais decorrentes do fato. Cabe recurso ao Tribunal de Justiça de Santa Catarina. 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

11 minutos para as 8 horas, uma jovem, 25 anos, foi assaltada na frente de casa e com o filho no colo, no bairro Ouro Negro, em Forquilhinha. Fato ocorreu na noite de ontem, por volta de 20 horas. Segundo a PM, a mulher relatou que saiu da residência para colocar o lixo na rua para coleta, quando foi surpreendida por dois criminosos em uma motocicleta. Conforme a PM, a vítima informou que um dos homens segurou seu braço e roubou o celular dela. A dupla fugiu em seguida e não foi encontrada pelos policiais. Devido ao nervosismo, a jovem não soube apontar as características dos autores. Um boletim de ocorrência foi registrado e o caso será investigado pela Polícia Civil.

0: 10 minutos para as 8, um homem de 40 anos foi agredido pelos moradores de um condomínio no bairro São Simão, Criciúma. O fato ocorreu ontem à noite. Segundo a PM, ele era suspeito de um furto ocorrido na madrugada anterior e foi encontrado pelos populares em um imóvel desocupado. Conforme a PM, os policiais encontraram com lesões no rosto. Ele foi atendido pelo SAMU e encaminhado ao hospital. A guarnição lavrou um termo circunstanciado e liberou os envolvidos no local. Informações do setor policial no Café com Notícias para esta segunda-feira. 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
0: Agora faltando 9 minutos para as 8, só para a gente encerrar as informações policiais de hoje, Carlos Augusto Branco Machado, 31 anos, foi identificado como o homem que morreu após ser esfaqueado em um bar no município de Maracajá. A ocorrência foi registrada na madrugada de ontem, no bairro Sangão Madalena, por volta de 1h40 da manhã. A vítima chegou a receber atendimento médico, mas não resistiu aos ferimentos. Segundo informações da PM, quando a guarnição chegou ao local, o homem estava caído no chão, desacordado, com sinais vitais debilitados e apresentando 3 perfurações por arma branca. No local, familiares informaram que o SAMU já havia sido acionado, mas que ainda não se encontrava no local da ocorrência. Vamos fazer um intervalo comercial, já já a gente volta, temos informações esportivas para atualizar daqui a pouquinho, né? Vamos falar sobre o segmento lotérico, também os campeonatos aqui da nossa região, chegaram ao final ontem, né? Os campeonatos de Timbé do Sul, a equipe do Cachorro Louco conquistou o tetracampeonato ontem à tarde no estádio Antônio Rovares e a representação do Amigos do Pé de

0: Pato conquistou o bicampeonato ontem à tarde no Ezio Pellegrini. Também temos a final definida do campeonato de Sombrio na Série A. Daqui a pouquinho a gente atualiza as informações esportivas. 7 minutos estão faltando para as 8. Voltamos já.
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0: Agora, pontualmente, 8 horas, faltando 1 minuto para as 8 horas, né? 1 minuto, então, para as 8 horas, levantamento realizado pelo Núcleo de Inteligência Estratégica da Fecomércio aqui do Estado, aponta que a intenção de gastos dos consumidores atingiu maior nível desde o início da série histórica em 2018. De acordo com a pesquisa, os catarinenses pretendem desembolsar, em média, R$ 291 na compra de presentes para a data comemorativa. O valor representa um crescimento nominal de 52,8% em comparação ao ano passado e um avanço real de 46,5% quando considerada a inflação do período. Para o presidente da Fecomércio, Hélio Danoni, o desempenho demonstra a confiança do consumidor, mesmo diante de desafios econômicos ainda presentes. Já já a gente vai falar também aqui no programa Café com Notícias a respeito do bingo rural da Escola João Colonel, previsto para sexta-feira, dia 12 de junho, dia dos namorados. Daqui a pouquinho, então, a gente volta com mais informações aqui no nosso café.
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10: Temperatura.
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0: Agora são 8 horas e 4 minutos, 8 e 4. 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
0: 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Bom dia. Tá aí então o Sandro da Comercial Carlesse com as ofertas, as promoções então do Arraial do Carlesse aqui no nosso Café com Notícias. Agora confirmando a hora certa, são 8 horas e 7 minutos, 8 e 7. Tempo tá lusco-fusco aí, né? Tá aquele famoso dia aí, meu Deus do céu, Camila Cardoso já nos falava aí durante a previsão do tempo, né? Que essa semaninha aí não vai ser aquela coisa não, né? Mas vamos ver aí como é que fica a temperatura também para os próximos dias e a expectativa é que até quinta-feira o tempo começa a melhorar. Mas na sexta-feira, dia 12, é dia dos namorados, e além do dia dos namorados, nós temos também mais um bingão, é o bingão do João, é mais um bingão, né? É mais um bingão rural, é o ruralão do João, então vai ser dia 12, eu estou aqui com a diretora Dayana, também estou aqui com o Ricardo e também tenho com a Alexandra aqui, que estão conosco, para a gente conversar um pouquinho sobre este bingão que já é tradição. Bom dia, diretora, tudo bem?
18: Bom dia, Pinho. Bom dia especial a todos os ouvintes da Rádio Imigrantes e também a todo o pessoal que ficou lá na escola João Colodel.
0: Muito bem. Bom dia, Ricardo.
19: Bom dia, Pinho. Bom dia a todos os ouvintes da Rádio Imigrantes.
0: E o nosso bom dia também para você, Alexandra.
20: Bom dia, Pinho. Tudo bem?
0: Tudo bem.
20: Bom dia também a todos os nossos ouvintes e, como diz a nossa diretora, quem ficou lá atuando na nossa escola.
0: Muito bem. Tá certo, então, né? Tem mais um bingão, então, aí? Dia 12?
18: Mais um bingo. E essa edição, para nós, é mais que especial, né? Porque é a 30ª edição do nosso tradicional bingo rural.
0: 30 anos, então.
18: 30 anos. Poderíamos já estar com mais edições, mas tivemos a pandemia, né, que teve uma paradinha. Mas não deixa de ser especial mais uma vez, né, o nosso bingão do João Colodel.
0: Trintão, então, né? Bárbara. O tempo passa, o tempo voa, né?
18: É isso aí. E sempre o Pinho lá nos apoiando e gritando bingo lá para nós.
0: Tá certo, né? E teve alguém de aniversário a semana passada, né?
18: Parece que teve, né?
0: Então não vamos nem contar, né?
18: Teve alguém quarentando?
0: É, né? Ah, quarentou.
18: Quarentei
0: então
18: agora.
0: Então tá. Se você falar o número par de 1 a 3, falar 2.
18: É isso aí.
0: Tá bom então. Mas é sexta-feira então, dia 12?
18: Dia 12, sexta-feira, a partir das 19 horas, lá no Parque de Exposições, né? Todos estão convidados a prestigiarem o nosso bingo rural.
0: Uhum. Então tá. E aí, qual é a premiação?
19: Então, a premiação nós temos, né? Primeiro lugar, um salário mínimo ou um novilho no mesmo valor. Tá. Segundo lugar, nós temos uma bicicleta, mais 8 quilos de costela. Terceiro lugar, nós temos R$500 ou um porco no mesmo valor.
0: Boa.
19: Quarto lugar, uma tábua de queijos, a tradicional tábua de queijos, mais vários brindes extras. E no quinto lugar, o mais esperado, né? A vara de salame.
0: Bárbaro. Né? Quem é que vai levar a vara, né?
18: Todo mundo já desejou, né, ganhar essa vara.
19: Eu acho que acredito que é mais esperado que o salário mínimo.
0: É verdade. Tá bom, né?
19: Além de mais 10 rodadas extras e uma rodada especial em comemoração às 30 edições do Bingo Rural.
0: Essa aí vai ser surpresa.
19: Essa é surpresa.
0: Não podemos nem contar, então. Vai ser surprise.
18: Só indo lá pra ver.
0: Exatamente. Tem que ir lá.
18: Tem que comprar a cartelinha, que com a mesma cartela também vai concorrer a essa rodada especial.
0: Muito bem.
20: E daí a gente enfatiza, né, a importância da participação de todos, agradecemos a colaboração de todas as pessoas que já nos auxiliaram e que ainda, né, durante a semana a gente vai arrecadar mais alguns brindes, né, porque é interessante, né, a gente divulga quem nos auxilia e a APP, né, ela arrecada esse bingo para fazer algumas benfeitorias durante o ano letivo. Uhum. Destacando que não é somente a escola que ganha, né? Sim. A parte da alimentação do nosso bingo fica responsável com os nossos alunos. Então, o dinheiro vai para eles, para a formatura deles, né? Uhum. Então, eu sempre digo para os alunos, né, que nós somos solidários com eles também. Por isso, a gente pede o apoio e a colaboração de todos para que a gente consiga arrecadar um bom valor nesse bingo.
0: Sim, com certeza. Muito bem. Então é dia 12 a partir das 19 horas.
18: Isso mesmo. E só para frisar também, nós temos a abertura da Copa do Mundo, né, nesta semana. E no dia do bingo, né, a partir também das 19 horas, nós teremos um ponto de troca de figurinhas.
0: Olha!
18: Então quem tiver interesse, né, quem está aí fazendo seu álbum, pode chegar lá que a gente vai ter pessoas responsáveis cuidando também desse momento de troca de figurinhas.
0: Muito bom, então tá certo, né?
19: E o interessante, né, nosso bingo sempre junto um público bem grande, né? Então acredito que é o momento de muitos completarem o álbum.
0: Também, né?
18: Acredito que sim.
0: Pode completar o álbum antes do jogo do Brasil.
18: Exatamente, o jogo é no sábado, né?
0: Jogar no sábado,
18: isso,
0: né?
18: Isso mesmo. É, então... E tem professoras lá ansiosas por este momento que também estão fazendo seus álbuns e que vão lá também organizar essa mesa lá de troca de figurinhas.
0: Então pode fazer a troca lá, né? Com certeza. Muito bom, tá certo então. Então tem troca de figurinha, então tem bastante coisa aí, né?
18: Tem comida, tem bebida, tem quentão, tem bastante coisa boa.
19: E é dia dos namorados.
0: E é dia dos namorados, né?
19: Então... É um momento também pra compartilhar com o seu amor, né? Celebrando, rindo, participando desse momento festivo que é o Bingo Rural do João Colodelo.
0: Vai sair com a sua alma gêmea lá com um baita de um presentão, né?
19: É isso aí.
18: É verdade.
0: Com certeza. Tá certo, né? Muito bom, tá certo então. E qual é o valor então da cartela?
18: A cartela a gente está vendendo pelo mesmo valor, né? R$10.
0: R$10.
18: E reforçando que com a mesma cartela concorre a todas as rodadas.
0: Todas as rodadas.
18: Todas.
0: Muito bom. Então são quantas rodadas mesmo que vamos ter?
18: São 16 rodadas.
0: 16
18: Isso,
0: rodadas.
18: São as 5, né, de primeiros lugares.
0: Tá.
18: Tem 10 rodadas extras e a rodadinha especial em comemoração às 30 edições do nosso tradicional Bingo Rural.
0: Muito bom. Dia 12, então, a partir das 19 horas, lá no Parque de Exposições.
18: Parque de Exposições. Um lugar amplo, né? Todo mundo fica sentado, confortável. É, a acústica também é boa. Nós sempre tomamos cuidado, né, para todos serem bem atendidos. É, a alimentação também sempre muito bem servida. Nós somos bastante elogiados pela organização também da alimentação. Vai ter salgado, vai ter docinho, cachorro quente, espetinho. É, refrigerante, uma cervejinha também,
0: né?
18: Um quentão, porque a semana aí promete ser chuvosa e fria.
0: Isso.
18: Então, um quentãozinho também para aquecer os corações dos enamorados.
0: É, tá certo então, né? E os casados são eternos namorados.
18: Com certeza.
0: É, então tá bom, né? Então, todos estão convidados.
18: Todos os caminhos levam sexta-feira ao nosso bingo rural,
0: ao
18: né?
0: Ao bingo rural, então,
18: exatamente.
0: Né? Vai completar 30.
18: 30.
0: Muito bem. A diretora completou. Nem vamos divulgar.
18: 2026 é um ano especial, tá vendo?
0: Tá bom, né? 30, então, fechou, né? Tá bom.
18: Isso aí.
0: Tá certo, então, né? Então é dia 12 aí, então, o Bingo Rural do João Colodelo. Muita gente aguardando aí, expectativa para mais esse bingo, então, da próxima sexta-feira.
18: Isso mesmo. É, estamos com as cartelas à venda,
0: à venda.
18: Quem tiver interesse, os nossos alunos estão vendendo. Nós, da equipe administrativa, a Alexandra, né, como representante da APP aqui neste momento, os alunos estão todos com as cartelas. E também teremos a venda lá no momento,
0: Na hora,
18: lá na entrada, a gente também sempre tem cartelas, é um momento que vende bastante cartelas, então quem não comprou, quem não adquiriu, pode chegar lá no momento que teremos cartelas à venda no início do nosso bingão.
0: Muito bem, tá certo então. Mas se adquirir com antecedência é melhor ainda, né?
18: Claro, já garante.
0: Já garante, né? Já garante aí, né?
19: Se quiser também pode entrar em contato com a escola para a gente fazer a mediação dessa venda da cartela. Tem o WhatsApp da escola. Posso passar o WhatsApp?
0: Pode, com certeza.
19: Então, o WhatsApp
0: da escola. Dá um toque aí.
19: É o 48
0: 48
19: 9638
0: 9638
19: 8262
0: 8262. Repete.
19: Isso. 9638 8262. É o WhatsApp da EB João Clodel.
0: EB João Clodel. Tá aí então. Perfeito? Tá certo? Mais alguma informação para o nosso ouvinte?
18: Só quero fazer um convite agora, fora do nosso bingo. Hoje à noite nós teremos a entrega de boletins na escola, então já aproveito aqui o espaço também para convidar todos os pais e responsáveis.
0: É meio de junho, né? Meio de junho.
18: Isso, finalizou o trimestre, né? O primeiro trimestre finalizou e hoje nós temos a entrega de boletins a partir das 17h30 até as 18h30. Então os pais podem passar lá na escola, conversar com os professores e retirar o boletim do seu filho, da sua filha.
0: Eu estive lá no... nas dependências lá do João Clodel, porque eu tive que utilizar, né, as dependências lá esses dias aí, inclusive fui muito bem atendido aí pelo Ricardo, né?
18: Que bom.
0: Quero agradecer aqui, já em público aqui, né? E aí estava em conselho de classe. Eu disse, bom, já, conselho de classe, né? Porque finalzinho de maio, né? Então,
18: é isso aí.
0: Olha só, o tempo, tempo passa.
18: O tempo voa, né?
0: O tempo voa. É, exatamente. Estava fora lá do colégio já 7, 8 anos atrás aí, né? Então, tá
18: que
0: certo.
18: Que bom.
0: Né?
18: A gente fica feliz quando os professores aparecem por lá, né?
0: É, dá umas caras de novo,
18: dá umas caras, a gente fica feliz em vê-los lá no nosso ambiente.
0: Né? Estava lá aí, até conversei com o engenheiro Jocilon esses dias atrás aqui no programa, né? Então está em execução de obras lá, né? Muito bom, né?
18: Como é bom, né? Porque a gente faz o bingo para arrecadar um dinheirinho para a gente ter autonomia de fazer alguns reparos emergenciais na escola do dia a dia. Mas nós estamos também recebendo melhorias, né, do governo do estado. Agora a escola está sendo pintada. Né? Nossa pintura estava bem deteriorada, estava precisando dessa repaginada. Sim. E nós agora estamos recebendo essa reforminha para deixar a nossa escola também mais visualmente bonita. Né, para quem passa lá, às vezes as pessoas passam e dizem, né, tá na hora de uma pintura nova. A gente sabe que realmente estava e agora está acontecendo.
0: Muito bom. Isso
1: e deixa
0: é muito
1: eu
0: importante.
1: Só rir um pouquinho, né? Que muitas vezes acontece aqui, né? A gente sai da escola, né, Linomar? Mas a escola nunca sai da gente,
0: ah,
1: né?
0: Ah, com certeza.
1: Quando eu vejo esses professores, me dá uma alegria de barbaridade.
18: E a gente recebe até um sobrenome novo, né? Porque... A gente não é mais a Daiane, o Ricardo, a Alexandra, é a Daiane do Colodel, o Ricardo do Colodel.
0: É verdade.
18: A gente recebe essa...
0: Isso aí acontece, né?
18: É verdade. É,
0: então ontem fui para uma festa no Pierinho do Meio e perguntaram para mim lá, quanto tempo você já deixou de ser professor, né? Então faz bastante tempo. Inclusive encontrei ex-alunos nossos lá no Pierinho do Meio ontem, conversaram com a gente, lá do João Colodel, daquela época lá.
18: Legal. Falei de ti também semana passada, porque hoje começa uma turma de correção de fluxo, que é chamado de tempo certo agora.
0: Olha só.
18: E eu lembro que há anos atrás esteve na escola e você atuou numa dessas turmas.
0: À tarde.
18: E isso, aí você saía num determinado momento para vir para a rádio e eu ficava no teu lugar.
0: É verdade.
18: Então a gente recorda esses bons momentos também, né?
0: Verdade, tá certo então. Correção de fluxo. Olha só, o tempo passa mesmo. Tá bom, né? Tá certo então. Valeu então. Um abraço, então, sucesso, né? E até sexta-feira, portanto, lá no Bingo Rural do João Clodel.
18: Pinho, a gente vai deixar duas cartelas aqui para sorteio, né,
0: tá
18: durante
0: certo.
18: A semana, se vocês puderem realizar
0: o
18: sorteio dessas cartelinhas. Agradecer, né, o Comércio Turvense sempre pela ajuda, agradecer a Rádio Imigrantes pelo espaço cedido e reforçar mais uma vez o convite, né, a todos para comparecerem lá no nosso bingão, que como todo ano, com certeza será um sucesso.
0: Muito bem, tá certo então. Um abraço, ótimo dia de trabalho e até a próxima oportunidade.
18: Ok, obrigado.
19: Muito obrigado, Pinho. Obrigado a todos que estão contribuindo aí com mais essa edição do Bingo Rural.
0: Muito bem. Apenas R$10, então, o valor da cartela. 30º Bingo Rural do João Colodel, sexta-feira, dia 12, a partir das 7 da noite, no Parque de Exposições Prefeito Iris Olivo. Você é convidado. 8h20, o Café com Notícias volta já.
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2: Agora são 8 horas e 24 minutos. 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

Agora são 8 horas e 26 minutos, 8h26. Vamos iniciar então as informações esportivas. Segmento lotérico, Loteca, concurso 1255. Jogos serão realizados sábado, domingo, segunda, terça e também quarta-feira, ou seja, o concurso inicia dia 13 e finaliza no dia 17 de junho com jogos da Copa do Mundo. Loteria Federal, extração 6.072, apresentou no quinto prêmio 38.828, no quarto prêmio 71.865, no terceiro prêmio 45.000. No segundo prêmio, 76.376. E o primeiro prêmio da Loteria Federal, 22.573. Primeiro prêmio, 22.573. O dia de sorte, concurso 1.222, 06, 10, 11, 20, 21, 24 e 30. O mês da sorte, outubro, a estimativa de prêmio para o concurso 1.223 de amanhã, R$500 mil. A Mega Sena, concurso 3.015, 09, 18, 26, 31, 53 e 58. Estimativa de prêmio para o concurso 3.016 de amanhã, R$3,5 milhões. Concurso 3.304 da Loto Fácil, né? 3.704, 01, 03, 04, 09, 10, 11, 12, 13, 14, 15, 19, 20, 22, 23. Estimativa de prêmio para o concurso 3.705 de hoje, R$5 milhões. Aqui no Daloto, o concurso. R$7.044, sorteou 0205, 30, 54, 73. A estimativa de prêmio para o concurso 7.045 de hoje, R$7,5 milhões. Time Mania, concurso 2.400, sorteou 22, 47, 51, 58, 64 e 73. O time do coração sorteado, o Ipiranga de Erechim. A estimativa de prêmio concurso 2.401 de amanhã é R$34.500.000. A Lotomania, concurso 2.934, deve pagar hoje um prêmio de R$1.700.000. A Dupla Sena, concurso 2.967, deve pagar hoje um prêmio de R$2.800.000. Campeonato de Futebol Suíço em Vila Marquezine, Timbé do Sul, né? Na sexta-feira, nós tivemos, na categoria Veteranos, Amigos do Peter e Vila Marquezine 4-4. Para o Amigos do Peter, Matheus Souza uma vez, Marlon duas vezes e o Thiago Teixeira Zilli uma vez. Para o Vila Marquezine, o Ademar Padilha uma vez, o Joelson Bert uma vez e o Vandercy uma vez. O Jaison de Oliveira também uma vez. Nós tivemos Morrão e Bandá. Jogo foi finalizado aos 15 minutos do segundo tempo, né? Houve uma briga generalizada e aí a partida foi finalizada. Os jogos, de acordo com a comissão organizadora, né, que divulgou uma nota oficial ontem, os jogos serão disputados de acordo com a tabela oficial expedida pela organização, que poderá alterar datas, horários, independentemente de anuência das equipes participantes, sendo os representantes das equipes comunicados através de telefone ou WhatsApp. Conforme acordado em reunião e aceito pelos presentes, a competição continuaria aos domingos após a finalização do Campeonato Municipal da cidade, sendo que nessa época as condições climáticas não favorecem muito o prosseguimento nos dias da semana.
Na reunião realizada pré-campeonato, juntamente com os responsáveis pelas equipes, ficou definido a exclusão de atletas que se envolvessem em confusões. Sendo assim, lamentavelmente, o que aconteceu no jogo entre Bandá e Morrão foi inaceitável e ficou claro que certos atletas não possuem condições mentais e psicológicas para estarem entre outros. Sendo assim, fica excluído do campeonato vigente e qualquer outro evento a ser realizado no Campo Esportivo Rota das Cachoeiras, os seguintes cidadãos: Giovanni Rodrigues Guerra, da equipe do Morrão, Jardel Cravo Melo, da equipe do Bandá, e o Clislan de Aguiar, da equipe também do Bandá. A nota oficial está assinada pela Sônia Honorato e também pela Deliane Morgerotti. Portanto, então, ficam excluídos da competição, né? Estes atletas que nós divulgamos, da equipe do Morrão e também da equipe do Bandá. E a equipe, então, nós tivemos o jogo que não foi finalizado, Bandá e Morrão 2-2, com os gols, então, na partida preliminar da categoria veteranos, amigos do Peter e empatando então com a Vila Marquezine em 2-2, marcando para a Vila Marquezine o Jaison de Oliveira e o Joelson Berti, o S, e também o Vandi. Morrão e Bandá 2-2, para o Morrão o gol marcado pelo Salib e para o Bandá o Gisael Pocomayer. Na sexta-feira, então, dia 12, de acordo com a tabela aqui, jogarão 19h30 na categoria veteranos, Vila Marquezine e Amigos do Nadinho, às 20h30, Bar do Boró e Oeste Paranaense, e às 9h30, Cipó City contra o Real Madruga. No domingo, dia 14, 14 horas, Bar do Boró e Amigos do Turvo, 15 horas, amigos do Peter e Oeste Paranaense. E às 16 horas, Juventus contra a equipe do Predadores. Agora faltando 27 minutos para as 9 horas, a equipe do Maracajá perdeu para o Amigos do Turvo. No último sábado, pelo placar de 4-2. O Amigos do Turvo venceu com o Diego Alemão, o Misael, o Clênio, o Ramon e o Renato Capona, o Joninhas, o Robi, o Lucas Índio e o Evandro, o Vaguinho e o Eduardo Canhão. Entraram no jogo o Marconi, o Nestor, o Tesoura, o Marquinhos, o PC e o Tucano Neotti. Comissão técnica formada pelo treinador Liminha, o massagista Chimim, o assistente de marketing, o Misael, e também o Paulinho. Os gols marcados pelo PC, o Eduardo Canhão, o Robi e o Vaguinho, cobrando penalidade máxima. O destaque do jogo foi o Vaguinho. Próximo jogo, dia 20 de junho, Amigos do Turvo contra a equipe do Guarani de Guarita, em Rio Aparecida. A equipe do Semel empatou contra o Ouro Preto de Criciúma pelo placar de 3-3 no último sábado. A equipe teve Jones, Nego Bonfante, Alex, Igor e Dendem, Samuel, Kiki, Maicon e Rafael, João e Som. Entraram no jogo o Jean, o Renan, o Paulão e o Rafa. Comissão técnica, presidente Alex, treinador Valdir, assistente de marketing Jones, também o Dreigo. Os gols foram marcados duas vezes pelo Rafael e uma vez pelo Renan. Assistências do Maicon, do Renan e também do Paulão. Destaques para o zagueiro Nego Bonfante e também pelo lateral direito Dendem. Próximo jogo, sábado, no estádio Ezio Pellegrini, o Semel vai receber a equipe do Master Corinthians.
A equipe da Cersan Sênior esteve de folga no último sábado. Vai enfrentar dia 13 a equipe do Master Vila Isabel de Criciúma, lá no estádio. De Sanga Grande, Sênior Cersan contra a equipe do Master Vila Isabel de Criciúma, no estádio de São Pedro. Vamos agora confirmar o placar esportivo do final de semana. Campeonato Municipal de Ermo, nós tivemos a terceira rodada, né, da competição, da primeira fase. Nós tivemos no domingo pela manhã, lá no Estádio Escolástica Pagani Simon, lá no Ermo, né, a equipe do Brasil, do Ermo, derrotando a representação da equipe da Brusca pelo placar de 6-2. 6-2 para a representação do Brasil, do Ermo. Sobre a equipe

0: sobre a equipe da Brusca, né? 6-2 para a equipe do Brasil. Gols marcados pelo André Avelino, o André França, o Vitor Espinho, duas vezes, né? O Helder, também o Pedrinho Ratinho. E para a equipe do Brusque, os gols marcados pelo Gisael e também pelo Pirulito. E na partida da tarde, o Amigos do Rock perdeu para o Academia Transformação pelo placar de 2-1. Com os resultados, então, a equipe da Academia finalizou a primeira fase 9 pontos, já está na final. E domingo, então, jogam pela fase semifinal o Brasil do Ermo e o Amigos do Rock. Quem vencer decide o título contra a equipe do Academia. Em Jacinto Machado, nós tivemos a última rodada da primeira fase. O Independente perdeu para a equipe do Santa Cruz por 5-0. O União foi goleado pelo Atlético Machadense por 4-2. E o Dois Irmãos perdeu para a equipe do ABB pelo placar de 3-0. Em Timbé do Sul, tivemos a final do Antônio Rovares. Molha Coco e Cachorro Louco empataram em 1-1 no tempo normal. Ângel fez o gol do Molha Coco. O Pelezinho fez o gol da equipe do Cachorro Louco. Na cobrança dos pênaltis, deu o Cachorro Louco. 9-8. O Cachorro Louco, então, conquistou o tetracampeonato. O artilheiro da competição foi o Zebrinha, do Bigatas. E o goleiro menos vazado, o Zucchinali, da equipe do Paioletos. Parabéns, então, para a equipe do Cachorro Louco, que conquistou o tetracampeonato em Timbé do Sul. Em Meleiro, a equipe do Amigos do Pé de Pato derrotou a equipe da Sersan pelo placar de 5-2. Jackson, Miguel Coral, duas vezes, o Leco e o Torei, uma vez, os gols da equipe do Amigos do Pé de Pato. O Ford e o Daluz, o da Paz, o Ford e o da Paz, os gols da equipe da Sersan. O artilheiro da competição foi o Kevin, do Pé de Pato, com 16 gols. E o goleiro menos vazado foi a equipe, foi o goleiro menos vazado, foi o goleiro do Nantra, né? Que sofreu 3 gols. O craque do campeonato foi o Miguel Coral, da equipe do Amigos do Pé de Pato, que conquistou o bicampeonato lá em Meleiro. Parabéns, então, para o Amigos do Pé de Pato pela conquista do bicampeonato em Meleiro. Em Sombrio, pela Série A, semifinal, nós tivemos no tempo normal Motivação e Guarani empatando em 1-1. O Marcel Emerim fez o gol da equipe do Motivação e o Torrado fez o gol da equipe do Guarani. Na cobrança dos pênaltis, o Motivação venceu pelo placar de 3-2. Vai disputar a final. E lá no Antônio Luquina, no bairro Januária, das Antigas e Jaguarari também empataram em 1-1 no tempo normal. O Xarope fez o gol da equipe das Antigas. O Ramon Reis fez o gol do Jaguarari. Na cobrança dos pênaltis, a equipe do Das Antigas venceu por 4-2. Com os resultados, Das Antigas e Motivação farão a grande final da Série A, né? Do Municipal de Sombrio, marcado para o dia 21. No Campeonato Catarinense da Série B, O Juventus de Jaraguá perdeu para o Caravaggio pelo placar de 3-0. Em Palhoça, Guarani e Tubarão empataram em 2-2. E em Tubarão, no Aníbal Torres Costa, o Ercílio Luz derrotou a equipe do Nação pelo placar de 2-1. O Caravaggio voltou a conquistar, voltou à liderança da competição. Agora faltando 17 minutos para as 9, intervalo comercial, já já a gente volta para mais informações esportivas aqui no nosso café. Voltamos na sequência.
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Agora faltando 13 minutos para as 9, 13 minutos para as 9. Estamos voltando então com o nosso Café com Notícias. Vamos encerrar as informações esportivas de hoje, confirmando no futebol nacional pelo Brasileirão da Série B. O Criciúma derrotou a equipe do Londrina pelo placar de 1-0. Na Série D, tivemos no sábado Madureira 1, Pouso Alegre 0, América de Natal 1, Água Santa 0, Portuguesa Paulista 2, a Portuguesa Carioca 0, Decisão 1, 13 também 1, Imperatriz 4, Tunaluso 0, Trem 2, Águia 0, Tocantinópolis 7, Oratório 1. Copa do Nordeste, final, jogo da volta, Vitória da Bahia 2, Fortaleza 1, Vitória da Bahia conquistou o título da competição. No Campeonato Paranaense da segunda divisão, o Paraná empatou com o Paranavaí em 0-0, no tempo normal, e na disputa dos pênaltis, a equipe do Paranavaí venceu pelo placar de 4-2 e conquistou o título. Amistosos internacionais.

Na Série D, o Azures empatando com o Brasil de Pelotas em 1-1. O Blumenau perdeu em casa para o São José de Porto Alegre por 1-0. O São Joséense empatou com o Marcílio Dias em 0-0. O Maracanã fez 2-0 no Iapi. O Sampaio Correia perdeu para o Iguatu por 1-0. O Parnaíba derrotou o Moto Clube 1-0. O Guarani de Bagé perdeu em casa para o Cianorte por 1-0. O São Luís de Juí derrotou o Joinville pelo placar de 3-1. O Santa Catarina derrotou o Cascavel por 1-0. Goiatuba 1, Operária de Várzea Grande 0. Gama e Aparecidense 2-2. Luverdense 4, Inhumas 0. Capital do Distrito Federal 2, União 0. Veloclube 3, Maricá 1. Nova Iguaçu 1, 15 de Piracicaba 0. Noroeste 1, Sampaio Correia do Rio de Janeiro 0, Misto 1, Ceilândia 0, Primavera 1, Brasiliense 2. Na Copa Verde, o Paysandu, que havia perdido o jogo de ida por 3-1, reverteu o placar, venceu o Anápolis de Goiânia por 4-0 e conquistou o título. Na Copa Sul-Sudeste, a Chapecoense, que havia perdido o jogo de ida para o Avaí por 3-0, venceu, né, por 3-0 no tempo normal, mas nos pênaltis perdeu por 5-4, o Avaí é campeão, então, da Copa Sul-Sudeste. Também tivemos pela Copa Federação Gaúcha de Futebol, o Brasil de Farroupilha perdendo para a equipe do Gramadense pelo placar de 1-0. Amistosos internacionais, a Dinamarca fez 2-1 na Ucrânia, a Croácia derrotou a Eslovênia 2-1, Grécia 0, Itália 1, Marrocos e Noruega empataram em 1-1, o Equador fez 3-0 na Guatemala, né? E a Colômbia derrotou a Jordânia pelo placar de 2-0. Nesta segunda-feira, pelo Brasileirão da Série B, às 20h, o Vila Nova Goiano vai enfrentar a equipe do Botafogo de Ribeirão Preto e às 20h também o América Mineiro vai enfrentar a equipe do Atlético Goianiense. Pela Copa Federação Gaúcha de Futebol, às 15h, o Monson vai receber a equipe do Santa Cruz, de Santa Cruz do Sul. Amistosos internacionais, às 15h45, a Holanda enfrenta o Uzbequistão. Às 16h, a França vai enfrentar a equipe da Irlanda do Norte. E às 23h, o Peru, do Mano Menezes, enfrenta a equipe da Espanha.

0: 7 minutos estão faltando para as 9, são informações esportivas para hoje, então o nosso Café com Notícias. Vamos fazer um intervalo comercial, voltamos já para os destaques finais de hoje. 7 para as 9.
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Agora faltando 2 minutos para as 9 horas, 2 minutos para as 9. Tempo permanece parcialmente encoberto em turvo. Temperatura nesse momento marcando 15 graus e 4 décimos. Morreu no hospital o adolescente de 13 anos que ficou em estado grave após o capotamento de um carro no bairro São Cristóvão, Tubarão. Colisão ocorreu na SC-390 na tarde de ontem, por volta de 17h30. Segundo a Polícia Militar Rodoviária, a guarnição encontrou o garoto com traumas graves e em parada cardíaca. Ele foi encaminhado ao hospital em estado grave e acabou não resistindo aos ferimentos. Pescadores catarinenses estão surpresos e revoltados com o encerramento da safra da tainha na modalidade arrasto de praia. Técnica artesanal e tradicional no litoral de Santa Catarina. Neste ano, eles comemoravam uma super safra e tinham a expectativa de realizar a melhor temporada dos últimos 50 anos. O fim foi comunicado pelo Ministério da Pesca e Aquicultura ontem, após a cota coletiva atingir 90% do limite autorizado para a safra 26. A medida de caráter preventiva está respaldada na Portaria Interministerial número 51, de 27 de fevereiro de 2026, que fixou em 8.168 toneladas o limite máximo de captura para as regiões sul e sudeste do Brasil, um aumento de cerca de 20% em relação ao ano anterior.

0: com essa informação, então, ponto final na edição de número 6.975 desta segunda-feira, 8 de junho de 2026, do nosso Café com Notícias. O The Fisherman Flávio Pescador Saviato vem aí para apresentar mais uma edição do Bom Dia Imigrantes. Meio-dia, Renata Toreto Angeloni vai comunicar dentro do Conexão, também do Clube do Ouvinte. O Conexão começa a partir das 14 horas. Às 16 horas, tem o João Paulo Brognoli dentro do Comitiva Sertaneja. 18 horas, a tradicional oração da Ave Maria, na voz do Wesley Cardoso. Hoje, às 19 horas, a gente está aqui para mais um debate Amigos da Bola. Depois tem o Vanderlei Bordignon comunicando aqui no microfone famoso e consagrado da Imigrantes 94,1 FM. Obrigado sempre pelo carinho da sintonia e também da audiência. Continue sempre ligado conosco, 94,1 Imigrantes FM de Turvo, Santa Catarina, para o mundo. No final do nosso café, mais uma vez a todos os citricultores. Aos oceanógrafos, parabéns pela passagem do seu dia nesta segunda-feira. E faltando 206 dias para o término de 2026. No final do café, alguém certa vez afirmou que o rio nunca esquece sua nascente. Por isso encontra força para seguir, mesmo quando as pedras tentam impedir o seu caminho. Pense nisso. Forte abraço. Uma grande segunda-feira, grande semana. Boa sorte. Que o seu dia, a sua semana sejam iluminados. E não esqueça, amanhã temos um novo encontro marcado. Café com Notícias. Ponto final. Bom dia! Tchau!
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0: O tempo permanece lusco-fusco, né? Permanece parcialmente encoberto em Turvo.
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0: 9h08, esta é a hora certa. Bom dia, Turvo e região. Estamos iniciando neste momento mais uma edição do meu, do seu, do nosso Bom Dia Imigrantes por aqui. Hoje é segunda-feira, dia 8 de junho de 2026. Isso aí mesmo, gente. Estamos abrindo mais uma semana, a segunda semana do mês de junho por aqui. Bom Dia Imigrantes vem chegando então até o meio-dia. Na comunicação, eu, Flávio Pescador, mais uma vez junto contigo, levando todos os sucessos da nossa programação e, é claro, muita diversão, entretenimento, informação e, é claro, a sua participação. Então, fico aguardando a sua mensagem, o seu recadinho, o seu pedido musical através dos nossos telefones de contato. Anota aí então, ó. Para as mensagens de WhatsApp, 988-26-1042. Para as ligações de telefone, 3525-0321. Estes são os nossos números de contato e, é claro, esperamos a sua participação, a sua mensagem até o meio-dia aqui no Bom Dia Imigrantes. Por aqui então vou desejando a todos desde já uma excelente segunda-feira, uma ótima e abençoada semana a todos e, é claro, ainda aquele bom dia! Por aqui o nosso Bom Dia Imigrantes já inicia então às 9h10 com informação ao som de...
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0: Variedades em sua primeira edição às 9h10 e tem festa em honra ao padroeiro Santo Antônio no dia 14 de junho em Linha Contece Turvo. A programação do Tríduo de Santo Antônio do dia 10 ao dia 12 de junho. Primeiro dia será no dia 10, quarta-feira, às 19h30 com o tema Santo Antônio, chamado a seguir Jesus, celebrada pelo padre Eduardo da Silva Martins e animada por Juliano Evana de Turvo. Bênção das sandálias e do óleo. Equipes responsáveis, Grupo Bíblicos em Família e Movimento da Mãe Peregrina. No dia 14, domingo, dia da festa, às 10h, missa festiva com bênção e distribuição dos pães. Logo após, no salão comunitário, almoço com churrasco, saladas e bebidas em geral. O Conselho de Pastoral da Comunidade e a Comissão Organizadora e também a Comissão dos Festeiros agradecem desde já a presença de todos. Festa em honra a Santo Antônio no dia 14 de junho em Alto Rio Jundiá, Meleiro, com a seguinte programação. Às 10h, missa cantada por Nayara Soares e banda com consagração das crianças. Às 12h, meio-dia, almoço festivo com churrasco, saladas e bebidas em geral. Logo após o almoço, show de prêmio e tarde animada por JP Brognoli. A comunidade e o CPC, desde já, agradecem a presença de todos. A venda do kit almoço antecipado você encontra com os membros da CAEP. Vende-se também dois lotes urbanos de 23 por 25 metros localizados no centro do município de Ermo. O contato para mais informações é o 489-8836-7141. Repito então, o contato para mais informações é o 489-8836-7141. A partir das 12h45, Variedades retorna na programação da Imigrantes FM dentro do Clube do Ouvinte, na voz de Renata Toneto Angeloni.
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6: O GPS depende da relatividade. Os GPS funcionam graças aos satélites, mas o que pouca gente sabe é que ele só é preciso por causa da teoria da relatividade de Einstein. Os satélites estão tão longe e se movem tão rápido que o tempo neles passa de forma diferente. Sem corrigir isso, o GPS erraria sua posição em quilômetros por dia.
5: E essa informação, você já sabia?
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8: Horóscopo do dia na Imigrantes FM às 9 horas 19 minutos. Por aqui nós já iniciamos com as informações para os nascidos do signo de Áries, porque o dia favorece iniciativas e conversas importantes. No amor, mostre mais interesse por quem está ao seu lado, Áries. No seu trabalho, uma boa ideia pode render muitos elogios. E é claro, azul é a cor do seu dia, enquanto 7 é o seu número da sorte. Para você de touro, é um momento de agir com calma e também confiança. No amor, a sinceridade fortalece os laços. Já em seu trabalho, mantenha o foco para evitar possíveis distrações. E ainda, touro, amarelo é a cor do seu dia, enquanto 4 é o seu número da sorte. Para você de gêmeos, a comunicação será a sua maior aliada. No amor, uma conversa leve pode aproximar alguém especial. No seu trabalho, aproveite para resolver pendências antigas no seu trabalho. E ainda, gêmeos, verde é a cor do dia. 11 é o seu número da sorte. E ainda para você de câncer, o dia pede mais atenção àquilo que realmente importa. No amor, valorize os pequenos gestos. No seu trabalho, sua dedicação será percebida no dia de hoje. E ainda, câncer, vermelho, cor do dia. 3, número da sua sorte. A partir das 9 horas e 50 minutos, retornaremos com a segunda edição do Horóscopo do Dia, aqui na 94,1 Imigrantes FM.
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3: 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São 9 horas 33 minutos. Ouvimos anteriormente por aqui Michel Teló, Amanhã Sei Lá. Também ouvimos Taeme e Thiago, O Que Acontece na Balada, uma participação de Fernando e Sorocaba. Oferecer lá para Eliane de Boa Vistinha, ela que estava pedindo essa canção, um grande forte abraço. Eliane, muito obrigado pela sua participação aqui conosco. Mais uma vez, sempre nos fazendo companhia nas nossas manhãs do Bom Dia Imigrantes. Também ouvimos no último bloco Os Atuais, O Barco do Amor, oferecer lá pro Itamar, lá da Cidade das Avenidas, lá de Araranguá. Muito obrigado mais uma vez pela sua participação também, Itamar. Tá sempre ligadinho, tá sempre mandando o seu alô aqui pra gente, não é mesmo, Itamar? E temos mais participações também. Temos a mensagem da Zulei, ela que tá pedindo aí a música com Thierry Cabeça Branca. Oferecer para toda a galera lá de Molha Coco em Timbé do Sul, também pro pessoal que tava jogando futebol, né? Tinha campeonato lá e a Zulei tava contando que a equipe do Molha Coco ficou na segunda posição, são os vice-campeões. Então, parabéns lá pra galera do Molha Coco que conseguiu esse resultado na competição. E é claro, muito obrigado a você, Zulei, que mais uma vez está aqui nos enviando a sua mensagem, o seu recadinho no nosso programa. Temos também a participação da Isaura, da dona Isaura de Rocinha, também de Timbé do Sul, mandando o seu alô, mandando o seu bom dia. Muito obrigado, dona Isaura, pela sua mensagem, um bom dia para a senhora. E é claro, já fico na expectativa da sua próxima mensagem aqui. Temos também aqui a participação, ó, gostaria de pedir uma música para o meu pai, é a música Fundo da Grota. Então é o José Batista Cadorim, ele que está aí com todo o carinho de seus filhos, Josiane Cadorim, Renan e Eliana, que estão parabenizando o José pela passagem do seu dia, está completando mais um ano de vida, está de aniversário, então fica aí aquele parabéns lá para o José Batista Cadorim, que está completando mais um ano de vida hoje, que a data do dia 8 de junho repita-se por mais vários e vários anos, sempre enchendo a casa de alegria. Com certeza vamos tocar o Fundo da Grota por aqui. Neste momento são 9 horas e 35 minutos, vem aí Thierry Cabeça Branca para agitar a programação aqui na Imigrantes FM. A todos um bom dia e vamos curtir sucessos sertanejos.
8: Ah, tá valendo?

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3: Horóscopo do dia em sua segunda edição, às 9 horas e 50 minutos, aqui na Imigrantes FM, com informações para os nascidos de Leão, porque a sua confiança estará em destaque. No amor, evite cobranças desnecessárias. No seu trabalho, é hora de mostrar todo o seu potencial. E é claro, Leão, branco, cor do dia. 8, número da sua sorte. Para você de virgem, organização será a palavra-chave. No amor, ouça mais antes de tirar conclusões. Já no seu trabalho, tudo tende a fluir com planejamento ainda melhor. E é claro, virgem, rosa cor do dia. 5, número da sua sorte. Para você de Libra, boas energias para encontros e parcerias. No amor, aproveite os momentos de carinho. No seu trabalho, o diálogo facilitará os acordos, Libra. A cor do seu dia será laranja, enquanto 9 é o número da sua sorte. E ainda para você de Escorpião, sua determinação ajudará a superar desafios. No amor, evite guardar sentimentos. Já no seu trabalho, uma oportunidade pode surgir de forma inesperada. A cor do dia é roxo, enquanto 2 é o seu número da sorte, Escorpião. Desta forma, então, ouvimos às 9 horas e 52 minutos o horóscopo do dia aqui na Imigrantes FM. A partir das 10 horas e 20 minutos, retornaremos com a terceira e última edição do horóscopo do dia.
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1: Dez horas, 2 minutos, esta é a hora certa por aqui, Bom Dia Imigrantes, em sua sequência musical. Então, no último bloco nós ouvimos Sandro Coelho, Pra Não Pensar em Você, também Henrique e Juliano, Meu Amor, foram as canções que nos embalaram por aqui. Na sequência nós vamos curtir mais sertanejo, com toda certeza, tem aí um blocão de grandes sucessos, grandes nomes da música sertaneja. Lembrando que também que logo mais, a partir das 9 horas e 20 minutos, temos a terceira e última edição do Horóscopo do Dia. Então, se você ainda não ouviu as previsões do seu signo para o dia de hoje, é logo mais, daqui a pouquinho, vem aí a terceira e última edição do Horóscopo de hoje. Por aqui, nós vamos de Gustavo Lima, Romance no Deserto, com participação especial de Fagner. Ainda Paula Fernandes, Debaixo do Cacho e Apaixonado por Você, um pupurri na voz de Paula Fernandes. João Neto e Frederico, com É Claro Que Eu Tô. Marília Mendonça, Nossa Rainha do Sertanejo, Serenata. E nós abrimos ao som de Jorge e Matheus, Ou Some, Ou Soma.

0: obrigado, obrigado.
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7: Horóscopo do dia, às 10 horas 22 minutos aqui na Imigrantes FM, em sua terceira e última edição. Iniciando as informações com os nascidos de Sagitário, porque o dia favorece novidades e aprendizado. No amor, esteja aberto a novas experiências. Já no seu trabalho, sua criatividade fará sim a diferença. A cor do seu dia, Sagitário, é marrom, enquanto 6 é o seu número da sorte. Para você que pertence ao signo de Capricórnio, sua persistência trará resultados ainda mais positivos. No amor, demonstre mais aquilo que você realmente sente. No seu trabalho, mantenha o ritmo e colha bons frutos. A cor do seu dia é cinza, Capricórnio, enquanto 10 é o seu número da sorte. Para você de Aquário, ideias diferentes podem trazer bons resultados no dia de hoje. No amor, valorize a troca de experiências. Já no seu trabalho, confie mais na sua capacidade. E é claro, Aquário, bege, cor do dia, 13, número da sua sorte. E agora para você de Peixes, a sensibilidade ajudará nas decisões. No amor, procure agir com mais clareza. No seu trabalho, a dedicação abrirá portas. E é claro, Peixes, preto, cor do dia, 12, número da sua sorte. Amanhã, a partir das 9 horas 20 minutos, retornaremos com as informações do horóscopo do dia, aqui para você sintonizado junto conosco em 94,1 Imigrantes FM.
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3: Imigrantes FM, 10 horas 36 minutos. Esta é a hora certa. Em Turvo, 17 graus é a temperatura. Tempo parcialmente encoberto por aqui, o sol ainda não deu as caras, tá meio emburrado realmente o tempo hoje, né, gente? Aqui no Bom Dia a gente segue agitando, ouvimos anteriormente os Serranos, Roda que Roda e ainda Cambichos. É dose dupla de Serranos por aqui. Música gaúcha embalando, então, o nosso último bloco no Bom Dia. Aqui nós temos mais participações. Nós temos aqui Bom Dia, música para meus pais Jair e Janete, que hoje completam 30 anos de casados. Quem oferece é a sua filha, Jaine do Sombrio. Desejo que Deus abençoe sempre o casamento deles e, é claro, com muito amor. Ele pede a música aí com o Padre Zezinho, com certeza vamos tocar. Fica então aquele parabéns aí pelos 30 anos de casados, sempre muitas felicidades, muito amor e, é claro, aí esse oferecimento todo especial com muito carinho da filha Jaine lá de Sombrio para o casal Jair e Janete, que hoje estão completando 30 anos de casados. Por aqui tem Gustavo Lima, Sete Mares, tem Leandro e Leonardo, Cumade e Cumpade, e nós abrimos ao som de Victor e Léo, Ela Não Vai Mais Chorar.
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1: São 10 horas e 54 minutos e neste momento o sinal sonoro nos identifica. Nós estamos com ela, a Josi, lá das lojas Quero Quero. Bom dia, Josi.
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1: R$ 10,55, Josi estava aí trazendo as novidades, as promoções, mas tivemos uma queda na ligação. Na sequência, vamos reestabelecer a conexão aqui com ela e voltamos para as informações. Por aqui nós seguimos com a nossa programação ao som de Adson e Alana.
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1: 94 FM, são 10 horas e 58 minutos e agora nós estamos de volta com a Josi lá das lojas Quero Quero. Tivemos uma queda da ligação anteriormente, mas agora já estamos com a conexão reestabelecida. Bom dia mais uma vez, Josi.
2: Bom dia, Flávio. 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
1: Tá certo, então, Josi, muito obrigado mesmo pela sua participação aqui com a gente. Aguardo o seu retorno e ainda desejo a você e a todo o pessoal aí da loja uma abençoada semana de trabalho.
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1: Tá certo, tá aí então a Josi lá das lojas Quero Quero participando aqui com a gente no Bom Dia Imigrantes. Eu chamo o Break, tem aí um recadinho dos nossos patrocinadores especial para você, nossos ouvintes, e nós retornaremos na sequência aqui na nossa programação.
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1: 11 horas, 1 minuto. 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
1: Imigrantes FM, 11 horas 3 minutos. Você está sintonizado junto com a gente na mais ouvida em Turvo e região. temos aqui participações. Tem a mensagem da Ivone, ela que tá mandando bom dia. Hoje está completando 14 anos a nossa princesinha, irmã Júlia Valentina dos Reis. É uma homenagem dos seus irmãos Alexandre, Matheus e Miguel aqui de Turvo. Então fica aí aquele abraço, feliz aniversário lá pra Júlia Valentina, que completa hoje 14 anos de idade. Sempre enchendo a casa de alegria e de felicidades, que a data do dia 8 de julho, de junho, repita-se por mais vários e vários anos. Temos participação da Beth lá de Araranguá, ela que pede aí Gino e Geno, Coração Cigano. Com certeza vamos tocar, é a próxima da nossa sequência. Muito obrigado pela sua participação aqui com a gente mais uma vez, Beth. E é claro, um abração para toda a galera aí da cidade das Avenidas, Araranguá então, né? Temos também aqui a participação do Aristides da Silva, lá de Timbetsu. Já vou ouvir o seu áudio, na sequência nós vamos atualizar a sua canção por aqui. Mas é claro, fica aí já um agradecimento especial pela sua participação. Um bom dia, ótima semana pra você, Aristides. E claro, pra toda a galera aí de Timbetsu. Por aqui tem Luca e Lorenzo, Tá Baixo Pra Roçar. Também Flávio Aquino e Gabriel, Mulher Traíra. E nós abrimos ao som de Gino e Geno, Coração Cigano. 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
6: Você sabia?
3: Em Paris, na França, abriga as catacumbas, túneis abaixo da cidade com 6 milhões de esqueletos humanos. Originalmente minas, viraram necrotério no século XVIII. Além disso, a Torre Eiffel quase foi demolida após 20 anos de sua construção, mas sobreviveu graças ao uso como antena de rádio.
6: E essa informação, você já sabia?
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4: São 11 horas 32 minutos e neste momento nós vamos conversar com ela, Camila Cardoso, nossa meteorologista, que nos traz nesta segunda-feira as informações da previsão do tempo. É claro, já sobre o dia de hoje, uma palhinha para os demais dias da semana. 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Camila Cardoso, a você um bom dia.
9: Olá, você ouvinte aqui da Imigrantes, estamos com a segunda-feira marcada por variação de nebulosidade no estado de Santa Catarina. Essas nuvens até intercalam com momentos de melhoria e a nossa expectativa é que nuvens associadas a um sistema de baixa pressão avancem em direção ao estado, trazendo condições para algumas instabilidades com chuva. No geral, o sistema está bastante fraco, né? Então, por mais que a gente tenha alguma outra chuva, ela é de fraca intensidade, podendo ficar num quadro muito mais associado a nuvens do que propriamente a chuva. Portanto, a gente fica nessa condição de umidade bastante presente no sul do estado. Amanhã, na terça-feira, tem neblina nas primeiras horas da manhã. Durante o dia, as nuvens intercalam com melhorias e, novamente, no final da terça-feira, pode ter alguma chuvinha fraca localizada, ou seja, uma segunda e terça-feira com muita variação no padrão de nebulosidade, hora mais fechado, hora com melhorias, e as temperaturas não passando dos 20 graus em ambos os dias. Na quarta-feira, uma massa de ar frio deve trazer temperaturas baixas na madrugada e amanhecer, com 10 graus de mínimas no sul do estado e máximas de novo em torno dos 20. Uma chuva mais persistente ao longo da semana é esperada para o final da quinta e a madrugada e manhã da sexta. E aí sim, nesse período, a gente tem uma chuva mais significativa, inclusive com temporais no sul do estado. Então, você que está perguntando quando teremos uma chuva um pouquinho melhor, eu daria um sinal ali para a noite da quinta e a madrugada da sexta-feira, dia 12. Camila Cardoso, para você, ouvinte aqui da Imigrantes.
4: Tá certo, então, Camila. Muito obrigado pelas suas informações pontuais, sempre atualizando o nosso ouvinte a respeito das condições do tempo e da temperatura. Aguardo o seu retorno amanhã, a partir das 11 horas e 30 minutos, aqui com a gente no Bom Dia Imigrantes, para as informações da previsão do tempo.
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7: São 11 horas e 44 minutos, esta é a hora certa, faltam 16 minutinhos então para o meio-dia. Por aqui o Bom Dia Imigrantes vai chegando na reta final da sua edição de hoje, segunda-feira, dia 8 de junho de 2026. Claro que amanhã, a partir das 9 horas da manhã, eu, Flávio Pescador, retorno com você aqui à frente dos consagrados microfones da Imigrantes para comandar mais uma vez outra edição do Bom Dia Imigrantes, a sua companhia matinal de segunda a sexta-feira, das 9 horas ao meio-dia. Então amanhã estaremos juntos mais uma vez. A sequência eu deixo vocês em boas mãos. Renata Toneto Angelone assume então os microfones do Clube do Ouvinte e também da primeira parte do Conexão 94,1. Hoje, segunda-feira, dentro do Clube do Ouvinte, tem o informativo dos Sindicatos Trabalhadores Rurais de nossa região. Então tem informação, tem música, tem participação. Tudo isso dentro do Clube do Ouvinte a partir das 12 horas. Eu vou desejando a todos desde já uma excelente segunda-feira, uma abençoada semana a todos e, é claro, aquele bom dia. Para finalizar o programa, o Tchê Barbaridade que vem chamando no fole.

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4: Pontualmente, meio-dia, iniciamos a programação do nosso Clube do Ouvinte. Segunda-feira, 8 de junho, Renata Toneto Angeloni passando o microfone para Moacir Cidade da Silva, presidente do Sindicato dos Trabalhadores Rurais de Turvo e Ermo, que vai comandar o informativo do Sindicato dos Trabalhadores Rurais aqui da nossa micro-região do Vale do Araranguá e também da Cotil.
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2: Boa tarde, ouvintes da nossa Rádio Imigrantes de Turvo, Santa Catarina. Boa tarde, Renata.
3: Boa tarde, Moacir. Que seja uma ótima semana.
2: Obrigado, Renata. Hoje, 8 de junho de 2026, uma segunda-feira da estação outono. É, temperatura ali fora, ali o tempo está meio emburrado, ali, meio nublado. Hora cai uma neblina ali, uma chuvinha bem de leve, mas... Está na estação agora, essa transição aí está meio complicado, mas não está nem calor, nem está tão frio, mas é da estação outono. Estamos chegando aí próximo ao inverno, esperemos que também não venha aquela geada muito forte ali, porque também dos dois extremos não é legal, nem um calor acima de 35 graus ninguém merece, mas também abaixo de zero também é complicado. Agradecer os nossos patrocinadores, Realengo Alimentos, a Preservare, né, da engenheira Andréia, o Sindicato dos Trabalhadores Rurais de Meleiro, com seu presidente Antoninho Dalmolin Neto, que ele que também é o nosso coordenador da nossa micro-região do Vale do Araranguá. 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Sindicato dos Trabalhadores Rurais de Turvo e Ermo, esse que vos fala, Moacir Cidade da Silva, como presidente atualmente. E a nossa Cotil, a nossa cooperativa de irrigação, com o presidente, o nosso filósofo Rogério Bardini. Rogério, que está se recuperando, já está quase 100%. Hoje, para nossa felicidade, o Rogério, passei no sindicato agora de manhã, o Rogério já estava lá nas suas funções. Então a gente já deseja as boas-vindas para o Rogério. Está se recuperando, mas daqui a pouquinho o Rogério estará 100% já vindo aqui fazer o seu tradicional programa, o seu tradicional rios voadores aqui, que ele gosta de fazer aqui, todo aquele aparato da quantidade de chuva da nossa região, um comparativo dos outros anos, né? Então, o Rogério está fazendo falta aqui, mas logo em seguidinha ele já vai estar aqui com nós, fazendo parte da sua rotina normal. Aí uma boa recuperação para o Rogério, que a gente deseja que corra tudo 100%, já está quase 100% recuperado. Aconteceu na última sexta-feira a reunião micro-regional do nosso sindicato, lá na cidade de Sombrio, onde muitos assuntos é discutido nessa reunião de interesse da categoria. Um dos assuntos em pauta nesse dia lá é o encontro da terceira idade no encontro dos nossos jovens mais experientes. Eles que tantos fizeram por essa região, merece ter um dia para comemorar, para celebrar. Esse dia está preparado, projetado para acontecer, a gente ainda está para decidir a data e o local. Está entre Maracajá ou Praia Grande. Um desses dois municípios vai sediar o encontro da terceira idade. Assim que a gente tiver mais informações, a gente estará passando aqui para nossos jovens mais experientes aí da terceira idade. Então, eles que têm muito a nos ensinar e nos aconselhar, porque eles sabem da experiência que eles têm, por onde a gente deve andar. Porque, infelizmente, quando a gente é jovem, que não é mais o meu caso, né? Depois que tu passa ali de uma certa idade, tu já começa a descer o degrauzinho da escada da vida, né? Então, eu já estou descendo o degrau. Acho que já desci uns 9 degraus aí, por aí, mais ou menos. Então, essas pessoas da terceira idade, com experiência, eu gosto muitas vezes de ficar conversando, escutando essas histórias que tinha o meu avô, né, que hoje não tem mais avô, que tinha meus avós, que contavam umas histórias lá, que a gente ficava, sabe, a gente se perdia no tempo escutando as histórias desses nossos avós. Hoje, se a gente contar para os nossos filhos e em breve aí os nossos netos, parece uma coisa muito distante o que essas senhores, essas senhoras passavam sem energia elétrica, sem celular, sem internet, sem automóvel, né? O automóvel deles era o carro de boi e a carroça, né? O cavalinho lá, cangadinho na carroça lá, era o automóvel deles para ir à missa, para ir tudo quanto era lugar que precisava. E quem era um pouquinho mais folgadinho já tinha uma bicicleta, né? Já tinha uma bicicletinha que era uma, né? Era uma coisa já um pouco mais legalzinha. Então, tem muita história assim para a gente. Você calcula você pegar um carro de boi e ir na praia buscar, ferver a água do mar para apurar o sal para trazer para sua casa. Só calcula, nem é fazer o ferver, porque o ferver, tranquilo. É você ir de carro de boi daqui na praia. Olha a dificuldade que era naquela época, né? Você pegar um carro de boi, e era carro de boi com rodado de pau, né? Não era igual agora que tem os carrinhos de boi aí, de pneu aí e tal, tudo bonitinho. Era carro de boi de roda de ferro, né, cantando na estrada. Quem não sabe, quem nunca atravessou, os meus filhos, meus netos, não tem noção do que é embarcar num carro de boi escutando o carro de boi cantar. Isso é uma coisa que deixa saudade e que a nossa geração que está vindo agora, os nossos jovens, não tem nem noção do que é puxar uma parelha de boi para cangar, né? Isso é uma coisa que ficou ali no São João do Sul, ainda tem essa tradição do desfile dos carros de boi, uma coisa que já virou só um desfile mesmo. Já tem o pessoal lá que só tem os boi para esse dia, para esse evento. Então, porque no dia a dia ele foi mecanizado, trocou o trator o carro de boi, né, pelo trator e a carreta. E hoje, para a gente ver um carro de boi na nossa região aqui, uma parelha de boi cangado na roça, é muito difícil, muito raro. E se vê, alguém que vai passar, vai fazer um vídeo, jogar na internet, aquilo vai virar assim, uma coisa assim, do outro mundo. Parece uma coisa extraordinária. Então, a gente está preparando esse evento aí, né, da terceira idade, até para lembrar essas histórias assim, dos nossos queridos avós. Ontem também aconteceu, que também faz parte do nosso dia a dia, da nossa vida, uma polenta com galinha, lá na Associação Vida Nova, Casa Simão Pedro, lá na localidade de Garapuvu, município de Ermo, minha comunidade vizinha lá da minha terra lá. Então, ontem a gente foi ter essa polenta com galinha, que estava muito deliciosa. E por quê? Por que que eles fazem? Por que que é necessário fazer esses eventos? Porque a associação, ela é uma associação sem fins lucrativos. Ela vive de doações, onde ela cuida de pessoas muitas vezes abandonada pela família, caída numa sarjeta por causa da droga, do álcool. A família abandona, ou eles mesmo, devido à cobrança que é feita, eles se afastam da família e ficam muitas vezes ao relento, conversando com o Valmir. Valmir é o administrador lá, o Valmir, auxiliado pela Terezinha. Terezinha e o Valmir fazem uma equipe lá, fora de série, para administrar essa casa, essa associação ali da Casa Simão Pedro. Agora eles estão fazendo, estão com um projeto muito bonito lá, a gente até viu a planta aqui em frente a igreja aqui, no lado, na lateral da igreja tem uma placa ali, da Casa do Idoso, aonde eles estão já conseguindo alguma coisa para fazer a Casa do Idoso. Por quê? É muito triste chegar na velhice e não ter nem um abrigo. E a gente sabe que é muito importante ter essas casas. E com diferencial, se você não conhece a Associação Vida Nova, eu faço um convite aqui especial. Dê uma agenda com o Valmir ou com a Terezinha para fazer uma visitinha lá na associação, para ver como aquele pessoal lá está lá, como eles vivem dentro da associação, como é que é o trabalho feito. Você já vai se surpreender no portão. Não tem portão. Ele é um portão aberto. Você está lá. O interno está lá na Casa Simão Pedro por sua livre e espontânea vontade. Se você quiser pegar sua mochilinha e ir embora, o mesmo portão que você entrou estava aberto, e quando você sair ele vai estar aberto, a mesma situação. Então, você fica lá porque quer, e quer uma vida melhor, um fim de vida melhor para você, um rumo melhor para a sua vida. Porque é muito difícil manter um ambiente daquele lá. Eu conheci a Associação Vida Nova lá, como eu sou vizinho dali de perto, a gente viu aquilo lá nascer do nada mesmo. Só tinha o terreno e a metade do terreno tapado de capoeira. Lá tem mata virgem, né? Tem um,

0: não custa nada, só para você entender. Depois, você tira sua própria opinião. É, muitas vezes, criticar o próximo é bem mais fácil, né? Criticar sem conhecer, sem ir lá e ver como aquele povo trabalha. Lá eles trabalham, eles não estão lá internado à toa, todos eles ajudam. Eles têm lá de tudo quanto é tipo de fruta lá, eles têm vaca de leite, que eles fazem um queijinho, eles plantam feijão, eles têm uma horta, que não é qualquer um que tem uma horta daquela deles lá, eles têm aipim, eles têm de tudo lá, eles plantam milho, fazem silagem. É uma colônia agrícola. Para quem nunca foi numa colônia agrícola, lá é uma colônia agrícola, recuperando os indivíduos, né, as pessoas que chegam lá. Muitas vezes chegam lá conversando com o Valmir e com a Terezinha lá, que estão sempre, que pode, claro que a Terezinha tem a função dela, o Valmir está sempre por lá. Chegam lá, nem a roupa do corpo não dá para aproveitar. Eles têm na entrada ali, tipo uma lojinha, a pessoa chega ali, necessitado, ali ele tem todo o vestuário, pega limpinho, bonitinho, e entra lá para dentro. Muitas vezes a roupa que a pessoa chega lá não serve nem para fazer pano de chão. Ele renasce das cinzas, na verdade. Então, a gente tinha que eu, na minha opinião, né, mil vezes você ajudar uma casa dessa, uma associação dessa, do que você precisar de ser ajudado por eles. Não tem nem comparação. Mil vezes você poder ajudar do que você ter um parente lá dentro, um filho, um sobrinho, um tio internado lá e você precisar da ajuda dos outros. Então, vá lá conhecer o trabalho. Vá conhecer o trabalho do Valmir, da associação, que você vai ver que é um trabalho muito sério, muito transparente. Além disso, ele tem uma diretoria dessa associação, tem uma diretoria que cuida da parte burocrática, da parte financeira, junto com o Valmir. Então, tem uma diretoria, hoje a presidente dessa associação lá do Vida Nova lá é a Elis Regina, uma pessoa também que se dedica muito ao trabalho social, e ela hoje é a presidente da associação. Já teve o Lucas Marcon lá também, então já passou várias pessoas por lá, e sempre deixando um legado e sempre deixando um trabalho 100%. Então, pessoal, só para esclarecer e deixar o convite, tá? Deixar o convite aqui. Tomara que você não precise. Olha só, aqui a Renata me botou aqui a foto aqui de um agricultor raiz aqui domando um boizinho aqui. Muito bom, muito bom. Ainda temos aqui na nossa região ainda alguém que faz esse trabalho aí. Bem, pessoal, chegamos ao final da nossa empreitada. Desejo a todos uma ótima semana. Esperando que o Rogério, né, se recupere 110% e que venha fazer o seu programa aqui, seus rios voadores aqui da nossa Rádio Imigrantes, e que corra tudo bem e uma ótima semana, e que Deus continue nos abençoando, e até uma próxima oportunidade. Boa tarde.
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12 horas e 26 minutos. É o nosso Clube do Ouvinte, iniciado por aqui, pelo Moacir, apresentando aí informações sempre muito pertinentes e necessárias. E a gente vai dando a sequência, né? Já ouvimos Jacó e Jacozinho, Cantinho da Felicidade, e Renata Toneto por Angelone por aqui, para anunciar mais uma música que a gente vai curtir na programação. E já tem recadinhos chegando aqui e convido, né, a fazer como o João Francisco Alessio, que participou com a gente aqui no informativo dos sindicatos, como também a Zulei já mandou recado, vem comigo no WhatsApp, né? 988-26-1042. Você vem aí de um feriadão, um final de semana, teve feriadão para muitos e final de semana para alguns, outros aí sem folga, né? Mas com certeza acaba mudando aquele ciclo. Eu também trabalhei ao longo aí destes últimos dias, mas deu tempo aí de curtir também a vida, né? A gente desacelera um pouco e é bom encontrar aí o ritmo que nos faz bem. E a gente vai agora aqui no ritmo de Racine e Ravel, Se Você Ama, Perdoa, e conto com a sua participação. E muito obrigada desde já pela sua audiência, iniciando a nossa segunda semana de junho aqui juntos na Imigrantes FM.

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3: São 12 horas e 33 minutos. Conferimos aqui as informações do cooperativismo no informativo Agronegócio Hoje.
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6: Deputado estadual Altair Silva e a CCS levam à Secretaria da Agricultura de Santa Catarina preocupação com prejuízos enfrentados pelos suinocultores. Governo do Estado catarinense inicia a operacionalização do projeto Semente de Milho e vai atender até 43.500 famílias. Essas e outras notícias logo após a nossa mensagem cooperativista.
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6: Alô, amigos gaúchos e catarinenses, eu sou René Roberto e hoje é segunda-feira, edição de 8 de junho de 2026. E essas são as notícias. O deputado estadual catarinense Altair Silva, presidente da Comissão de Agricultura da ALESC, juntamente com representantes da Associação Catarinense dos Criadores de Suínos, ACCS, esteve na Secretaria da Agricultura do Estado de Santa Catarina para tratar da situação enfrentada pelos produtores de suínos no estado catarinense. O encontro teve como pauta principal a queda no preço pago ao produtor independente, que atualmente opera abaixo do custo de produção. Santa Catarina é o estado maior produtor de carne suína do Brasil e responde por mais de 50% das exportações nacionais do setor. Referência em sanidade animal, Santa Catarina tem acesso a 94 mercados internacionais, incluindo alguns dos mais exigentes do mundo. Apesar da força da cadeia produtiva, suinocultores catarinenses enfrentam um cenário de prejuízos. Segundo a Associação Catarinense dos Criadores de Suínos, ACCS, o custo de produção gira em torno de R$ 6,25 por quilo, enquanto que o valor pago ao produtor está na faixa de R$ 5,40, resultando em perdas de aproximadamente 85 centavos por quilo comercializado. A entidade também destaca que desde o ano de 2020, preço pago ao produtor não atingiu o patamar de R$ 5,00 o quilo. Para o deputado Altair Silva, a situação exige atenção e medidas que garantam sustentabilidade da atividade. Afirmou, a agropecuária catarinense bate recordes e isso nos orgulha muito. Mas o que está acontecendo com as nossas cadeias produtivas é inaceitável. Temos uma grave crise no leite, na cebola, no alho e agora nos suínos. Em todos esses casos, produtores pagaram para trabalhar e ficaram no vermelho. Isso não pode acontecer, afirmou o deputado Altair Silva. Durante a reunião, o presidente da CCS, Losivânio de Lorenzi, pediu que o governo do estado olhe para a categoria e busque alternativas que auxiliem os produtores neste momento de dificuldades. O secretário de Estado da Agricultura e Pecuária, Ademir Dalla Corte, afirmou que levará a demanda ao governador Jorginho Melo para que avalie possibilidades viáveis de apoio ao setor. Ele também solicitou que a CCS apresente um levantamento atualizado do número de produtores e de outros dados que possam contribuir na construção de eventuais medidas de auxílio. O deputado Altair Silva reforçou que a Comissão de Agricultura e Desenvolvimento Rural da Assembleia Legislativa de Santa Catarina acompanhará a situação de perto. Disse, vamos seguir acompanhando esse cenário e cobrando soluções. A suinocultura é uma das atividades mais importantes da economia catarinense e milhares de famílias dependem dela para permanecer no campo e produzir. Sistema Sicredi de Cooperativas de Crédito reuniu mais de 400 convidados em São Paulo durante o primeiro Fórum de Bem-Estar Financeiro. O evento teve como objetivo ampliar e qualificar o debate sobre o bem-estar financeiro, um tema cada vez mais estratégico para o desenvolvimento econômico sustentável, a estabilidade do sistema financeiro e a promoção da cidadania financeira no país. Os painéis abordaram temas como comportamento financeiro, inclusão, inovação, planejamento de longo prazo, saúde mental e o impacto das emoções nas decisões econômicas. Durante a abertura do evento, o presidente da Central Paraná, São Paulo, Rio de Janeiro e diretor do WOCU, World Council of Credit Unions, Manfred Dazenbrock, destacou a conexão entre o bem-estar financeiro e os princípios cooperativistas, especialmente o interesse pela comunidade. Disse, a educação financeira é um pilar essencial das cooperativas que integram o Sicredi. Quando falamos em bem-estar financeiro, falamos de uma ambição coletiva, apoiar nossos associados para que alcance esse equilíbrio e, a partir disso, gerar impacto positivo nas comunidades onde atuamos. Pessoas com maior bem-estar financeiro também influenciam positivamente o seu entorno. Estar aqui é motivo de orgulho e uma oportunidade de troca e construção conjunta para avançarmos nesse tema, destacou Dazenbrock. Para César Bock, diretor-presidente do Banco Cooperativo Sicredi, o bem-estar financeiro é uma questão de saúde social e não apenas individual. Disse, o bem-estar financeiro deixou de ser apenas um tema individual. Hoje impacta diretamente a resiliência econômica das famílias, das empresas e da sociedade como um todo, inclusive a saúde financeira e mental da população. O executivo destacou ainda a expansão da presença física do Sicredi, que já ultrapassa 3 mil agências em todo o país, contribuindo para uma atuação mais próxima e consultiva junto aos associados, com orientação adequada às necessidades de cada perfil. Para Michael Norton, professor da Howard Business School, que apresentou a palestra de encerramento sobre comportamento, emoções e escolhas financeiras, a educação financeira desempenha papel central na construção de uma sociedade mais preparada. Promover a educação financeira é ampliar a capacidade das pessoas de fazer escolhas melhores, planejar o futuro e viver com mais segurança e confiança, destacou ele. A iniciativa integrou as ações do Sicredi durante a 13ª Semana Nacional de Educação Financeira, Semana ENEF, e reforça a relevância do tema, em um momento em que o desafio já não é apenas o acesso ao sistema financeiro, mas sim a qualidade das decisões ao longo do tempo. Com o objetivo de incentivar o uso de farinha de arroz Castalola nas mesas e no dia a dia da culinária, a cooperativa Cooperta de Jacinto Machado, sul de Santa Catarina, promoveu uma série de oficinas gastronômicas voltadas às mulheres dos núcleos femininos da cooperativa. A ação proporcionou momentos de aprendizado, troca de experiências e valorização de receitas práticas e saborosas. Ao longo de 4 dias de curso, as participantes puderam escolher a oficina que mais se adequava ao seu nível de conhecimento. A programação contou com aulas para níveis iniciante, intermediário e avançado, além de um especial dedicado às preparações sem glúten e sem lactose, atendendo também a quem busca uma alimentação mais inclusiva e saudável. As oficinas foram ministradas pela instrutora Marinesa Freitas, que compartilhou técnicas e receitas utilizando a farinha de arroz caçarola como ingrediente principal. Durante os encontros, foram preparadas diversas opções, como massas, nhoque, bolos, bolachas, massa de pizza, mostrando a versatilidade do produto na culinária do dia a dia. Além do aprendizado gastronômico, os encontros fortaleceram a integração entre as participantes, incentivando novas possibilidades de preparo e consumo da farinha de arroz, que vem conquistando espaço nas cozinhas por sua praticidade e qualidade. Para Gislaine Rosso, integrante do Núcleo Feminino e participante das oficinas, o curso vai muito além do aprendizado culinário. Celíaca e intolerante à lactose há 10 anos, ela encontrou na farinha de arroz uma grande aliada para manter uma alimentação saborosa e saudável. Ela conta ainda que as restrições alimentares acabam limitando muitas situações do dia a dia, principalmente fora de casa, mas aprender novas receitas faz toda a diferença. Apaixonada por culinária sem glúten, Gislaine revela que um dos seus maiores desafios foi criar uma receita de sonho sem glúten. Errei algumas vezes, mas consegui chegar em um resultado muito bom, celebrou Gislaine. E a seguir, depois da nossa mensagem cooperativista, nossa última notícia. Aguardem.
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6: E agora atenção para a última notícia. O governo do estado de Santa Catarina está investindo R$ 39 milhões e 800 mil reais em semente de milho de alta tecnologia para a safra 2026. A Secretaria de Estado da Agricultura iniciou no município de Palmitos, oeste catarinense, a operacionalização do projeto Semente de Milho 2026. A meta é elevar a produtividade por hectare, fortalecendo as cadeias produtivas de carne e leite através da produção de grãos e silagem. Integrante do programa Terra Boa, o projeto disponibilizará 175 mil sacos de semente de milho de alto valor genético, beneficiando mais de 43.500 famílias de agricultores em praticamente todos os municípios catarinenses. No programa Terra Boa 2026, o aporte global firmado pelo governador Jorginho Melo no início do ano em Piauzinho é de mais de 137 milhões de reais neste ano, sendo 39,8 milhões para o projeto Semente de Milho, que em 2025 recebeu um investimento de 37 milhões e 900 mil reais. Esse projeto amplia a competitividade da agricultura catarinense. Com genética de qualidade, o produtor tem mais garantias de produção. Esse projeto também contribui para diminuir o déficit da produção de milho. É mais uma ação que reafirma o compromisso do Estado com o desenvolvimento sustentável do meio rural catarinense, afirmou o secretário de Estado da Agricultura de Santa Catarina, Ademir Dalla Corte. Durante o evento, foram assinados termos de operacionalização 2026 entre o Estado, a empresa Epagre e a Federação Fecoagro e o termo de autorização, simbolizando o início das entregas com agricultores da região. O projeto é operacionalizado por meio de termo de cooperação firmado entre a Secretaria de Estado da Agricultura e Pecuária e a Federação das Cooperativas Agropecuárias de Santa Catarina, Fecoagro. Os agricultores, atenção, já podem procurar a empresa Epagre para retirar a autorização e depois as cooperativas ou casas agropecuárias credenciadas e formalizar o projeto de parceria. Cada família de agricultor familiar pode retirar até 5 sacos de semente por ano. O valor da subvenção varia conforme o nível tecnológico do insumo. No grupo 1, R$ 100 por saco, que contempla cultivares de polinização aberta. No grupo 5, cultivares de alta tecnologia com tratamento industrial, até R$ 270 por saco. Santa Catarina consolidou uma produção de 2.670.000 toneladas de milho na safra 25-26 em uma área de 290,3 mil hectares, de acordo com dados do Observatório Agro SC. Esses dados apontam para resultados próximos aos obtidos na safra passada, demonstrando a importância do acesso a sementes de qualidade para a sustentabilidade do agronegócio catarinense, analisou o diretor de Cooperativismo e Desenvolvimento Rural, Léo Crotti. O evento realizado em Palmitos, oeste catarinense, foi realizado em parceria entre a Secretaria da Agricultura, a empresa Epagre, a cooperativa Coopera 1 e a Federação Fecoagro. A programação técnica inclui a apresentação dos resultados do programa do monitoramento da cigarrinha do milho e situação de perspectivas da produção e mercado do milho em Santa Catarina. 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
3: 12 horas 47 minutos, conferimos segunda edição das variedades.
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3: Registramos que está à venda um terreno com 80 hectares em Bom Jesus, um trator TL-75 ano 2009 4x4, um graneleiro cano grosso, um rolo faca de 5 metros seminovo, um chupa-cabra Gomes 75 cavalos totalmente revisado, uma rotativa McHood de 5 metros, uma plantadeira de arroz KF de 17 linhas, uma roçadeira de trator traseira de 1,5 metro, uma invaletadeira e uma Hilux 2009 4x4 cabine dupla, 4 portas e caçamba. Interessados, o telefone de contato é o 489-9141-5625. E vende-se 2 lotes urbanos de 23 por 25 metros localizados no centro de Ermo. Contato para informações 489-9841-9 988-36-7141. E tem festa em honra ao padroeiro Santo Antônio, dia 14 de junho, em Linha Acontece Turvo. Programação do Tríduo de Santo Antônio, do dia 10 a 12 de junho. Segundo dia será dia 11, quinta-feira, e às 19h30 o tema é Santo Antônio, discípulo da palavra, servidor dos pobres. Celebrada pelo padre Gabriel Manorim Dalmolin, animado pelo Ministério de Música Deus Me Vê de Turvo. Bênção do Pão e da Bíblia. Equipes responsáveis, Pastoral da Catequese e Pastoral da Juventude. Dia 14, domingo, dia da festa, às 10 horas, missa festiva com bênção e distribuição dos pães. Logo após, no Salão Comunitário, almoço com churrasco, saladas e bebidas em geral. O Conselho de Pastoral da Comunidade, a Comissão Organizadora e a Comissão dos Festeiros agradecem desde já a presença de todos. E voltamos 15 horas com a terceira edição.
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3: 12 horas 50 minutos, venho aqui atualizando então a participação dos nossos ouvintes, vamos iniciando a nossa segunda-feira, nossa semana aqui, segunda semana de junho, e o João Francisco compartilhou aí momentos aí relembrando a trajetória com carro de boi, como comentou o presidente do Sindicato dos Trabalhadores de Turvo e Ermo, Moacir Cidade da Silva, falando aí do evento que teve final de semana lá em São João do Sul, reunindo também Praia Grande e incluindo também aí o objetivo de ter um encontro regional, ampliando e mantendo aí a cultura. E nesse clima, né, o João Francisco aí relembrou dos

animação, alegria e se divertindo. Ela dedica então a todos os jogadores, a todos os torcedores, e hoje ela indica que um Amado Batista vem princesa na nossa programação. Obrigada, Azulei, pelo carinho. E aqui também na sequência consigo atender mais um, meu pedido da Roseli, e pediu para rodar Sanfoneiros do Sul, nossa ouvinte de Sombrio. Obrigada aqui pela audiência. A gente curte também Sanfoneiros do Sul, Alma de Cordiona, nessa sequência por aqui.

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9: Gentileza não é só sobre tratar bem os outros. É sobre ter consciência de que cada palavra, cada atitude, cada olhar tem impacto. E que tipo de impacto você quer deixar no mundo? A gentileza tem um efeito poderoso. Ela desarma, aproxima, transforma. Às vezes, um gesto simples como um sorriso, um bom dia dito com alma, muda o dia de alguém. E não se engane, gente gentil também sabe se impor. A diferença é que faz isso com elegância, com firmeza, tranquilo. Ser gentil é escolher ser grande, é ser firme sem ser duro, é ser leve sem ser frágil. E isso é força de verdade. Aqui é o palestrante Beto Bom Dia e essa foi a mensagem motivacional de hoje. Pra você, bom dia!
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10: Vamos assim, seguindo, tentando ser leves, como diz Beto, bom dia. Aqui, comparando Sanfoneiros do Sul, estava super na pedida, né? Fica aqui registrado que o Paulo Rocha, também de Ermo, também pediu Sanfoneiros do Sul, ó. Boa tarde, minha amiga Renata, aqui é o Paulo. Eu gostaria de ouvir a música do Sanfoneiros do Sul, oferecendo para todos aqui da rádio e também para o Jailson e o Simon, trabalhadores aí da Sersul, bem gente boa, né? Um abraço aí a toda a equipe, então, da Sersul também, bem lembrada pelo Paulo. E aqui, então, rodou Sanfoneiros, mas vem outra sequência especial. Obrigado ao Paulo, sempre aqui ligadinho na programação junto conosco. Ele mandou cedinho, eu que fui aqui na ordem, conforme ia chegando e tinha coincidência. Registrado aqui. Aqui também registro a participação da Valquíria. A Valquíria, que é de Jacinto Machado, da Água Branca. Ela dedica música para seu esposo, para curtirem juntos. Vem João Paulo e Daniel com Couro de Boi. Vem também Eduardo Costa, Me Engana Que Eu Gosto. E César Menotti e Fabiano. César Menotti e Fabiano. A música Ciumenta.

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5: Você sabia?
2: Você sabia que um dia em Vênus é mais longo que um ano inteiro em Vênus? Bom, isso acontece porque o planeta gira muito lentamente em torno de si mesmo. Um dia venusiano, ou seja, uma rotação completa, dura cerca de 243 dias. Já uma volta completa ao redor do Sol, o que equivale a um ano em Vênus, leva cerca de 225 dias. Isso significa que se você vivesse lá, veria o Sol nascer e se pôr apenas uma vez por ano. Ou às vezes nem isso. É um dos muitos fatos estranhos sobre o nosso sistema solar.
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6: 13 horas e 19 minutos. Programação é nossa aqui do nosso Clube do Ouvinte. Estava aqui me atualizando com algumas informações, né, do setor pesqueiro, que a gente vinha acompanhando, e a safra aí, entre as condições climáticas atrapalhando, e quando estavam empolgados os nossos pescadores aqui da região sul, a cota foi atingida, e o Ministério da Pesca e Agricultura, então, proibiu já a captura, o que prejudica quem estava aí em andamento na região, né? Acaba tendo algumas medidas aí, com certeza, em questões da natureza, mas que acaba dificultando aí por regiões, por situações, e acaba sendo bastante complicado. O presidente do Sindicato aí dos Pescadores, que é aqui de Balneário Gaivota, o Adir, citando, né, as informações, que acabaram bastante prejudicados, estavam na expectativa aí de viver um ano especial aí em 50 anos de história, e acaba aí mobilizando essas dificuldades. Conforme o Adir, na região de Laguna Passo de Torres, são 36 parelhas de canoa que mobilizam cerca de 20 pessoas cada, ou seja, centenas de famílias que foram afetadas somente aqui no sul. Somando a colônia de pescadores e sindicatos, são cerca de 600 pescadores filiados só em Balneário Gaivota, todos participantes da safra. Suspensão também cancela a safrinha de verão, que vai até dezembro. Isso prejudicou muitas famílias da região e, segundo ele, ficou bastante ruim mesmo. Mandaram recolher as canoas e, se forem pegos na praia, mesmo sem pescar, vão apreender e ter multa. Santa Catarina e Rio Grande do Sul estão ficando sem nada para o pescador. A nossa pesca pede socorro, lamenta. Ele ainda explicou que, na medida comunicada, determina que as embarcações de arrasto de praia que estiverem em atividades de pesca no mar deverão realizar o último desembarque de tainha em até 24 horas após o encerramento da captura, contadas da publicação do comunicado no site oficial do Ministério, ou seja, vai até as 15 horas e 26 de hoje. Após esse período, os pescadores e pescadoras poderão retomar a atividade pesqueira para a captura das demais espécies previstas na respectiva modalidade de permissionamento. O pescador sustenta que, em suas equipes, a pesca é realizada de forma totalmente artesanal e sustentável. Nem mesmo drones são usados para localizar os cardumes. A pesca com malha grossa de 12 a 13 centímetros é outro diferencial apontado por ele. Temos olheiros em cima do caminhão e quem olha o peixe é o olheiro. O peixe miúdo fica na água, a gente não pega o miúdo. Tainha tem muita no mar, muita mesmo, não está em extinção. Esses caras que estão fazendo essas pesquisas são pessoas que não sabem nada de pesca e fazem leis que só prejudicam quem trabalha. Nesta segunda-feira, então, uma reunião estava prevista aí para fazer uma análise. E vamos acompanhando, né? Esperando que, pelo menos, a gente espera que todos os setores tenham sucesso aí nos pleitos, nesse equilíbrio entre as necessidades, cuidados, preservações, e que possamos aí não ter nenhuma cadeia prejudicada. Nesse caso, a dos pescadores. E aqui, 13 horas e 22 minutos, o Vino lá em Sombrio tá ligadinho, acompanhando as informações. E a gente curte a sequência que vem com o Trio do Brasil, Castelo do Amor e também aqui Leonardo com a Linguaruda.

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2: 13 horas e 33 minutos. Antes estava comentando aí sobre feriado, final de semana. E aproveito para registrar, né? Na sexta-feira estive lá em Meleiro, entre a Barra do Cedro, o Jacaré. Então, mando aqui um abraço para a Wanda e o Ademar, né? Dei aquela passadinha lá na sexta-feira. E aí, no sábado, voltei de novo aí pro Jacaré, teve festa de aniversário, registro aqui também, né, o parabéns, o desejo de muita alegria, saúde e felicidade para Yasmin Dordete, a mim, e aí também registro a toda

família, os amigos, os familiares, foi uma festa muito bacana aí no sábado e foi aquele clima acolhedor, né? Então fica os registros porque é muito bom quando a gente é assim recebido com carinho. Celebramos a vida da Yasmin, seus 15 anos, e aí a gente aproveita, se diverte, confraterniza e com certeza é muito bom quando a gente se sente em casa. E é assim que tem que ser esses momentos, né? Vividos com alegria, com o prazer aí do momento. E não, claro que rendeu bastante foto, né? Aproveitei, registrei aí com muita foto, com vídeo, que esses momentos ficam eternizados. Eu gosto muito dessa parte dos registros, mas principalmente o vivenciar esses momentos aí que vêm envolvidos com os registros são mais especiais ainda. Parabéns aí para Yasmin, a mãe Milane. A Milane já teve aqui no Vozes do Município, contou um pouco aí da sua história e mostrou o quanto é dedicada para as filhas. A Mana Cecília também teve aqui no Vozes do Município, né? A gente lembra que o quadro do Vozes do Município é toda sexta-feira e fica registrado também no canal do YouTube. Dá para voltar a assistir. E aquele registro que ela fez, né, sobre o amor aí pelas filhas e veio aí com a dedicação de realizar esse momento, então, para celebrar os 15 anos da Yasmin. Um abraço para todos os presentes. E aqui agora, curtindo com você, nosso ouvinte, a gente vai dizer Henrique Gabriel. Vou dormir na rua, participação de Rio Negro e Solimões. Tem também Maria Cecília Rodolfo, você de volta e Taíme Thiago com Deserto.

0: Obrigado, gente.
1: Valeu, Zé Henrique, Gabriel.
0: Obrigado,
1: mas vocês já são consagrados, mas a gente está torcendo que esse trabalho, esse projeto seja muito mais sucesso ainda. Valeu, moçada.
2: Obrigado, Solimões.
0: Obrigado, Solimões.
3: Valeu, gente. Valeu.
0: Uma salva de palmas, gente.
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8: São 13 horas e 49 minutos e a gente vai ouvir Bruno e Marrone, Trânsito Parado, Cleiton e Camargo, Cama de Capim e Maiara e Maraíza com 10%. E aqui já é o finalzinho da programação desta tarde de segunda-feira. Está nublado, mas junto com você a gente vai colocando cor e iniciando a semana com alegria, animação, determinação. E espero que venha assim, uma semana aí repleta de bons momentos. Faça e encontre esses momentos. Encontre aquilo que te incentiva, que te motive e que seja assim, então. Uma ótima semana, semana aí de Dia dos Namorados, vem Pedágio do Amor. Quem aí vai conquistar o seu chaveirinho de coração? É, vem muito coraçãozinho, muito amor. E nesse clima, que seja esse clima mágico aí do começo ao final de semana. Eu começo agradecendo a sua audiência e conto aí com você para a gente fazer, então, uma semana bem especial. Até mais!

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2: Pontualmente 14 horas. 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
2: 14 horas e 2 minutos, quase 14 horas e 3 minutos, e é uma boa hora para a gente iniciar aqui a programação com momentos de flashback. Chega aqui na programação da Imigrantes FM, o Conexão 94,1. Junto com Loja Pescador e Farmácia Secone, a gente vem com uma programação especial aqui, que inicia com F.R. David. Words tem Kenny Loggins com Footloose e Erva Doce com Amante Profissional. Renata Toneto Angeloni, até as 15 horas com vocês, mas a programação segue até as 16 com muitos, muitos flashbacks.

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3: Atenção, produtor! O Sistema CNA, FAESC, Senar, Sindicatos alerta que o Certificado de Cadastro de Imóvel Rural, o CCIR 2026, já está disponível para emissão no sistema do INCRA. O documento é obrigatório para comprovar a regularidade cadastral do imóvel rural. O prazo para o pagamento da taxa de serviços cadastrais segue até o dia 17 de junho. A emissão do CCIR é indispensável para operações como compra e venda de propriedades, arrendamento, atualização de matrícula em cartório, acesso a financiamentos e políticas públicas, entre outros benefícios. A emissão do documento pode ser feita no portal do INCRA. 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Os contatos dos sindicatos rurais podem ser consultados no site do Sistema FAESC.
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5: 14 horas e 16 minutos, vem chegando aí o Dia dos Namorados, o pedágio do amor da Rádio Imigrantes, e Dia dos Namorados merece aí presente, né? 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Tem Cyndi Lauper, Drew All Night, Roxette The Look e Alphaville com Big in Japan.

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4: São 14 horas e 33 minutos. Farmácia Secone traz aquele nosso arquivo especial hoje aqui ao som de U2, formado em 76 por Bono, Ed, Adam e também Larry. O grupo começou ainda na adolescência e rapidamente chamou a atenção por músicas marcantes, letras reflexivas e apresentações cheias de energia. O sucesso internacional veio na década de 80, que trouxe clássicos. A partir daí, o U2 tornou-se um dos maiores nomes no rock do mundo. Ao longo da carreira, o grupo também se destacou por reinventar seu estilo musical, explorando sons alternativos, eletrônicos e pop em vários trabalhos. Além da música, o vocalista Bono tornou-se conhecido por seu trabalho humanitário em campanhas em defesa dos direitos humanos e do combate à pobreza. São 4 décadas de carreira, com milhões de discos vendidos no mundo e diversos prêmios, sendo uma das bandas mais influentes e bem-sucedidas da história do rock até hoje. Vamos curtir aí, então, 3 super sucessos de U2 aqui no nosso Arquivo C desta segunda-feira, aquela parceria com a tradição da Farmácia Secone.

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4: São 14 horas 47 minutos. A gente anuncia e curte por aqui. Red Hot Chili Peppers tem Dani, Califórnia, Cássia Eller, Palavras ao Vento e Grafite, Mama Maria. Próximo bloco vem com variedades e o meu até logo aqui do nosso Conexão.

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2: A Cefarma traz a informação. Permanece nublado em Turvo.
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6: Você sabia que de cada R$100 da sua conta de luz, apenas 15,80 ficam com a Celesc? 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
2: Conferimos agora a terceira edição de Variedades.
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2: Vende-se dois lotes urbanos de 23 por 25 metros localizados no centro de Ermo. Contato para mais informações, 489-8836-7141. Festa de Nossa Senhora da Oração, dia 12 de julho, na paróquia de Turvo. Peregrinação da imagem neste mês de junho, dia 9, terça-feira, de linha acontece para Nova Esperança, onde haverá missa às 19 horas. E tem festa em honra ao padroeiro Santo Antônio, dia 14 de junho, em linha acontece Turvo. Na programação do Tríduo de Santo Antônio, do dia 10 a 12 de junho, o terceiro dia será dia 12, sexta-feira, às 19h30, com o tema Santo Antônio, Companheiro das Famílias. Celebrada pelo padre Joel Sávio e animado pelo Ministério de Música Paulo Jonas e Duda de Ermo. Tem bênção do Terço e das Alianças. Equipes responsáveis, Movimento do Apostolado da Oração e Pastoral do Dízimo. Dia 14, domingo, dia da festa, às 10 horas, tem missa festiva com bênção e distribuição dos pães. Logo após, no salão comunitário, almoço com churrasco, saladas e bebidas em geral. O Conselho de Pastoral da Comunidade, a Comissão Organizadora e a Comissão dos Festeiros agradecem desde já a presença de todos. E tem festa em honra a Santo Antônio, dia 14 de junho, em Alto Rio Jundiá Meleiro, com a seguinte programação. Às 10 horas, missa cantada por Nayara Soares e banda com consagração das crianças. Ao meio-dia, almoço festivo com churrasco, saladas e bebidas em geral. Logo após o almoço, show de prêmios e tarde animada por JP Brognoli. A comunidade, o CPC, desde já agradecem a presença de todos. Venda do kit almoço antecipado com os membros da CAEP. E tem festa em honra a São Gonzaga e Nossa Senhora de Fátima, dia 21 de junho, na comunidade de São Luís, em Turvo. Na programação, às 10 horas, missa festiva animada pelo Ministério de Música Deus Me Vê. Logo após a missa, almoço com comida típica italiana e após o almoço, tradicional bingo com show de prêmios. A animação será por conta de JP Brognoli. Participe e traga a sua família. Ouvimos a terceira edição de Variedades, registro aqui a audiência do João de Araranguá e também da Elisiane de Vila Maria em Nova Veneza. Obrigada aí pela audiência e a participação de todos. Eu retorno ao meio-dia de amanhã, terça-feira, no Clube do Ouvinte. Por aqui a programação segue com muito flashback, incluindo a sugestão da Elisiane.
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4: Derramar café dá sorte. Apesar de parecer apenas um acidente, em algumas regiões do Brasil, acredita-se que derramar o café, especialmente pela manhã e na roupa, quando ela for branca, é sinal de que boas notícias estão a caminho. A superstição provavelmente vem da ideia de que o café, sendo valioso, atrairia prosperidade quando transbordava. Essa é uma ideia contraditória, afinal, em algumas outras regiões, o café derramado, ele se dá a ideia de mau presságio.
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4: Temperatura. Para o Dr. Victor Rodrigues, em Turvo, 19 graus.
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3: Temperatura.
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1: Legal, meu povo, 4 horas e mais 2 minutos. Estamos chegando por aqui para mais uma edição do Comitiva Sertaneja. Hoje é segunda-feira, dia 8 de junho, segundou, semanou, né? Depois do feriado de quinta-feira, hein? Muita gente adentrando aos trabalhos nessa segundona, né? Mas como eu sempre falo, não é pra todos, isso é pra poucos.
8: Se não deu certo.
1: Que a sua semana seja positiva, seja abençoada em todos os sentidos. Desde já aquele abraço apertado do JP Brunholi, né? Tempo é instável, temperatura aí na marca dos 19 graus. Música, alegria, informações, a sua participação através do 3525-0321 ou então do nosso WhatsApp, né? No 988-26-1042. Salve, salve, Turvi Região. 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Dito isso, vamos abrindo ao som de Jorge Mateus e aquele lance individual.

0: 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Panda com Ícaro e Gilmar, Baqueado. Michael e Thiago, Vai. E Jorge Matheus, Lance Individual. As três primeiras do Comitiva desta segundona.
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0: Tem informação? Bora lá então. Os cantores Bruno e Marrone refletiram sobre a manutenção de uma carreira de décadas no sertanejo. A dupla está há 40 anos na estrada, cantando desde bares até os maiores palcos do Brasil. Em entrevista, o Primeira Voz comentou que segredo não tem. É muito trabalho e amor pela música. Sempre procuramos cantar no que acreditamos, sem perder nossa identidade. E claro, com Deus abençoando a gente sempre. A carreira dos dois levou mais de 10 anos até a explosão do sucesso Dormir na Praça em 2001. No período até o sucesso, Bruno e Marrone cantaram em bares pelo Brasil e não pensaram em desistir em nenhum momento. A carreira dos dois é tão marcante que sua dupla é uma das que mais tem sucessos regravados por artistas do sertanejo que vieram em gerações posteriores a eles. Quando questionados sobre as reinterpretações, eles afirmaram: "Nos sentimos privilegiados por sermos referência para a nova geração. O fato de eles regravarem mostra que nosso repertório anda por diversas gerações. Não tira o brilho de quem estourou a música lá atrás. Pelo contrário, ajuda a manter esses sucessos vivos e presentes na vida de mais gente." Declararam aí Bruno e Marrone. Carreira sólida aí. 40 anos de estrada. Bora ouvir então aquele sucesso que estourou? Dormir na Praça.

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6: É, meu povo, bora, bora pra cima, porque o programa Comitiva Sertaneja está apenas começando. Muito conteúdo ainda nesta segundona. Vamos lá, Fabiana, boa tarde pra você, ótima segunda, ótima semana. Boa tarde, JP. Toca Rick Renner. Uma foto sua só pra curtir. Tiagão, sempre participando. Obrigado, obrigado, Tiago. Então, faça que nem a Fabiana, que nem o Tiago. 988-261042 é o nosso WhatsApp, hein? Tiago pediu, então. Uma foto sua, Rick Renner.

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0: término recente.
1: JJ se vê com um sorriso lindo, término recente. Maiara e Maraísa, Presepada. Cleiton e Romário com Zé Neto e Cristiano, Não Namora. E Rick Renner, Uma Foto Sua. Tem informação?
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1: E estado vai à justiça para tentar retomar pesca da tainha. O governo de Santa Catarina garantiu que vai entrar com recurso para retomar a pesca da tainha após o encerramento da atividade no estado. Ontem, domingo, dia 7, o governador autorizou a Procuradoria-Geral do Estado a adotar as medidas judiciais necessárias em favor dos pescadores. A atividade foi paralisada, pois a safra coletiva, iniciada em 1º de maio, atingiu 90% da cota prevista para a temporada 2026. Neste ano, as expectativas eram de ter a maior pesca em 50 anos, já que a pesca ainda não chegou em seu momento de maior intensidade, que se estende até o final de julho. Conforme comunicado, a medida irá buscar a derrubada da cota ou aumento do limite estabelecido em Santa Catarina. Atualmente, a cota está em 8.168 toneladas de captura para as regiões Sul e Sudeste, 20% acima do definido para 2025. Em nota emitida pelo Estado, né? Destaque que esta é a primeira vez na história do país em que os pescadores são obrigados a interromper o trabalho em razão da cota imposta pelo governo federal. A medida atinge, na prática, apenas Santa Catarina, justamente o único estado brasileiro que possui atividade devidamente regulamentada e fiscalizada. Dentro de instantes, estamos de volta aqui na programação.
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1: Estamos de volta aqui na minha, na sua, na nossa rádio. Vai dar faltando exatos 25 minutos para as 5, né? O Comitiva segue até as 7, como hoje é segunda-feira, tem Nino Marmoro e o programa Debate Amigos da Bola a partir das 7 ou 19 horas, como você preferir. Falando muito aí do futebol regional. Quem tá participando, tem mais aqui? Tem. JP, estou na escuta. Toca aí para nós, Alemão do Forró, Fica Amor. E vai para todos os ouvintes da Imigrantes. Um abraço, tudo de bom também, Vino. Uma ótima semana. Estamos por aqui, pós-feriado, pós-final de semana, né? Bora pra cima, então. Daqui a pouquinho tem o Agro em Destaque. Bora de Alemão do Forró, fica, fica, amor!

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0: 94 FM, tá aí o som de Luan Santana, Olho Marrom. Por aqui também a gente curtiu Tia Barbaridade, A Bruta, com participação especial de Paulinho Mocelin. E a primeirona, pedido aí do Vino, Alemão do Forró, Fica, Fica Amor. 15 faltando para as 5.
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0: Vamos então com o Agro em Destaque. Estados Unidos acusam pecuária brasileira de trabalho forçado, mas mantém carne fora de tarifa.
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3: Uma investigação comercial dos Estados Unidos apontou supostas falhas no combate ao trabalho forçado na cadeia da pecuária brasileira e propôs uma tarifa adicional sobre produtos importados de diversos países. Apesar das críticas, a carne bovina do Brasil ficou fora da lista de itens que poderão ser taxados. O relatório destaca o crescimento da participação brasileira no mercado chinês de carne bovina e afirma que o setor americano perdeu espaço nos últimos anos. Atualmente, a China é o principal destino das exportações brasileiras do produto. Especialistas do setor contestam a relação entre a competitividade da pecuária nacional e casos de trabalho irregular. Eles atribuem o avanço brasileiro aos investimentos em tecnologia, melhoramento genético e aumento da produtividade das propriedades rurais. A decisão de isentar a carne bovina foi recebida com alívio pelo setor, já que os Estados Unidos são o segundo principal mercado para o produto brasileiro. De Florianópolis, da Rede de Notícias Acaerte, Amarilis Pequeno.
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0: Legal, gente. 11 minutos faltando para as 5 horas da tarde. Quero mandar um forte abraço para ele, João da Gaita, que participou do último sábado aí do programa Banco de Bar, né? Um abraço, João. O sanfoneiro tá sempre aí presente aqui na programação. Opa, já digitou aqui, ó, rapaz. O João tá sintonizadíssimo, né? Tamo junto. Obrigado aí pela parceria, João. Lembrando a você, ouvinte aí que perdeu o programa, salve lá no canal do YouTube e confira o programa inteirinho, tá bom? Por aqui eu tenho a participação da Zulei, pra todos de Molha Coco. Muito obrigado, Zulei. Itamar lá em Araranguá tá pedindo Jean Giovanni Roupa de Lua de Mel. Já tá selecionada aqui a primeira do bloco, hein? Valério Teixeira mandando aquele joinha também. Obrigado, Valério. Tem aqui a participação do Natal, JP. O Alisson e o Beto estão brabos comigo. Por quê? Porque eu deixei pra fazer o concreto hoje, logo na segunda-feira. Apelasse também, né, o Natal. Escolha mandar medida pra eles. Vai o bloco inteiro, então. De bom concreto aí pra vocês, né? Segunda-feira aí não é fácil, não. Mas faz parte do ofício, né? Fazer o quê? 10 minutos faltando para as 5, chegando Jean Giovanni, essa paulada aqui, ó. Roupa de lua de mel!

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0: Léo Magalhães, o cara errado. Fred Fabrício, Te Amar é Meu Talento. Simone Mendes, Eu na Brama. E Jean Giovanni, Roupa de Lua de Mel.
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0: E Meleiro renova a frota municipal com aquisição de novo ônibus escolar e veículo para administração. A Prefeitura de Meleiro segue investindo na modernização da estrutura pública e na melhoria dos serviços prestados à população. Na última semana, o município recebeu dois novos veículos adquiridos com recursos próprios. Um ônibus destinado à Secretaria Municipal de Educação e um automóvel que passará a integrar a frota da administração municipal. Para o transporte escolar, foi adquirido um ônibus zero quilômetro no valor de R$ 501.794, reforçando a segurança e o conforto dos estudantes da rede municipal de ensino. Já a administração municipal recebeu um Toyota Corolla zero quilômetro, adquirido pelo valor de R$ 175.500, reais, que será utilizado nas atividades institucionais e administrativas do município. Um breve intervalo, a gente volta já já.
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0: Legal, 5 horas e 6 minutos, estamos de volta. E temos participações. Olá, boa tarde, JP. Elisiane de Vila Maria, gostaria de ouvir a música Boate Azul. Obrigado, Elisiane. Vila Maria, Nova Veneza. Um abraço aí também pro Adão Soares, tá curtindo nesta tarde de segundona. Essa música eu não consigo rodar aqui no Comitiva, tá bom, Adão? Mas fica registrado aquele abraço. A Valquíria lá em Água Branca. É pro esposo, para os filhos, para toda a família. Ana Cacela, Minha Herança. Tá preparada por aqui. Lembrando que daqui a pouquinho temos Fatos Desconhecidos.
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94 FM, Vitor e Léo, Meu Eu em Você, Bruno e Marrone, Boate Azul, e Ana Castela, Minha Herança. Temperatura na marca dos 18 graus neste momento.

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2: Vamos lá então com Fatos Desconhecidos. E o mês de junho é o mês da conscientização sobre a saúde mental masculina. Uma campanha global voltada para quebrar o silêncio, combater estigmas sociais e incentivar os homens a cuidarem de seu bem-estar emocional. Historicamente, barreiras culturais impõem a ideia de que homens precisam ser fortes e invulneráveis a todo momento, o que faz com que muitos sofram calados e evitem procurar ajuda profissional. A gente volta já já.
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10: Você sabia?
11: Sabia que a Torre Eiffel quase foi desmontada após 20 anos da sua construção? Quando ela foi construída para a Exposição Universal de Paris em 1889, muita gente achava que ela era feia e inútil. O plano original era desmontá-la em 1909, após duas décadas, mas ela acabou ficando, porque foi utilizada como antena de rádio, o que ajudou muito nas comunicações militares e civis. Hoje, é o símbolo mais famoso da França e recebe milhões de visitantes todos os anos.
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2: Uma rádio todinha sua! 5 horas e mais 21 minutos, daqui a pouquinho tem as notas de variedades. E vamos seguir nesta vibe, né? 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E a Marizane esteve de aniversário ontem, né? Parabéns aí pra Marizane. Felicidades e muitos anos de vida. Conversei com o irmão da Marizane, o Vadão, ontem lá na festa do Pinheirinho. Ele me passou um recado aí, né? Estamos passando nesse momento. Então, parabéns aí pra Marizane. Felicidades e muitos anos de vida. E essa data se repita por muitos e muitos anos. Palmira tá ouvindo a gente também, Palmira? Vai estar de aniversário? Ô, oh, maravilha, Palmira. Bora então, comanda Passarela. Alô, segurança.

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1: Através desta canção, nós do musical Coração Baileiro queremos agradecer ao amigo Expedito Abraão e os campeiros pela

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0: Temperatura
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3: Quarta e última edição de hoje. Festa de Nossa Senhora da Oração, dia 12 de julho, na paróquia de Turvo. Peregrinação da imagem neste mês de junho. Dia 9, amanhã, terça-feira, de linha acontece para Boa Esperança, onde haverá missa às 19 horas. Festa em honra a Santo Antônio, dia 14 de junho, em Alto Rio Jundiameleiro, com a seguinte programação. 10 horas, missa cantada por Nayara Soares e banda e consagração das crianças. Meio-dia, almoço festivo com churrasco, saladas e bebidas em geral. Logo após o almoço, show de prêmios e tarde animada por JP Brunholi. A comunidade e o CPC desde já agradecem a presença de todos. Venda do kit almoço antecipado com os membros da CAEP. Festa em honra a São Gonzaga e Nossa Senhora de Fátima, dia 21 de junho, na comunidade de São Luís Turvo, com a seguinte programação. 10 horas, missa festiva animada pelo Ministério de Música Deus Me Vê. Logo após a missa, almoço com comida típica italiana e após o almoço, tradicional bingo com show de prêmios. A animação será por conta de JP Brunholi. Participe e traga a sua família. Missa de sétimo dia. A família do sempre lembrado Pedro Luiz Mandelli vem a público agradecer parentes e amigos e a todos e toda a equipe do Hospital Dom Joaquim de Sombrio, aos doutores Marcel, Mariane, Lara, Thaíse e ao doutor Salvaro, por todo o cuidado e dedicação. Ao mesmo tempo, convidam para a missa de sétimo dia de seu falecimento, a ser celebrada domingo, dia 14, às 18 horas, na Igreja Matriz de Turvo. Vende-se 2 lotes urbanos de 23 por 25 metros, localizados no centro de Ermo. Contato para mais informações 98836-7141.
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3: Legal, já estamos de volta por aqui. Levando música, levando informação. Wilson Anelli, tá ouvindo a gente? Ô, Wilson. Abração pra você, tudo de bom. Toda Cassim Rainha Musical. É Fígado de Aço, é isso? Minha mobília, comprei tudo. Wilson, obrigado pela tua sintonia. Só falta aqui.

0: Mais um bloco fechado aqui no Comitiva. Ao som de Gustavo Lima, 60 segundos. Jorge Mateus, Todo Seu. E Rainha Musical, famoso Fígado de Aço.
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0: O Direto da Redação a partir de agora, né? Vamos então com informações e lembrando que as primeiras informações sempre, sempre a cargo.
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0: Previsão do tempo. 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Camila Cardoso, boa tarde.
9: Boa tarde, João Paulo.
0: Camila, a temperatura por aqui está na marca dos 18 graus, né? E o tempo é encoberto. Quais as suas informações relacionadas aí ao clima e ao tempo?
9: Então, deve ficar num padrão realmente associado a nuvens, né? A gente até tem um sistema de baixa pressão, um ciclone que se forma entre Santa Catarina e Rio Grande do Sul, mas é um sistema que está com fraca intensidade. Então, ele já está trazendo apenas nuvens, até a chuva está pouca, assim, quando tem no máximo uma chuvinha fraca em algum outro ponto entre o norte gaúcho e a divisa com Santa Catarina. E a temperatura tende a ficar amena agora à noite, por volta de 15 graus. Vai ficar com muitas nuvens, até alguma restrição de visibilidade pode acontecer. E amanhã, na terça-feira, é um dia bem variável. Inclusive, assim que esse ciclone se afasta para o oceano, a gente pode ter até alguns períodos de melhoria no tempo amanhã, na terça-feira. Então, um sistema realmente bastante fraco, que trouxe realmente um padrão de nuvens, né? Muito pouca chuva, João Paulo, indicada para esta semana, mas se tiver alguma coisa de precipitação, seria mais entre a quinta e a sexta-feira.
0: Então, teremos uma semana parecida com esta segunda-feira, Camila.
9: Exatamente, muito mais nuvens do que chuva, então só fica na ameaça da chuva e nada da chuva vir.
0: E as temperaturas?
9: Em princípio, assim, ó, até que a terça-feira ainda não é muito fria, a gente amanhece com 14 e chega a 21, 22, aí a madrugada de terça para quarta esfria um pouco mais, deve amanhecer com uns 9, 10 graus ali na quarta de manhã, que vai ser o amanhecer mais gelado da semana. E aí a quarta-feira é bem amena, não passa dos 20 graus. Na quinta já volta a superar os 20, chegando a 22. Então até mesmo as temperaturas estão bem estáveis.
0: Ok, Camila, grande abraço, obrigado pelas suas informações. Ótima noite, ótima semana e até amanhã.
9: É.
0: Camila Cardoso com as informações do Clima e o Tempo.
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0: Agora 10 minutos estão faltando para as 6. Vamos seguindo por aqui com o direto da redação dessa segunda-feira. Como é de praxe, vamos então com as informações da Camila Cardoso. Pesquisa da ANEEL inicia neste domingo na área da Sersu.
12: Desde este domingo, dia 6 de junho, está acontecendo a pesquisa IASC, Índice Anel de Satisfação do Consumidor, na área de atuação da Sersu. O levantamento é promovido pela Agência Nacional de Energia Elétrica, ANEEL, e conduzido pela empresa Qualitest, responsável pela coleta das informações junto aos consumidores. Os entrevistadores estarão devidamente identificados com crachá, colete e veículo da empresa. Na região atendida pela cooperativa, serão realizadas entrevistas distribuídas entre os municípios de Araranguá, Turvo, Timbé do Sul e Meleiro. A pesquisa tem como objetivo medir a percepção dos consumidores sobre a qualidade dos serviços prestados pelas distribuidoras de energia elétrica em todo o país. Os resultados servem como importante ferramenta para avaliação do desempenho das concessionárias e permissionárias, além de contribuir para o aprimoramento contínuo dos serviços oferecidos. Para a Sersu, a participação dos associados é fundamental. A cooperativa mantém investimentos constantes em infraestrutura, modernização do sistema elétrico, tecnologia e capacitação de seus profissionais, buscando garantir um fornecimento de energia seguro, confiável e de qualidade aos seus consumidores. Outro diferencial da cooperativa é a manutenção de uma das menores tarifas de energia elétrica do Brasil, resultando em uma gestão eficiente e comprometida com os interesses dos associados. A direção da Sersu reforça o convite para que os consumidores selecionados participem da pesquisa e compartilhem suas experiências. Além de contribuir para a melhoria contínua dos serviços, a manifestação dos associados também fortalece a cooperativa em sua busca por reconhecimento e destaque em premiações nacionais do setor elétrico.
0: 5 horas e 52 minutos, tem mais informação com a Renata. A Academia de Letras de Balneário Gaivota nasce com um olhar para a inclusão.
12: Uma noite memorável para a cultura do extremo sul catarinense marcou o início da Academia Brasileira de Letras de Santa Catarina, seccional de Balneário Gaivota. O evento contou com a presença do presidente estadual da Academia, professor Miguel João Simão, presidente microrregional Jaine Scheffer, secretária de Educação Rosimere Albino, presidente da seccional de Balneário Gaivota Selma Barbosa, diretor de Cultura Marcos Oliveira, mais lideranças locais e regionais, membros de entidades e imprensa. Foram empossados ao todo 18 imortais. Entre eles estão o primeiro prefeito de Balneário Gaivota, Dr. Everaldo João Ferreira, e também o escritor, músico e compositor do hino de Balneário Gaivota, o Antônio Natálio Vignali, a fundadora do Grupo Açor Sul Catarinense, Clair Fermiano, e o professor André Cardoso Pereira, que é professor, historiador, palestrante e escritor de alguns livros. Entre um dos livros está abordando a temática da inclusão e da pessoa autista, sendo ele autista nível de suporte 1. Na lista dos imortais, tem na cadeira 1 Selma Barbosa Wolff, tem também André Cardoso Pereira, Marcos Vinícius Colim de Oliveira, Ana Simone Tomás, Ana Valéria da Silva da Trindade, Fernando Medina, Antônio Natálio Vignali, Rolando Christian Coelho, tem também Mariana Letícia Porto, tem também a Débora Porto, Hilda Hirst, temos Tarcísio Roldão da Rosa, Everaldo João Ferreira, Clair Fermiano, Oscar Henrique Marques Cardoso, José Batista dos Santos. E esta é uma listagem, então, da primeira turma, que ocupam 19 cadeiras em Balneário Gaivota, na Academia de Letras.
0: Muito obrigado, Renata, pelas suas informações. E como é de praxe aqui no Direto da Redação, vamos com Nino Marmoro e suas informações nesta segunda-feira.
13: João Paulo, ontem à tarde, mais dois campeões municipais foram conhecidos na região. Em Timbé do Sul, no estádio Antônio Rovares, a equipe do Cachorro Louco conquistou o tetracampeonato ao derrotar nas penalidades máximas a equipe do Molha Coco por 9-8, após empatar no tempo normal em 1-1. No tempo normal, Ângelo fez o gol do Molha Coco, enquanto que Pelezinho fez o gol do Cachorro Louco. Zebrinha, do Bigatas, foi o artilheiro da competição, enquanto que o Zucchinali foi o goleiro menos vazado, defendendo a equipe do Paioletos. Em Meleiro, no estádio Ézio Pellegrini, a equipe do Amigos do Pé de Pato conquistou o bicampeonato ao derrotar a equipe da Sersan pelo placar de 5-2.

0: De final, o Brasil do Ermo enfrentando a equipe do Amigos do Rock. O Brasil do Ermo goleou a equipe do Brusca pelo placar de 6-2, enquanto o Amigos do Rock perdeu para o Academia Transformação pelo placar de 2-1. Em Jacinto Machado, foi finalizado a última rodada da fase classificatória. O Santa Cruz goleou o Independente por 5-0, o Atlético Machadense fez 4-2 no União e o ABB derrotou Dois Irmãos por 3-0. Em Sombrio, conhecidos também as duas equipes que farão a final da Série A. Motivação derrotou a equipe do Guarani na cobrança de pênaltis por 3-2, enquanto que também na cobrança de pênaltis o Das Antiga derrotou a equipe do Jaguarari. Com os resultados, então, Das Antiga e Motivação farão a final da Série A em Sombrio.
1: Muito obrigado, Muro, pelas suas informações. E uma mulher, após brigar com a filha, teria ingerido substâncias tóxicas e atirado-se no rio Manuel Alves, na área central de Meleiro. O fato, então, aconteceu na tarde desta segunda-feira, né? E segundo reportagem aqui, acaba de ser encontrada com vida a mulher que estava sendo procurada no rio Manuel Alves, em Meleiro, após desavença familiar. A mesma estava em estado de choque e foi encaminhada pelo SAMU ao Hospital São Judas Tadeu. Para encontrar a mulher, foi utilizado também o helicóptero do SAER. E assim a gente fecha o direto da redação de hoje. Na sequência tem aí a oração da Ave Maria.
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0: 6 horas, Ave Maria. O quando de João é uma referência ao dia de Pentecostes. Conforme lemos em João, o Espírito da Verdade habita convosco e estará em vós. Ele guia em toda a verdade e anunciará as coisas futuras. Cada um pensa ter a sua verdade. O mundo tão plural nega uma verdade absoluta. O termo grego para a palavra verdade tem origem no verbo latano, que significa ocultar. O A inicial, negativa à palavra, resultando no significado desocultar. A forma que Deus se apresenta no Antigo Testamento é de difícil compreensão, habita em luz inacessível. E por isso muitos teólogos o chamam de Deus em Cristo e no Espírito Santo, Deus desocultado, transparente, revelador. Ser guiado pelo Espírito da Verdade é certeza de chegar ao lugar seguro. Os muitos caminhos e verdades particulares confundem e não apontam para Deus. Coisas futuras serão reveladas. Grupos carismáticos gostam desse texto para justificar suas revelações de varejo como manifestação do Espírito nos últimos tempos. Há exagero nesse sentido e um crescente desinteresse pelo estudo aprofundado das Escrituras. Nela encontramos boa nova de grande alegria e informações suficientes a respeito do anúncio futuro do Espírito. O Espírito Santo é o responsável pela conversão e santificação de toda e de todo indivíduo. Ele realiza a obra de Deus nos corações das pessoas. A própria descida do Espírito Santo no Pentecostes foi uma conscientização adequada para os discípulos anunciarem juízo e salvação, observando, estudando e deixando o Espírito Santo agir, a boa mensagem chegará. A Igreja de Cristo na Terra é marcada pela cruz e pelo sofrimento. Jesus passou por essas experiências dolorosas e seus discípulos também. Naquele momento, eles ainda não estavam entendendo o que iria ocorrer. Jesus faz um alerta geral. Tempos difíceis estão por vir. Chorareis, lamentareis, ficareis tristes. Não há lugar para ingênuos no reino de Deus, nem para os adeptos da teologia da glória. Esta teologia zela pelo próprio sucesso, ensina a prosperidade, proclama uma certa imunidade às doenças e seus fiéis seguidores se julgam melhores. Mostrando a realidade, a história da humanidade se encarrega de lembrar fatos marcantes que fizeram os primeiros cristãos sofrer. O incêndio de Roma, culpando-os, levaram para as arenas milhares deles, onde morreram alimentando animais ferozes. Outros foram queimados em fogueiras. as perseguições foram intensas por mais de 200 anos. Hoje, há perseguições e mortes de cristãos em alguns países de cultura muçulmana. Nos países ocidentais, as perseguições são sutis. O mundo se alegra por se sentir vitorioso. Em sua vitória parcial, conta vantagens e mostra-se poderoso. É a glória que o mundo tem quando se alegra com as tristezas dos outros. As armas cristãs não são carnais. Os cristãos são chamados a morrer pelos seus inimigos e não matá-los, a dar em vez de tomá-lo, a oferecer a outra face e até a viver em paz e quietude com todos os homens, tanto quanto possível, ou viver vidas de sacrifício, por vezes, faz chorar, entristece, faz morrer. No fim, haverá inversão do quadro. O anjo do Senhor anunciou a Maria.
1: E ela concebeu do Espírito Santo.
0: Ave Maria, cheia de graça, o Senhor é convosco. Bendita sois vós entre as mulheres. E bendito é o fruto do vosso ventre, Jesus.
1: Santa Maria, Mãe de Deus, rogai por nós, pecadores, agora e na hora de nossa morte. Amém.
0: Eis aqui a serva do Senhor.
1: Faça-se em mim segundo a sua palavra.
0: Ave Maria, cheia de graça, o Senhor é convosco. Bendita sois vós entre as mulheres. E bendito é o fruto do vosso ventre, Jesus.
1: Santa Maria, Mãe de Deus, rogai por nós, pecadores, agora e na hora de nossa morte. Amém.
0: E o Verbo se fez carne
1: e habitou entre nós.
0: Ave Maria, cheia de graça, o Senhor é convosco. Bendita sois vós entre as mulheres, e bendito é o fruto do vosso ventre, Jesus.
1: Santa Maria, Mãe de Deus, rogai por nós, pecadores, agora e na hora de nossa morte. Amém.
0: Rogai por nós, Santa Mãe de Deus,
1: para que sejamos dignos das promessas de Cristo.
0: Oremos. Infundi, Senhor, como vos pedimos, em nossas almas a vossa graça, vós que pelo anúncio do anjo nos revelastes a encarnação de Jesus Cristo, vosso Filho. Por sua paixão e morte na cruz, sejamos conduzidos à glória da ressurreição. Por Cristo nosso Senhor.
1: Amém.

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4: Legal, meu povo, são 6 horas e mais 14 minutos. Vamos o direto da redação, previsão do tempo, momento de fé, a oração da Ave Maria. Nós estamos chegando aí na parte 2 do programa, na parte 2 do Comitiva, né? Mais uma vez aquele abraço do JP Brangoli. Parte 2 também tem a força da Clínica do Ar e da Farmácia A Popular. Nosso WhatsApp está ao seu inteiro dispor no 988-261042. Então bora pedir a sua música, mandar um abraço aí pro pai, pra mãe, pro tio, pra tia, enfim, a pessoa que você tem aquele carinho todo especial, né? Uma ótima noite de segunda, uma ótima semana pra você aí em todos os sentidos, né? Tem mais um toque aqui no WhatsApp? Tem sim! Maria Regina Manente Moro tá ouvindo a gente, muito obrigado, abraço Maria Manente, Maria Regina Manente Moro. Seguimos por aqui com esse tempo encoberto, né? Segundo informações aí da Camila Cardoso, temos uma semana aí parecida com esta segunda. Como diz o humor aí, o rusco-fusco, né? 17 graus é a temperatura. Bora então com o Chico Rei Paraná, porque perder você é abraçar a solidão. Moda boa pra você.

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0: Mato Grosso e Matias, na hora do adeus. Teodoro Sampaio, vestido de seda. Trio Parada Dura, Brinco de Ouro. E Chico Rei, Paraná, Perder Você e Abraçar a Solidão. Tem informação? Tem sim.
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0: do Agro em Destaque.
2: 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Informações do Sistema CNA, Senar.
3: Mineiros e gaúchos dominaram a lista dos 10 finalistas do Prêmio Brasil Artesanal Azeite de Oliva, promovido pela CNA. Na categoria Blend, tivemos 3 azeites do Rio Grande do Sul e 2 de Minas. E na categoria Varietal, 2 gaúchos, 2 mineiros e 1 paulista. Os produtos selecionados foram escolhidos durante a etapa de júri técnico e agora seguem para a avaliação do júri popular. Esta próxima fase vai acontecer no próximo dia 27, durante a Feira Nacional de Viticultura, Enologia e Enoturismo, em Brasília. Assim como ocorreu na avaliação técnica, os produtos serão apresentados sem identificação, claro, para garantir a imparcialidade na votação. Da Rádio Agência CNA Senar, Estevão Damásio.
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0: Comitiva Sertaneja, 6 horas e mais 31 minutos. Quem tá ouvindo a gente também é o Neri. Ô, Neri. Um abraço pra ti e pra Claíra aí. Sempre sintonizados com a gente aqui no canal 94,1, né? 17 graus e a temperatura. Tá dirigindo. Tá em casa, tá no trabalho, onde quer que você esteja, muito obrigado pela sua sintonia. Recebi um pedido por aqui e a gente toca, né? Teodoro Sampaio, Gavião.

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0: 94 FM, Trio do Brasil. Castelo de Amor e as Andorinhas. Esse bloco aí, olha, gente. Também Milionário e Marciano, Ainda Ontem Chorei de Saudade. Estrada da Vida e Seu Amor Ainda é Tudo. E Teodoro e Sampaio, O Gavião. Eu tenho aqui a participação da Joeci. Ajuda a Linha Acontece. Vamos que vamos. Tá pedindo Lourenço e Lorival, Os Vozes de Cristal. E As Três Namoradas. Música é muito solicitada aqui na programação também, hein? A gente toca, claro. E lembrando que daqui a pouquinho, né? Ao final do programa temos o debate Amigos da Bola com Nino Marmoura na apresentação do programa. Temperatura nesse momento está na marca dos 17 graus. Então até daqui a pouquinho.
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1: Legal, 12 minutos faltando para as 7. 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Já tá aqui no playlist, Lourenço Lorival. E eu tô de volta amanhã. Se Deus quiser, tenho certeza que Ele quer. Beijo!

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1: Condições do tempo.
2: O tempo é bom aqui em Turvo. 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

0: Olá, boa noite, tudo bem? Tudo tranquilo? Tudo Imigrantes FM, eu estou bem, você também? Nós estamos juntos, então, agora aqui, mais uma vez, em 94,1. São 19 horas e 5 minutos, segunda-feira, 8 de junho, 2026. Estamos iniciando mais uma edição do Debate Amigos da Bola, esse programa que é uma parceria, né, entre o Turvo Esporte Clube e a Rádio Imigrantes FM, trazendo informações do Turvo Esporte Clube e também, né, informações aqui do nosso futebol da nossa região. 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Então a gente vai trazer algumas informações também, né, a respeito da seleção brasileira, da Copa do Mundo e também aqui dos nossos campeonatos da nossa região, campeonatos que também já começam a chegar ao seu final, né? Vamos trazer também uma informação aqui a respeito do campeonato de futebol suíço, né? Ali da Vila Marquezine, Timbé do Sul, tivemos um fato lamentável, né, que aconteceu na última sexta-feira à noite, ali no campo ali da Vila Marquezine, em Timbé do Sul, já que tivemos uma agressão à árbitra Deliane, né, que aconteceu numa partida do campeonato de futebol suíço, reunindo as equipes do Bandá e do Morrão, e a comissão organizadora tomou uma atitude. Foi divulgada uma nota de repúdio e também punição de atletas. Inclusive, nós já divulgamos esta manhã durante o Café com Notícias. E agora, então, a gente está trazendo mais uma vez aqui no nosso debate, Amigos da Bola, a nota que foi divulgada pela comissão organizadora da competição. Então, na reunião realizada pré-campeonato, juntamente com os responsáveis pelas equipes, ficou definido a exclusão dos atletas que se envolvessem em confusões, sendo assim, lamentavelmente, o que aconteceu no jogo entre Bandá e Morrão foi inaceitável e ficou claro que certos atletas não possuem condições mentais, psicológicas para estarem entre outros, sendo assim, fica excluído do campeonato vigente e qualquer outro evento a ser realizado no campo esportivo Rota das Cachoeiras, os seguintes cidadãos: Giovanni Rodrigues Guerra, da equipe do Morrão, Jardel Cravo Melo, da equipe do Bandá, e Clislan de Aguiar, também da equipe do Bandá. A nota oficial vem assinada pela Sônia Honorato e também pela Deliane Morgerotti. E dessa forma também, né, os jogos serão disputados de acordo com a tabela oficial expedida pela organização, que poderá alterar datas, horários, independentemente de anuência das equipes participantes, sendo os representantes das equipes comunicados através de telefone ou através do WhatsApp. Conforme acordado em reunião e aceito pelos presentes, a competição continuaria aos domingos após a finalização do Campeonato Municipal da cidade, sendo que nessa época as condições climáticas não favorecem muito o prosseguimento nos dias da semana. Então nós vamos ter na sexta-feira, dia 12 de junho, a sequência do campeonato com as 19h30 na categoria Veteranos, Vila Marquezine e Amigos do Nadinho, 8h30 Bar do Boró e Oeste Paranaense, também na categoria Veteranos, e às 9h30, Cipó City e Real Madruga, na categoria Livre. No domingo, dia 14, 14 horas, na categoria Veteranos, Bar do Boró e Amigos do Turvo, 15 horas, também na categoria Veteranos, Amigos do Peter e Oeste Paranaense, e às 4 da tarde, o Juventus enfrentando o Predadores na categoria Livre, né? Só lembrando que na sexta-feira, última então, nós tivemos apenas o jogo do Bar do Boró, o Bandá, enfrentando o Morrão, 2-2, né? No outro jogo não houve. O Bandá, então, empatava com o Morrão 2-2, quando aconteceu a confusão. E o... Para os amigos do Peter, nós também tivemos, então, um jogo antes, né? Na categoria veteranos. E o, para os amigos do Peter, o Marlon, duas vezes, o Matheus Roque de Souza e o Thiago Teixeira Zilli fizeram os gols. Para a Vila Marquezine, o Jaison de Oliveira, o Joel Suberti, o Esso e o Vandi fez dois gols também para a Vila Marquezine. Bandai e Morrão, 2-2, o jogo não terminou. O Cristiano Almeida Salib, o Salib, então, duas vezes fez os gols do Morrão. E o Gisael Pocomayer, duas vezes, fez os gols do Bandá. O outro jogo não aconteceu devido à confusão que aconteceu, né? Com a árbitra Deliane, então, sendo atingida lamentavelmente. Também no final de semana, o Amigos do Turvo, né? Atuou categoria sênior em Maracajá e derrotou o Master Maracajá pelo placar de 4-2. Gols anotados pelo PC, o Eduardo Canhão, o Robi e também o Vaguinho. O destaque foi o atacante Vaguinho, a equipe treinada pelo Liminha e o massagista Chimin venceu com o Diego Alemão, Misael, Clênio, Ramon, Renato Capona, Joninhas, Robi, Lucas Índio e Evandro, o Vaguinho e o Eduardo Canhão. Entraram no jogo o Marconi, o Nestor Tesoura, o Marquinhos, o PC e o Tucano Neote. E o assistente de marketing, o Misael, e também o Paulinho. A equipe volta a jogar somente agora, dia 20 de junho. Amigos do Turvo e o Guarani da Guarita, em Rio Aparecida, Turvo. O Semel, sênior meleiro, atuou contra a equipe do Ouro Preto lá em Criciúma. Empatou em 3-3. Com 2 do Rafael e 1 do Renan. A equipe do técnico Valdir, o Valdirzinho, né? Teve Jones, Nego Bonfante, Alex, Igor e Dendem, Samuel, Kiki, Maicon e Rafael, João e Som. Entraram no jogo o Jean, o Renan e o Paulão. A comissão técnica, o presidente Alex, o treinador Valdir, o assistente de marketing, Jones e também o Dreigo. Assistências do Maicon, o Renan e o Paulão. Próximo jogo contra o Master Corinthians, jogo que vai acontecer no estádio Ezio Pellegrini. A equipe da Sênior Sersan esteve de folga, volta a atuar somente no próximo sábado, então, dia 13, enfrentando a equipe do Sênior Vila Isabel de Criciúma, no estádio São Pedro. Nós tivemos domingo, lá em Ermo, pela terceira rodada do Municipal Ermense, o Brusca sendo derrotado pelo Brasil do Ermo pelo placar de 6-2, Amigos do Rock 1, Academia Transformação 2. Com os resultados, o Academia está na final e nós vamos ter então, domingo, pela fase semifinal, às 2h15 da tarde, o Brasil do Ermo enfrentando o Amigos do Rock. Quem vencer enfrenta na final a equipe do Academia Transformação. Em Jacinto Machado, última rodada da fase classificatória, Independente 0, Santa Cruz 5, União 2, Atlético Baixadense 4 e Dois Irmãos 0, ABB 3. Em Timbé do Sul, tivemos a final da competição no Antônio Rovares. Molha Coco e Cachorro Louco empataram em 1-1 no tempo normal. O Ângel fez o gol do Molha Coco, o Pelezinho fez o gol do Cachorro Louco. Na cobrança de pênaltis, deu Cachorro Louco, 9-8. E o Cachorro Louco conquistou o tetracampeonato. O Zebrinha foi o do Bigatas, né? Foi o artilheiro. O Zucchinali foi o goleiro menos vazado da competição, Zucchinali, que é o goleiro do Paioletos. Em Meleiro, o Amigos do Pé de Pato conquistou o bicampeonato ao derrotar a Sersan pelo placar de 5-2. O Miguel Coral, duas vezes, o Jackson, o Leco e o Torei fizeram os gols do Pé de Pato, o Da Paz e o Ford fizeram os gols da Sersan. O goleiro menos vazado foi o arqueiro do Nantra, sofreu apenas 3 gols. O artilheiro foi o Kevin, né, do Pé de Pato, com 16 gols. E o craque do campeonato foi o Miguel Coral, do Amigos do Pé de Pato. Em Sombrio, nós tivemos os jogos da fase semifinal. No Antônio Santa Helena, Motivação e Guarani da Guarita empataram em 1-1. O Marcel Emerim fez o gol do Motivação, o Torrado fez o gol do Guarani. Na cobrança de pênaltis, o Motivação venceu por 3-2. E no Antônio Luquina, no bairro Januária, né, a equipe do Das Antiga empatou com o Jaguarari em 1-1 no tempo normal. O Xarope fez o gol do Das Antiga e o Ramon Reis fez o gol do Jaguarari. Na cobrança dos pênaltis, o Das Antiga venceu por 4-2. E aí, com o resultado, então, a final, né, final inédita lá em Sombrio, na Série A, no dia 21. Nós vamos ter, então, a partida entre Motivação e Das Antiga decidindo o título da Série A lá em Sombrio pela primeira vez. Na Série B do Campeonato Catarinense, o Juventus de Jaraguá perdeu para o Caravaggio por 3-0, né? Caravaggio é o novo líder, de novo, então, da Série B, está fazendo uma grande campanha. O Guarani de Palhoça empatou com o Tubarão em 2-2 e o Ercílio Luz derrotou a equipe do Nação pelo placar de 2-1. Jogam quarta-feira, dia 10, no estádio do SESI em Blumenau e Jaraguá, e na Arena Joinville, às 8 da noite, o Fluminense recebe o Metropolitano de Blumenau. Agora são 7h17 da noite, eu faço o intervalo comercial, já está conosco aqui o Sandro Policarpe, diretor do Turvo Esporte Clube. Eu vou para o intervalo comercial e na volta então o Sandro vai participar do nosso debate Amigos da Bola. A gente volta então na sequência, 7h17 agora.
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8: A eletricidade já foi exibida como um espetáculo. No século XVIII, cientistas como Benjamin Franklin e Alessandro Volta faziam apresentações públicas com choques elétricos e faíscas para impressionar as plateias. Era tão novo que parecia até mágica. Esses shows ajudaram a popularizar o interesse pela eletricidade e motivaram mais pesquisas, que mais tarde iluminariam o mundo.
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0: Agora são 7 horas e mais 20 minutos, 7h20, noite de segunda-feira. A temperatura aqui em Turvo, né? Marcando nesse momento 17 graus, portanto, a temperatura nesse momento. A gente começou aqui o programa com 16 graus e 6 décimos, aumentou agora um pouquinho. Dessa vez estamos ao vivo no nosso canal do YouTube, no Imigrantes 94 FM. 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Como eu falei, então, estou recebendo mais uma vez aqui o Sandro Policarpi, diretor do Turvo Esporte Clube. Sandro, boa noite. Seja bem-vindo, Sandro, mais uma vez ao nosso debate Amigos da Bola.
1: Boa noite, Moro. Dá uma boa noite também para a nossa audiência aí do debate Amigos da Bola. E como sempre, né, mais um prazer estar aqui junto com essa grande pessoa, né, aqui do nosso Turvo, e desejar uma boa semana e um bom início de Copa do Mundo para nós, né?
0: Exatamente, né? Perfeito, porque tivemos aí no sábado a vitória do Brasil, né, um amistoso, né, em preparação aí, mas foi perdido o lateral direito Wesley, né, e o técnico Ancelotti leva um meio campista, né, não leva um lateral direito, mas leva um meio campista aí que faz também a função, né, de lateral. Vamos ver o que passa pela cabeça aí do técnico Ancelotti nesse momento, né.
1: Acho que nessa altura do campeonato a gente já... Altura não, né? Porque começou, né? Mas teve algumas perdas ali, alguns jogadores que não conseguiram estar participando, né? Por questão de contusão. Então, num amistoso tá perdendo mais um também, não foi legal, né? Mas, enfim, né? Teve oportunidade aí de ser chamado. E o Ancelotti aí sabe o que tá fazendo e Deus queira que ele consiga aí trazer o título para nós.
0: Muito bem. E a informação também de hoje, né? Que o árbitro brasileiro, o Wilton Pereira Sampaio, né, goiano, vai apitar o jogo de abertura da Copa do Mundo entre México e África do Sul, quinta-feira, às 4 horas da tarde, horário de Brasília, na Cidade do México, pelo Grupo A. E os assistentes também são brasileiros, né? O Bruno Pires, de Goiânia, e o Bruno Bosquilha, do Paraná. Então também é uma boa notícia aí para a arbitragem brasileira, que já conta também com o nosso árbitro aqui de Santa Catarina, né? O Hermense Ramon Abate Abel.
1: Sucesso aí para eles, né? Acho uma questão boa tu tá lá apitando, né? Como um jogador também tem o... Seu auge está na Copa do Mundo, acredito que a arbitragem também é um grande momento aí para a carreira deles, né? É um grande orgulho nosso ter os brasileiros aí participando. Eu acho que dois momentos muito bons são a abertura e o encerramento, né? A partida final. Então, parabéns aos árbitros aí que façam um bom apito aí nessa partida.
0: Muito bem. E além do Ramon Abate Abel, que é o catarinense, né? A gente também tem o Rafael Klaus, que é paulista, né? E ainda os outros assistentes, que são o Danilo Manes, de São Paulo, o Rodrigo Figueiredo, do Rio de Janeiro, e também o Rafael Alves, que é do Rio Grande do Sul. Então, estão outros árbitros aí, e também bandeiras, né, do nosso futebol brasileiro. Com certeza, então, são árbitros e também bandeiras que estão qualificados para a Copa do Mundo. Perfeito, então. Né? Então, é uma boa notícia também aí para a nossa arbitragem.
1: Se nós não ganhar na Copa, a gente vai dizer pelo menos os nossos árbitros foram os melhores. Vão tentar ganhar pelo menos em um quesito, né?
0: Exatamente, né? Por isso que a gente, de repente, se o Brasil não vai para uma final, né? De repente, quem é que não pode contar aí com um árbitro chamado Ramon Abate Abel aí, né? Aqui do Ermo aí, nosso conterrâneo, né? Para apitar uma final da Copa do Mundo, né, de futebol.
1: Daí nós vamos torcer para quem? Pro árbitro? Tá, claro, né? Vamos torcer para ele, que é aqui, mas torcer para ele fazer uma excelente partida.
0: Com certeza.
1: Claro, a gente prefere o Brasil na final, né? Mas o nosso árbitro aqui, o Ramon aí, desejar aí, a gente já falou em outros programas, né? É bom ele aqui da nossa região. E mais uma vez desejando aí uma boa Copa para ele.
0: Muito bem, perfeito então, né? Então são informações aqui também da Copa do Mundo, né? E hoje também, né, nós temos alguns amistosos que estão em andamento também pela Copa, né? Amistosos internacionais que estão acontecendo e que nós estamos acompanhando aqui. Por exemplo, a Holanda, né? Derrotou o Uzbequistão hoje pelo placar de 2-1. A França também derrotou a Irlanda do Norte pelo placar de 3-1, com 3 do Olise. Ó, esse cara aqui é bambambam, hein? E o Peru joga daqui a pouquinho, o Peru, né, do Mano Menezes, daqui a pouco, às 11 horas da noite, vai enfrentar a equipe da Espanha, também amistoso.
1: Ô, Moro, o que tu achou da nossa seleção aí nesses dois últimos amistosos aí? Passou confiança, não passou? Como é que tu acha que vai ser aí a nossa Copa do Mundo pro nosso Brasil?
0: Eu não achei confiante, não. Eu tô desconfiado dessa seleção brasileira aí, né?
1: Mas em muitos momentos também a gente achou confiante e não chegou lá também, né? Então, exato. Quem sabe nós com esse time, às vezes... A gente não disse que é surpresa, né? É surpresa, porque acho que quem se lembra aí do Zé, dos Ronaldinho, Rivaldo, Ronaldo... mas tem uma molecada nova aí vindo... nós vimos o Endrick ali no segundo tempo entrando forte.
0: Esse cara aí que nós devemos confiar bastante nele aí, porque o dia que ele tiver meio inspiradão aí, ele pode dar conta do recado pra gente e trazer aí com certeza muita inspiração pra nossa seleção brasileira.
1: O menino é forte, né? Ele tem fome de bola, né? A gente sabe que nem sempre dá certo, né? Mas sempre que ele entra, até agora no que ele tava no Lions também, o guri ele tem uma grande fome de jogar e fazer o nome dele, né? Uhum. Tomara que seja aí uma peça muito importante aí para nós conquistar umas boas vitórias.
0: Vamos torcer para que um dia aí que esteja jogando ele e também o Vini Júnior e o Neymar juntos, os três estejam inspirados e que eles possam trazer aí grandes vitórias para a nossa seleção brasileira, né?
1: Ô, Moro, e entre outras seleções, quem tu acha assim, que está com um time bom, time preparado, assim, que vai chegar, tem possibilidade de chegar e disputar a Copa?
0: Olha, eu, para mim, uma das seleções aí que pode chegar aí junto, a França, né, tem um time muito bom, né, como sempre, né, França. A Espanha, né, que sempre é perigosa. E queira ou não queira, Portugal também aí, do Cristiano Ronaldo, sempre pode aprontar, né.
1: Portugal, ele vem crescendo, né. E eu acho, nós até falamos da idade dos jogadores aqui no último programa, né? Uhum. A gente tem o Cristiano Ronaldo aí, um monstro do futebol, sendo um dos mais velhos agora, tá disputando agora a Copa nesse ano, né? Uhum. E não sei porque nós brasileiros temos uma torcida, um carinho muito grande pelo time de Portugal, né? Geralmente ele vai bem ali na primeira fase, não consegue depois ir muito além lá, uma semifinal, uma final... Mas é um time que a gente sempre torce e gosta de ver jogar, né?
0: Isso, exatamente, né? Perfeito. É bom, né? Então, mas o Portugal sempre é um time de qualidade, né? Porque tem jogadores aí próximos da gente, né? Então sempre apresenta um time bastante qualificado, né? Inclusive já foi treinado aí pelo Filipão, né? Portugal, né? Então, sempre apresenta algum time aí surpresa, né? E que pode aprontar também em Copa do Mundo, né?
1: Filipão, lembrando aqui que já foi campeão mundial com a seleção brasileira, né? Grande Filipão, né?
0: Aquele time também a gente não pode esquecer, né?
1: E lembrando que o Filipão aí também trouxe um título aqui pro Criciúma, né? Copa do Brasil, né?
0: Também.
1: Coisa que acho que muita gente não se recorda, às vezes, o pessoal mais novo, mas trouxe aí o maior título aqui da região sul aqui, né? Do extremo sul.
0: Uhum. Mas saindo aqui um pouquinho do futebol, né? Mas ainda dentro da Copa do Mundo, o Memphis, ele levou um barbeiro que atende elenco do Corinthians para a concentração da Holanda na Copa. Aí já é um outro patamar, então, com certeza, né? O Eric, 25, viajou para os Estados Unidos para cuidar do visual do atacante e cortar o cabelo de outros jogadores da Holanda durante o período de preparação para o torneio. Tu imagina quanto é que o barbeiro não vai ganhar de dinheiro, etc.
1: Pois é, né? E um negócio assim, nem se imaginar, né? O negócio A gente já viu a noiva levar a maquiadora, né? Agora o jogador levar o barbeiro. É, eu acho que é a primeira vez que eu escuto isso, hein? Mas, enfim, né? Ele gosta de dar um tapa no visual lá, né? Deixa ele na dele, né?
0: É, a pedido do camisa 10 corintiano, o Eric, 25, viajou para os Estados Unidos para cuidar do visual do atacante. Então aí também já é outro patamar, com certeza, né? Um outro papo, então. Mas são coisas de Copa do Mundo, são várias curiosidades que aparecem no nosso dia a dia, né? Com certeza.
1: Ô, Moro, e aqui te fazendo outra pergunta, né? Tô quase te entrevistando, né? Geralmente é o Moro que entrevista as pessoas, né?
0: Temos, mas sempre é bom, né?
1: Temos uns 10 minutos de inversão aqui.
0: É, tá certo.
1: Qual time que é bom, que tu acha assim, não, esse time é bom, mas eu não quero que ganhe, não quero que vá.
0: Não quero?
1: É, não quer, não
0: que
1: quer.
0: Que ganhe o título?
1: Que não ganhe o título, é que
0: assim... Adivinha.
1: Ah, eu acho que é o mesmo que eu penso, né, assim, eu tenho a maioria dos brasileiros são traumatizados, né?
0: Los Hermanos.
1: Ah, não, pensei outro.
0: Tu pensou outro?
1: É, eu pensei na Alemanha, não sei, eu tenho... Não,
0: eu sou argentino, né?
1: Tu é argentino. Tu queria que eles não chegassem de jeito nenhum?
0: Não. De jeito nenhum, o argentino não quero que chegue nunca.
1: É, hoje nós temos o Cristiano Ronaldo um pouco mais velho que o Messi. Eu vejo o Cristiano Ronaldo mais preparado fisicamente. Mas o Messi é um monstro, né? É. Tu acha que o Messi vai fazer uma diferença nessa Copa, como fez na Copa passada? Ou esses 4 anos a mais, essa saída do futebol ali europeu, vindo ali para os Estados Unidos, que é um pouco mais fraco que a Europa, tu acha que o Messi tá preparado para isso ou não?
0: Tu falou uma coisa importante aí, que o Cristiano tá um pouco mais preparado que o Messi, né? Tanto é que o Messi ainda tá machucado, né? Muita gente diz que o Cristiano tá bem mais preparado que o Messi, né? Mas é bem interessante, porque o Messi está um pouco machucado, inclusive ele não está bem ainda preparado se vai estrear ou não na Copa, né? Na Argentina. Então é por isso mesmo. Então por isso que eu estou dizendo que a Argentina ela é perigosíssima, né? Que pode conquistar um título mundial de novo. Por isso que eu não quero nem ver na minha frente a Argentina nunca, né? Então, por isso que eu não quero ver a Argentina na frente do Brasil, de repente, nessa Copa do Mundo, com certeza.
1: É, não, é a rivalidade nossa aqui na América do Sul, sempre foi, né? E deixa eu te perguntar, aqui da América do Sul, aqui dos nossos vizinhos, né? A gente também sempre tem os times fortes. Claro, certamente os mais fortes sempre foi Brasil e Argentina, né?
0: Sim.
1: Mas a gente sempre tem alguns times bons aí decolando. Temos a volta do Paraguai aí, né? O pessoal fez uma festa lá pro time que tá disputando de novo. Tu acha que tem mais algum sul-americano aqui que tenha capacidade de disputar o título?
0: Não, acho que não. Daí, tirando a Argentina e o Brasil aí, é meio difícil, né? Meio difícil.
1: Será que não pode ter uma surpresa, alguma coisa assim?
0: Não, eu acredito que não. Acho que ainda não existe um time sul-americano preparado ainda, né? Eu acredito que não.
1: E time africano, tu acha que tem algum que vai se destacar esse ano e possa ir um pouco mais para frente, digamos lá, para uma semifinal?
0: É, o africano aí sempre existe a possibilidade, né? Sempre existe possibilidade, inclusive já foram, até alguns aí já foram previstos, né, para ser até já campeões, né, mundiais aí. Então sempre existe algum aí que de repente pode ser aquela vez o Fantástico tinha, né? Deus zebra! Então pode ser que aconteça isso, né?
1: E tem algum time que nunca chegou que tu acha que, digo, esse ano talvez, tu que gosta de acompanhar bem o futebol aí, tá sempre presente, que pode talvez ser uma surpresa, não digo para uma final, mas que vai se destacar muito bem e possa estar indo mais além no campeonato?
0: Ô Sandro, pelo que eu estou percebendo aí, eu acho que as forças mundiais do futebol estão se destacando, né? Porque chega na hora H, elas crescem, né? E aí pode ser que realmente, tipo, aí uma Alemanha, uma Espanha, uma Inglaterra da vida, né? Pode ser que vão voltar novamente. São camisas pesadas e que na hora H, dos títulos aí, elas crescem bastante. Então, pode ser que aí ganham força para disputar um título mundial.
1: É, nessa tua fala a gente vê a própria Argentina na Copa passada, né?
0: Exato, exato.
1: É, tava ali, sempre forte, mas para ser favorita de início da Copa não, né?
0: Exato.
1: E ganhou lá o terror do Moro aí da seleção, ganhou a Copa passada, né?
0: Não, eu tenho muito medo da Argentina, com certeza, né?
1: E da Ásia, algum time? Nós sempre vemos que o Japão meio que se destaca, assim, tem umas partidas boas, tu acha que alguém lá consegue... subindo ou ainda é fraco o futebol lá?
0: Ainda tem que crescer um pouquinho mais no patamar, né? Eu também acredito nisso aí, que tem que crescer um pouquinho mais no patamar. Mas tudo pode acontecer, né? Tudo pode acontecer, porque Copa é Copa, né? Ainda mais essa aí, que tem vários países envolvidos, né?
1: É, pode dar uma zebra maiores, né?
0: Exatamente.
1: Por ter um número maior, né?
0: É.
1: E ali o pessoal que está sediando, né? Canadá, México, Estados Unidos. Estados Unidos a gente vê uma participação também meia morna sempre, né?
0: Sim, exatamente.
1: Às vezes passa, mas estão jogando em casa, né?
0: É.
1: Sabe que em casa, torcida...
0: É, e parece, pelas reportagens que a gente vê aí, parece que a população dos Estados Unidos está dando uma força maior para o futebol, né? Porque o futebol não tem tanto torcedor nos Estados Unidos como está tendo agora, né? Na Copa do Mundo deste ano, né? Então vamos aguardar aí para ver realmente o que pode acontecer, né?
1: É, e essa é uma Copa que eles falam bilionária, né?
0: É, bilionária.
1: Então, eles querem bater recorde de arrecadação, coisa que daqui a pouco a gente vai estar conversando mais aqui.
0: Tu vai conversar com mais certeza aí, né? Perfeito, então. Daí vai ser minha vez de perguntar para você, né? Muito bom. Faltando 24 minutos, então, para as 8, eu vou fazer um intervalo comercial. Daqui a pouquinho a gente vai voltar aqui pelo Dial da 94,1 e também através do nosso canal no YouTube com o nosso debate Amigos da Bola, que tem a força de Credisol e também da Arena Fute, uma parceria do Turvo Esporte Clube com a Imigrantes FM de Turvo. 24 estão faltando para as 9, para as 8. 24 para as 8, voltamos já.
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2: Temperatura.
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0: Agora confirmando então a hora certa, estão faltando 20 minutos para as 8, 20 para as 8, estamos de volta pelo Dial 94,1 e também através do nosso canal do YouTube, né? 90, Imigrantes 94 FM, você pode interagir conosco, pode deixar também o seu comentário conosco então, e interagindo com o debate Amigos da Bola, essa parceria Turvo Esporte Clube Rádio Imigrantes, que tem o oferecimento da 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Então, Sandro, vamos falar então um pouquinho a respeito mais aí da Copa do Mundo. Você agora quer também dar uma atiçada aí no nosso ouvinte, é isso aí?
1: Bom, a gente sabe aí que geralmente a gente é todo mundo aí, não? Os brasileiros, uns verdadeiros palpiteiros, né? É. Então assim, ó, quem não gosta de chutar, acertar, claro, né? A gente gosta de acertar quando a gente fala o resultado bom, né?
0: Sim.
1: Às vezes a gente fala um ruim aí porque a gente acha que o time não vai. Então, vamos agora fazer aí uma brincadeira aí com os ouvintes, né? Vamos ver quem que dá os palpites certos aí do jogo de sábado, primeiro jogo da seleção brasileira.
0: Isso.
1: Brasil e Marrocos, 7 horas da noite. Eu acho, quem puder aí, vamos tá indo lá na Arena Fute assistir o jogo, todo mundo junto, torcendo, vibrando. Porque quando tá numa galera, assim, a emoção é mais forte, né?
0: Fica bem legal, né?
1: É, a hora que faz um gol, dá pra todo mundo gritar junto.
0: Ah. Gol!
1: E tem uma cervejinha, tem a comidinha, então ambiente legal. E tu, Moro, qual que é teu palpite, teu chute aí pro jogo de sábado? Como tu acha que vai ser?
0: 1-0 Brasil.
1: 1-0 Brasil, magrinho.
0: Magrinho, mas se der meio a zero é melhor ainda.
1: Olha, eu vou dar o meu palpite aqui, eu acho que vai dar uns 3-1.
0: 3-1 pro Brasil?
1: 3-1, eu acho que vai tipo Egito, assim, Brasil faz um, leva outro e depois precisa dar uma acordada aí pra fazer mais 2 gols.
0: É.
1: E sair com uma vitória boa.
0: Só não pode entregar pra saco como foi entregue pro Egito, né?
1: Vamos pedir pros nossos ouvintes aí que estão mandando aí pelo WhatsApp aí pro pessoal dar uma palpitada, a gente ver qual que é o palpite maior aí.
0: Sim.
1: Quem que vai dar, ó, qual que vai ser o maior número de mesmo resultado de chute aí.
0: Qual vai ser o maior pra cara então, né?
1: Vamos ver se tem aqueles argentinos aí que torce contra, né? Que sempre tem, né?
0: Vamos ver, né? Vamos ver. De repente vamos ver o que é que vai dar, né?
1: Às vezes até a gente é o argentino que quer torcer contra em algumas coisas, né?
0: Também.
1: Mas é normal. Cada um com a sua ideologia, né?
0: O nosso grande Luizinho Zanelato, Luizinho gremista da Vila, 2-0 Brasil.
1: Tá bom, 2-0, não, tá bom, 2-0 é um resultado bom. Eu vou pro 3-1, mas 2-0 é legal também.
0: Tá bom, né? 2-0 Brasil, valeu, Luizinho. Um abraço e obrigado sempre pelo carinho da sintonia e também da audiência. 2-0 então, né? Tá bom. Então o pessoal também tá botando fé aí, com certeza, no Brasil, né?
1: Vamos ver se vai ter alguém que vai ter o resultado negativo aí.
0: Vamos ver se vai dar, né? Então tá certo.
1: Bom, a gente tá também hoje falando mais da Copa do Brasil, né? Claro, é estreia da Copa essa semana, né? Então a gente vai ter o jogo de abertura e vamos ter o jogo da nossa seleção no sábado. Então, com o Turvo Esporte Clube, a gente tá um pouco mais devagar nesse programa, mas no próximo programa a gente vai estar trazendo mais novidades aí sobre alarme, sobre contratações, sobre estádio, sobre os planejamentos, sobre eventos que vão acontecer.
0: Isso.
1: A gente só está dando uma distraída em questão aí da grande Copa do Mundo. É. Às vezes vai chegando perto, ninguém está nem aí, mas a hora que chega perto, todo mundo
0: aparece, né?
1: Alvoroçado, porque tá na pele do brasileiro, tá no sangue, o futebol está sempre vibrante, sempre pulsando.
0: Sim.
1: E é mais um ano que a gente vai estar todo mundo junto aí torcendo para nossa seleção.
0: Perfeito.
1: Claro que a gente quer que vai para frente, né? Porque às vezes se dá aquelas cagadinhas também, meu Deus do céu, né? 4 anos esperando, 4 anos para ver.
0: De repente, com certeza, né?
1: Sai fora numa oitava de final, já pensou, Moura? Tristeza, assim? Ah,
0: nem pensa nisso, né?
1: É todo mundo triste no outro dia trabalhando, né? Mas vamos torcer que vai.
0: Vai dar certo. Então só lembrando, na quinta-feira, dia 11, tem México e África do Sul, então, na abertura, né? 4 horas da tarde e às 11 horas da noite, então, tem Coreia do Sul contra a equipe da República Tcheca. Na quinta-feira, então, isso são os dois jogos que acontecem, então, na quinta-feira, na abertura da Copa do Mundo.
1: É, e essa Copa também, né, Moura, ela é uma Copa que vai ter mais jogos, né? Então foi mudado aí o formato.
0: É, tem bastante, né?
1: É, até eu acho que é a primeira vez que foi feito em três países.
0: Três países.
1: É. Então vai ser pela primeira vez que ele vai ser sediado no Canadá, Estados Unidos e México.
0: Uhum.
1: É, vai ser um formato expandido, antes era 36 seleções geralmente. Nessa vai ser 48 seleções.
0: 48.
1: E um total de 104 partidas.
0: Uhum.
1: Então tem aquele que gosta de maratonar, de ver jogo por jogo, vai ser suado aí, hein?
0: Pois é. E aqui de Turvo nós vamos ter dois aí turvenses que vão lá para a Copa. Temos o World Cup, the man of World Cup, que é o Raul Scarabellotti, my friend. E temos também o Lady Duzioni, que estarão indo para a Copa. Eu acho que quarta-feira, dia 10, a gente vai receber eles aqui para falar um pouco do roteiro no Café com Notícias, a ida deles para lá.
1: Legal, legal. Eu acho que o Raul vai quase todas, né?
0: O Raul faz tempo aí, que é o homem das Copas, né?
1: É, a gente lembra que alguns tempos atrás... Ah, tem um turvense que tá na Copa, tem um turvense que tá na Copa. Uhum. E daí rola uns videozinhos dele no WhatsApp e a gente até fica contente, né? Por ter alguém aqui representando nós, né?
0: Sim.
1: A gente não consegue ir, mas a gente fica feliz por ele que consegue ir.
0: É.
1: E sempre tá fazendo uns videozinhos legal, postando. Parabéns aí pra ele, pro nosso outro parceiro que também vai. É legal, é legal.
0: Ó, o nosso ouvinte aqui, o Márcio Moraes, tá mandando também seu palpite aqui, ó. Brasil 2-1.
1: 2-1.
0: 2-1.
1: Tá bom.
0: Uhum, perfeito, tá aí então, né? 2-1, então, Márcio Moraes também dando seu palpite para o jogo envolvendo, então, a seleção brasileira. O Luizinho tá dizendo que o Sandro me conhece. Levei uns abacaxi para ir uns tempos atrás.
1: Grande abraço.
0: Tá aí então. E ele tá mostrando aqui uns amiguinhos que ele tem aqui, uns três gatos aí, Luizinho. Tá bom então, o pessoal interagindo conosco, muito obrigado aí pelo carinho, né? Da sintonia e também da audiência também interagindo conosco através do nosso canal do YouTube, então, né? Só pra gente confirmar também aqui, Sandro, na sexta-feira, dia 12, nós vamos ter às 4 da tarde o Canadá enfrentando a Bósnia. E também no dia 13, nós vamos ter Catar contra a Suíça às 4 da tarde, que é o mesmo horário do Brasil enfrentando Marrocos, então, também no sábado, né? E às 10 da noite, também no sábado, o Haiti enfrenta a Escócia, tá certo? Já pelo grupo D, na sexta-feira, Estados Unidos e o Paraguai, às 10 da noite. No domingo, em Vancouver, tem a 1 hora da manhã o jogo entre Austrália e também Turquia, né? E aí vai começar aí jogos que não param mais. Tem gente aí que vai assistir Copa de madrugada direto aí, não vai parar, né? Muita gente que vai assistir jogo direto sem parar.
1: Esse jogo da 1 da manhã é pro meu sogro, Zé Salvaro, que acorda de madrugada pra ver Fórmula 1.
0: Ah, é?
1: Pensa um homem que gosta de ver Fórmula 1.
0: Olha
1: então,
0: só, que legal.
1: Ele vai dormir cedinho, bota o relógio despertar, quando vê tá quietinho lá na frente da televisão vendo a Fórmula 1.
0: Ah, que
1: quem
0: legal.
1: Sabe ele vai ser um desses torcedores aí que vai maratonar os jogos da 1 da manhã.
0: Com certeza, então. Muito bom. Perfeito, então.
1: Até falando em maratonar, Moro, agora vem a época da mulher ficar brava com o cara, né? Porque ela vai olhar, às vezes, ali sentado no sofá, sábado, domingo, ela vai aguentar a primeira semana, na segunda ela vai dizer, tu não sai desse sofá!
0: De novo!
1: Que tanto jogo que tu vê! Ou aquele assim, nem é o Brasil que tá jogando!
0: Mas é Copa, mulher! Deixa acontecer, né?
1: Vai ter muito marido assim, levando os puxão de orelha. A gente não sai mais de casa.
0: É, já diz aquela música aí, o pagodinho, né? Deixa acontecer naturalmente. É. Muito bom. Faltando 10 minutos para as 8 da noite, eu faço o intervalo comercial e vamos voltar daqui a pouquinho, então, para o nosso último bloco do debate Amigos da Bola. Hoje tem alguma curiosidade hoje?
1: Olha, temos? A gente vai trazer algumas da Copa. É. Vamos trazer umas curiosidades, já que a gente está aí muito focado na Copa do Mundo. Então a gente tem umas três curiosidades aqui, algumas modernidades que vão acontecer, né?
0: Então tá.
1: Que a gente já falou da bola quando começou e a gente vai falar mais dela aí, como está hoje.
0: Então tá. Vamos para o último bloco, então, do nosso debate Amigos da Bola de hoje. E depois a gente vai para o encerramento, porque daqui a pouquinho tem o narrador das arrancadas, o Vanderlei Bullion, para apresentar o Top Hits de hoje. Faltando, então, 10 para as 8. Voltamos já.
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0: Agora faltando 7 minutos para as 8 da noite, 7 para as 8, estamos de volta com o nosso debate Amigos da Bola e o nosso último bloco, então, de informações para hoje, né? Debate Amigos da Bola, que é uma parceria Turvo Esporte Clube Rádio Imigrantes com a força Credisol e também da Arena Fute. 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O Sandro, estou recebendo aqui do Rio Grande do Sul, o nosso amigo aí, que não está aparecendo o nome dele aqui na nossa live, mas ele está dizendo que o Brasil vai ganhar bem, e ele está apostando aqui 4-1 para a seleção brasileira no jogo contra o Marrocos, viu? Rapaz aí tá contente aí, tá...
1: Esse tá otimista.
0: Tá otimista, viu?
1: Então, não, tá... mas é bom, eu também teria vontade de botar um resultado bem elástico aqui, né? Então... Quem sabe aí nesses três primeiros jogos a nossa seleção não consiga fazer um resultadão desse, né?
0: Então tá, o nosso ouvinte lá de Três Cachoeiras, Rio Grande do Sul, tá aí ouvindo a programação da Imigrantes FM, obrigado aí pelo carinho, então, da sintonia e também da audiência. Vamos então para as suas curiosidades, para a gente fechar o nosso debate Amigos da Bola de hoje?
1: Vamos lá. Então, acho, até eu falei, né, na primeira curiosidade nossa, nós falamos sobre a bola, né?
0: Isso.
1: Era a bola de bexiga.
0: Isso, que deu bastante audiência, né?
1: Deu. Então, hoje nós passando da bola de bexiga, nós temos uma nova bola aí da Copa do Mundo desse ano, que foi batizada de Trionda.
0: Trionda.
1: Trionda, o porquê de Trionda eu não sei, mas é Trionda.
0: É.
1: Então, a Trionda vai ser a bola oficial aí da Copa do Mundo, e a grande questão dela é que ela tem um chip interno.
0: Chip?
1: Um chip interno, é.
0: Uhum.
1: E esse sensor rastreia os movimentos centenas de vezes por segundo. Para funcionar, isso aqui é o que é interessante, ó, gente que gosta muito do celular, tá conectado, né?
0: Sim.
1: Para funcionar, ela precisa ser literalmente carregada na tomada antes de cada partida, para alimentar a bateria do chip. Então a gente tem muitas vezes o celular, agora a gente vai jogar uma bolinha, tem que estar carregada a bola, né? Senão, sim, a gente não consegue ir. Eu acho que isso é uma tecnologia que a gente vem falando há muito tempo, né? Até ela vai ter outras coisas aqui sobre impedimento, ser mais rápido, sobre ali se a bola entrou ou não entrou, velocidade, a gente vê cada vez mais a estatística, né? Então, vamos ver, né? Tecnologia tá aí para ajudar, eu acredito que seja... É uma a mais aí, né?
0: Bem que podia ser essa bola aí chamada de Triexa, né? Porque daí é o Brasil, né?
1: Mas quem sabe a gente não apelida no final, né? Trazer debaixo do braço pra casa.
0: Trazer debaixo do braço, com certeza.
1: Nós temos aqui também o lendário estádio Azteca. Esse é antigo, Azteca é coisa antiga, né?
0: Sim.
1: Localizado na cidade do México, então ele vai fazer história esse ano, se tornando o único estádio do planeta a sediar 3 aberturas de Copa do Mundo. Então a gente já teve a Copa de 1970, a Copa de 1986, e agora ele vai aqui fazer a abertura de mais uma Copa do Mundo, a de 2026.
0: Muito bom.
1: Então é um recorde aí que difícil ser quebrado também, acho ali, porque como é de 4 em 4 anos, né?
0: Sim.
1: Então vamos ver. O Maracanã já teve quantas Copas? Vamos ver aí.
0: Maracanã, acho que teve uma... Uma, duas, acho, né?
1: Uma, duas?
0: Acho que foi, né?
1: Então, podemos empatar. Será que foi as duas aberturas lá?
0: Que foi duas, né? Abertura, né?
1: Geralmente é a abertura e o final são no Maracanã, né?
0: Exato.
1: Vamos ver, vamos pesquisar esses dados aí para a próxima.
0: Também. Eu acredito que foi duas Copas, eu acho.
1: Tá, nós vamos ter também curiosidade em...

0: Com certeza, né?
1: Outra tecnologia que vai ter é aqui contra cera e impedimentos. Essa é legal. Contra cera a gente sabe que prejudica muito o jogo, né? Acho que faz parte do futebol, às vezes o time tá ganhando e faz aquela cera pro jogo correr menos, né? Mas o time que tá correndo atrás, isso incomoda muito, né? Então, vai ter impedimento semiautomático veloz. Então, a gente já falou aqui que a bola vai ter o chip, né?
0: Sim.
1: Então, o sistema avisa o assistente se o jogador tiver mais de 10 centímetros irregular, permitindo que a bandeira suba mais rápido possível. E daí, contra a cera, a gente vai ter aqui um limite de 5 segundos. Ligeiro, né? Então, cobranças de arremesso, lateral, tiro de meta, elas vão ganhar um cronômetro rígido de 5 segundos. Isso logo após o apito do árbitro, né?
0: Uhum.
1: Então, para evitar a perca de tempo, evitar aquela cera sistemática, assim, né?
0: Sei.
1: A gente fala que o brasileiro, muito tempo antigo, antes do VAR, também tinha uma malandragem muito grande, né? Porque a gente tinha muito aquela questão de cair dentro da área e se rolar, e às vezes nem era aquilo tudo, né? Então, são coisas do futebol, estão vindo cada vez mais para o jogo rolar mesmo, para o jogo Sim. acontecer e não ter, assim, digamos, coisa... vamos ver, algo que manipulou o resultado do jogo por algum erro, né?
0: Sei.
1: Às vezes até o erro do juiz... Que o juiz ali tem que apitar na hora, não sabe, né?
0: Sim, sim.
1: Então, isso é legal. E a última curiosidade aqui, né? A gente até comentou antes aqui, que devido à escala maciça e ao preço dos ingressos, proporções financeiras apontam que esse Mundial deve movimentar cerca de 80 bilhões de dólares.
0: Oh, meu Deus do céu.
1: Gerando um impacto bilionário no PIB global. Então, assim, ó, é muita grana, né? É muita grana. Mas também comentar que a FIFA, hoje eu li uma reportagem, Moro, não sei se tu chegou a ver, que ela tá com dificuldade de encher os estádios. Então, assim, ó, apesar da gente ver que tem, ouvir, né, e ler que tem um preço meio caro aí dos ingressos, os ingressos não estão todos vendidos, e a FIFA aí tava correndo contra o tempo até para não ter estádio vazio na Copa do Mundo, né? Então, às vezes cobra muito, mas também tem outra questão das vezes o povo não participar muito também, né? Toda ação tem uma reação.
0: Sim.
1: Então, acho que essas são as curiosidades.
0: Certo.
1: A melhor delas eu achei aqui foi a questão da bola com o chip, que foi a evolução da bola aí ao longo dos tempos, né? E desejar uma boa Copa aí pro nosso Brasilzão.
0: Com certeza, então, né? E eu quero desejar para você também uma ótima noite, uma grande semana. E próxima segunda-feira a gente está de volta aqui para mais um debate Amigos da Bola, meu amigo. Valeu?
1: Valeu, isso aí, uma boa noite aí, desejar aí uma boa Copa para nós e pros outros times, e uma semana abençoada, e sábado aí a gente se vê lá na Arena Fute, tomando uma cervejinha, comendo um amendoim e torcendo pelo nosso Brasil.
0: Torcendo pela vitória brasileira, então, com certeza. Muito obrigado, boa noite.
1: Boa noite.
0: Valeu, muito obrigado por todo o Sandro Policarpi, ele que esteve conosco aqui no debate Amigos da Bola. Obrigado a você pela sua audiência. Quero também agradecer ao prefeitorável Maurício Sasso pela força aqui nas nossas externas. 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Obrigado a você pela sua audiência, a sua parceria mais uma vez. Amanhã a gente está de volta cedinho no nosso Café com Notícias. Vem aí o narrador das arrancadas, o Vanderlei Bodignon, para apresentar o Top Hits. Fiquem todos com Deus, a gente se ouve e se fala por aí. Boa noite!
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1: Temperatura. Para Sou Medicina e Saúde, agora 16 graus, 1 décimo.
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Aí, promoção ligado no 94.1 FM, o melhor do Top Hits nessa noite de segunda-feira, mais uma semana que está começando. E a gente vai chegando com o melhor das músicas que estão sendo lançadas, vindo para o mercado nacional e internacional. Boa noite, Vale do Aranguá, boa noite, sul do Brasil, boa noite a você que se liga nas ondas sonoras online da Imigrantes 94.1 FM, Turvo Bela e Santa Catarina, em sua companhia, Vanderlei Borninho, o popular Ninho, fazendo o melhor da festa com você. Hoje o calendário mundial está marcando segunda-feira, dia 8 de junho do ano 2026. Para você que está ligado ao meio de todas as comunidades do interior, aquele boa noite, um grande abraço. Vem o melhor do Top Hits e vamos iniciando assim.

É, TH, tem dia melhor que esse, tem situação melhor que essa, pra você mostrar a si mesmo que você é um vencedor, que você inspira vencedores tipo nós, há 20 anos atrás. Muito louco, né? Olha que cenário lindo, plateia linda, valeu a pena. Você é um exemplo de vencedor.

0: maior e vencedor nem sempre é aquele que ganha a corrida, e sim aquele que inspira gerações. E você é um desses, Thiago André.
1: Você também é um vencedor, Gabriel Baiami. Obrigado pela parceria.
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7: E para você ligado na 94 Mundo FM, um grande abraço, muito obrigado pela sua sintonia, o melhor do sucesso na sua noite de segunda-feira. Para você de Jacinto Machado, um grande abraço em todo o interior. Vamos mandando um grande alô também a todo o pessoal de Timbé do Sul e todo o interior. Morro Grande, Nova Veneza, Forquilinha, Meleiro, aquele abraço. E também todo o município de Aracajá. O Luiz Batista da Sanga da Praia Grande. Boa noite, Praia Grande. Boa noite a todos os ouvintes. Está pedindo sucesso. Boa noite, Luiz Batista. Um grande abraço para você, para sua família, para sua esposa Helena. Eles estão oferecendo sucesso também aqui para a esposa Helena e para todo o pessoal aqui da 94.1 FM. Grande abraço, Luiz Batista, para ti, para toda a galera aí, para todos de Praia Grande. Uma boa noite para ti e para a esposa. Que vocês tenham uma maravilhosa segunda-feira em companhia aqui do Top Hits Imigrantes. Um grande abraço. Vamos de sucesso na 94.1.

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Aí, pra você ligado no Imigrantes 94.1 FM, mandando também um grande abraço pro Itamar Arangua, curtindo a programação da 94 e o Top Hits Imigrantes. Uma boa noite a você que está ligado. Vamos de sucesso na 94.1 FM, Imigrantes Turvo Bela em Santa Catarina.

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Aí, para você ligado no Migrantes 94.1 FM, muito obrigado pela sua sintonia, um grande abraço. Nós vamos ficando por aqui, mais uma edição do Top Hits Imigrantes, o melhor do sucesso. Eu volto amanhã, trazendo a segunda parte do Comitiva Sertaneja para você de todo o Vale do Aranaguá. Uma boa noite, um grande abraço. Na sequência da programação, teremos a Voz do Brasil e depois teremos muita musicalidade até às 24 horas. Uma boa noite para você ligado. Até amanhã, se Deus quiser.

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1: Boa noite.
2: Boa noite para você que nos acompanha em todo o país.
1: Segunda-feira, 8 de junho de 2026.
2: Vamos ao destaque do dia, meio ambiente.
1: BNDES nega mais de R$1 bilhão em crédito para produtores rurais que desmataram.
2: Polícia Rodoviária Federal apreende mais de 300 toneladas de ouro extraídas ilegalmente da Amazônia e inutiliza equipamentos do garimpo.
1: O governo do Brasil lança campanha para triplicar a quantidade de materiais reciclados no país.
2: Você vai ouvir também assistência social e combate à fome.
1: Como programas sociais como Bolsa Família e o benefício de prestação continuada ajudaram a retirar 26 milhões de pessoas da insegurança alimentar.
2: E vamos falar também do seguro defeso, que desde novembro do ano passado já foi pago a 745 mil pescadores artesanais. Natália Koslick.
3: Os estados do Maranhão, Pará, Bahia, Amazonas e Piauí concentram quase 80% do total de requerimentos do seguro defeso.
1: E ainda dá tempo de fazer a inscrição para o Exame Nacional do Ensino Médio, o Enem.
2: O prazo foi prorrogado para o dia 12.
1: Estudantes de escolas públicas e que recebem o pé de meia têm a inscrição pré-preenchida, mas precisam fazer a confirmação na página do participante.
2: Hoje, na apresentação da Voz do Brasil, Mariana Jungmann e Luciano Seixas.
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2: Dia 5 de junho foi celebrado o Dia Mundial do Meio Ambiente.
1: O Brasil vem reduzindo o desmatamento em todos os biomas nos últimos 3 anos.
2: Parte do resultado foi alcançado com uma cooperação internacional que resultou na retomada do Fundo Amazônia com a participação de 9 países financiadores.
1: Para reforçar o debate sobre a pauta ambiental, até a próxima quinta-feira acontece a Semana Nacional do Meio Ambiente, realizada aqui em Brasília.
2: Hoje, na abertura do evento, autoridades discutiram a importância do Fundo Amazônia e os avanços no Brasil na conservação da floresta.
4: Criado em 2008, o Fundo Amazônia é hoje um dos principais mecanismos de financiamento para ações de proteção e desenvolvimento sustentável na Amazônia, maior floresta tropical do mundo. Além da Noruega, pioneira na contribuição ao fundo, são doadores a Alemanha, Estados Unidos, Irlanda, Japão, Reino Unido, Dinamarca e Suíça. Segundo dados do Banco Nacional de Desenvolvimento Econômico e Social, BNDES, responsável por gerir o fundo. Em 18 anos de existência, mais de R$5 bilhões foram investidos em 153 projetos. As ações envolvem comunidades tradicionais, povos indígenas, agricultores familiares e outras comunidades que atuam na proteção e no desenvolvimento sustentável da Amazônia Legal. Só nos últimos 3 anos, a média de investimentos subiu para mais de R$1 bilhão, como destaca a diretora socioambiental do BNDES, Tereza Campelo.
5: O que nós fizemos ao longo desses 3 anos e meio é absolutamente diferenciado com relação ao que nós conseguimos fazer na história. É um dado assim, muito, muito representativo de tudo que a gente vem fazendo na área de floresta, na área de biodiversidade, de desenvolvimento sustentável.
4: Para o ministro do Meio Ambiente, João Paulo Capobianco, os números são resultado de um trabalho conjunto do governo do Brasil para fortalecer a conservação da floresta e o desenvolvimento sustentável na região.
6: É uma opção que o Brasil fez por, de fato, transformar a sua economia, encontrar uma rota própria de descarbonização, e tudo isso aconteceu com os desmatamentos registrando os menores índices da história, com o restauro florestal registrando os maiores índices da história, com a redução de incêndios com os maiores índices da história.
4: Os resultados e experiências de projetos apoiados pelo Fundo Amazônia são parte da exposição Afluentes, Caminhos e Histórias do Fundo Amazônia, que está em cartaz na Biblioteca Nacional de Brasília. A visitação é gratuita e segue até 12 de junho. Reportagem Gabriela Noronha.
1: Todos os dias, toneladas de materiais recicláveis são descartadas no Brasil, mas boa parte desse lixo ainda acaba no lugar errado.
2: Para mudar essa realidade, o governo do Brasil lançou uma campanha nacional para incentivar a separação correta dos resíduos dentro de casa.
1: A meta é triplicar os índices de reciclagem no país, que hoje giram entre 8 e 9%.
7: A reciclagem começa dentro de casa. Um gesto simples, capaz de transformar resíduos em renda